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0: Henrique Juliano, seja ele. Também você curtiu Henrique Diego, Raspão, com a participação da Simone Simaria. Gustavo Mioto, Voltando Pra Mim. Guilherme Benuto, fechando o circo com a participação do Natan. Banda Calcinha de Renda, com a participação do Gustavo Lima. Só sucessos aqui na Toritama FM. E já já tem o sucesso das antigas. Fica com o Kiko.
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Sucesso das antigas está no ar. Aqui no sul da Toritama FM 104,9. Uma boa noite para você que está aí sintonizado.

0: Vai ouvir a primeira onda de hoje. Vou pedir e vou ouvir agora. Abraçar o Zé Hildo, a todos vocês aí da Rua São Soares. Sempre ouvindo a Torita Mestre. Muito obrigado.
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0: E ela vai curtir essa aqui de Roberto Carlos. Se o amor se vai.

Essa é a Priscila Senna, lá no comecinho das antigas dela. As primeiras, os primeiros sucessos aí, quando ela era chamada de musa. Priscila Senna!

0: Câmbio. Mas o quê?
1: Mas o quê?
0: 14 bis. Linda juventude. Jefferson Torres aumentou o volume, viu? Jefferson Torres lá em Fazenda Velha. Fagner Deslize. Pedidos aí do Everaldo Popular Nenê. Que mandou pra o Rinaldo e mandou pra sua irmã. Ivonete na rua Almirante Tamandaré, lá no bairro Independente. Tá certo, Nenê. Tá curtindo a Toritama FM e curtiu Fagner. Deslize. Roberto Carlos, seu amor se vai. Valeu. Ana Lúcia na rua São Soares, curtiu juntamente com o Zé. 9h26, já já. É a segunda parte do sucesso das antigas. Fica com quem? Fala, Dona Maria Lopes. Tá lá correndo ligado juntamente com a Vanessa e toda a família. A turma aí trabalhando, fazendo aquele serão. Dona Maria Lopes faz aquele cafezinho gostoso. Todo mundo tomando um cafezinho e ouvindo a Toritama FM. É ou não é, Dona Maria Lopes? Eu volto já já. Fica com Kiko.
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0: Muito bem, de volta aqui no som da Toritama FM. 9:30, 9:30, 9:31 agora. Vamos dando sequência aqui com a segunda parte do Sucesso às Antigas. E o Rinaldo na Vila Canã vai aumentar o volume agora. O que ele pediu e vai curtir. E ele manda esse próximo Sucesso às Antigas para o Bida, para o compadre Toninho, para o Jorge Mano Churrasquinho, para o seu tio Everaldo, o Nenê. E também quem vai curtir esse Sucesso às Antigas vai ser o Gordinho do Zip, Carol Vaqueira, Ney de Marmita e toda a sua equipe. Carol Vaqueira juntamente com a Ana, a Júlia, né? Isso, a Júlia, Marcela, Silene, Cleito, MacGyver, todos vocês aí. Estão ouvindo a Toritama FM, lá na rua da Fábrica de Tubo, no bairro Independente, meu amigo Gordinho do Zio. E também quem vai curtir é o Bigode, Bigode Del. Você imagina quem vai cantar agora, né? A pedidos aí do Rinaldo na Vila Canã. Você manda pra todos aí que tá curtindo na Vila Canã. Isso mesmo. É Toritama FM, é 104,9. É sucesso das antigas.
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0: Só pra você ver. Amado Batista.

0: Concordando.
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Que sucesso das antigas, rapaz! Saudoso Maurício Reis! A pedido do Garcia! Garcia que tá curtindo aí com a Marlene lá no Coqueirá. Aumentou o volume. Aquecinho, Marconi, Vitória. Boa noite pra vocês aí no Coqueirá. Quem aumentou o volume pra ouvir essa música também de Maurício Reis foi o Maurício lá na facção Bom Ovo. Ele gostou. Ele aumentou o volume. Valeu, Maurício e todos aí da facção Bom Ovo. Lá no loteamento de Arlindo. Loteamento do saudoso Arlindo. Também quem curtiu essa música foi o Lucimário da Água, lá no Coqueirá. Fala, Lucimário da Água. Olha, também você matou saudade do Vando. Coisa cristalina. Que sucesso das antigas, hein? E o Minha aumentou o volume lá em Barra Mansa, no Rio de Janeiro. Tá lá curtindo com a Nenê, com o Dema, a Ivete. Num clima bom lá em Barra Mansa, hein? Forte abraço a todos aí em Barra Mansa. Lá no sul fluminense do Rio de Janeiro. Helino Julião, pedaço de moreno. O Ninja aumentou o volume. Lá no Príncipe da Paz. Valeu, Ninja! Bolinha também aumentou o volume. Olha, também você curtiu Nelson Gonçalves. Fica comigo esta noite. Essa foi do fundo do baú. De 1900 e calça boca de cima. Essa aí é do tempo de Dona Terezinha. Dona Terezinha aumentou o volume, tá trabalhando curtindo a Toritama FM. Boa noite, Dona Terezinha. Albiedna. Alô, Jabá. Olha, o pai de Jabal, ele tinha uma barraca. Eu me lembrei agora, Jabal. Ele tinha uma barraca que vendia uma biritezinha. A barraca era ali na pracinha. Ali próximo. Próximo ali. De Bastião. Aqui no coração da cidade. Era a barraca de Luiz Mangá. Eu me lembro. Era o pai de Jabal. Tinha uma barraca lá, ele vendia uma biritezinha. Aquele tira gosto, o pessoal ia lá e ele tocava umas músicas das antigas. Tocava umas músicas antigas. Desse tempo aí de Nelson Gonçalves. Eita, rapaz, essa foi do fundo do baú, viu? O Bolinho aumentou o volume também. Amado Batista foi o Rinaldo na Vila Canã. Bigode Del, e agora? Gordinho do Zinho. Ô, Jabal, rapaz. A gente tá ouvindo, a gente quando escuta algumas músicas, né, Jabal? A gente dá um mergulho no túnel do tempo também. Lembra daquelas pessoas das antigas que ouviam essas músicas? Quando a gente era criança. Né, Jabal?

0: barraquinha que ficava na pracinha ali, na rua da Alziza Moura, aqui. Lá no finalzinho da avenida, quando você entra à direita, aí você já vê a pracinha. Era ali a barraca do pai do Jabal. 9:51. Que recordação, hein, Jabal? Lembrando aí do Luiz Mangá. Também eu tô vendo ele. Uma figura muito carismática, Luiz Mangaba. Ele morava na rua Manuel Borba, na rua da tenda de João Lima. Um abraço a Iranildo, toda a família do Jabal. Lembrei todo mundo agora. E eu volto já pra gente fechar com chave de ouro. Com menino especial aqui na Toritama FM. É ligeirinho. Feito o coice de Bacurim. Fica com o Kiko.
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0: Muito bem, é Toritama FM 104,9, a rádio desde a cidade. Deixa eu dar um forte abraço ao Lodônio, no centro da cidade. Alô, Lodônio, Ieda. Alô, Josimar, no corte de tecido. Josimar e minha irmã Silene. Tô lá fazendo um serãozinho. Abraço, alô, seu Duda. Forte abraço ao seu Duda. Olha, deixa eu mandar um forte abraço ao meu amigo Bico de Ouro, o Lauro de Mila, o famoso beija-flor. Pode ver uma flor murcha que vai logo querendo beijar. Pra você ter ideia, ontem ele mandou um vídeo pra mim beijando uma flor murcha na beira da estrada. Eu tenho esse vídeo, ele mandou um vídeo pra mim ontem. Ontem não, domingo, né? Domingo. Eita, rapaz. Ele, olha, fez questão de parar o carro, desceu do carro e foi beijar uma flor que tava murcha na beira da estrada. E ele dizendo, essa flor vai reviver.
12: Existe isso.
0: Vai reviver. Que eu gosto de beijar quando a flor tá murcha. Eita, rapaz, câmbio! Coloca um copo de capa, joga aí pra meu amigo Bico de Ouro, Cupira, Edis Abumbeiro, Vitor Fernando Couve, compadre Paulinho, pra gente tomar um copo de capa bem gelado em culimão lá no aprontamento Nossa Senhora Aparecida. Muito bem! É Toritama FM, é 104,9.
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0: Isso mesmo, aqui nós fazemos tudo por você. Alô, Linaldo Marreta do Mercadinho Mirim. É pra você, o apaixonado. Garcia Sanfoneiro, mina especial até as 10. Canta, Garcia. Ele tá ouvindo a gente, hein? Aumenta o volume.

fechando com chave de ouro. Prova que você gosta de mim. Gracinha, sanfoneiro. Que forrozinho é bom, hein? Forrozinho bom é esse, hein? Também dançar forró é gostoso demais. Marreto aumentou o volume, viu? Lá do Mercado de Mirim. Muito bem. E você curtiu também o Apaixonado. Foi um mini especial aí, fechando com chave de ouro com o Garcia Sanfoneiro. Ele aumentou o volume, ampliou o som, hein? Todo coqueiral escutando. E eu vou ficando por aqui, agradecendo o carinho de vocês, prometendo voltar amanhã, se assim o Criador nos permitir. Uma boa noite para todo mundo, vamos decolar com o Kiko. Eu vos convido cada um de vocês para entrar aqui dentro do meu peito, porque onde eu estiver, você estará aqui, dentro do meu coração. Então, para você, campeão, forte aperto de mão, e para você, charmosa, um beijo no coração. Vamos decolar com o Kiko. Valeu, gente. Tchau, tchau, fique com Deus e até amanhã, se assim o Criador nos permitir.

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Muito breve sim, Jesus virá, virá buscar seu povo, sua igreja. Queridos irmãos, a paz do Senhor Jesus, como é que está você, sua casa, sua família? Nós louvamos a Deus por mais essa oportunidade que o Senhor tem nos concedido de mais uma vez estarmos na presença do Senhor para adorar e exaltar aquele que está sentado no alto e sublime trono, o Senhor Jesus. São 22 horas mais 19 minutinhos. Hoje é 4/8/2026 e para nós é uma alegria podermos estar aqui. Chegamos agora dali do nosso evento, da festividade da campanha evangelizadora aqui na igreja no centro. Foi uma bênção do céu e graças a Deus por isso. Amém? Nós fazemos a igreja Assembleia de Deus Convenção Abreu e Lima aqui na cidade de Toritama, tendo o nosso pastor presidente, pastor Roberto José dos Santos Lucena, e o nosso pastor Jalmi Avelino, nosso pastor local. Que Deus continue ajudando e abençoando o servo do Senhor. Graças a Deus por este momento tão abençoado. Quero dizer aos irmãos que as irmãs do ciclo de oração não vão poder estar aqui hoje. A irmã Adináurea acabou de chegar da cidade de Abreu e Lima, está um pouco enxaquecada. Enxaquecada é o novo, uma dor de cabeça medonha, me resolveu ficar em casa hoje descansando, e nós entendemos isso, amém? E nós vamos fazendo aqui a obra do Eterno. Queremos agradecer a você que está aí do outro lado, que está ligadinho conosco na nossa programação Novas de Paz. Este é bom demais. A você que está de data nova hoje, Deus abençoe sua vida e que essa data se renove até Jesus voltar. Em especial, nosso presbítero Misael Lima, um dos nossos apoiadores financeiramente, né, aqui da nossa programação, está de data nova hoje, irmãos. E Deus abençoe a nossa oração, que a mão de Deus continue estendida sobre a vida dele, fazendo prosperar em tudo para a glória de Jesus. Quero deixar para a meditação dele o Salmos 46, todinho para ele, tá certo? E a você que está fazendo feliz vida conjugal, que essa data se renove também, que a mão de Deus continue estendida sobre você, sua casa, sua família, e que tudo seja uma bênção para a glória de Jesus. E eu quero deixar o Salmo 128, os Salmos da Família, para sua meditação. Nós vamos orar neste momento, queridos irmãos. Nós vamos unir as nossas orações e vamos ao trono da graça, vamos falar com Deus. Querido Deus, maravilhoso Pai, no nome de Jesus, te louvamos e te agradecemos por mais essa oportunidade que o Senhor nos concede de podermos, meu Senhor amado, estarmos aqui para adorar o teu santo e excelso nome. Obrigado, Senhor, pela tua bondade, pela tua infinita misericórdia, por mais um dia que o Senhor tem nos concedido, por mais uma noite aqui na programação, nos estúdios da Toritama FM, na nossa programação Novas de Paz. Pai, eu quero te pedir a tua bênção continuada, Senhor, sobre esta rádio, sobre esta programação e também o nosso culto, e também te apresentamos a direção desta rádio, ó Deus, a cada um, Senhor, que tem sua responsabilidade aqui, que a tua mão esteja estendida, fazendo prosperar em tudo. Pai, também te apresentamos o nosso pastor presidente, pastor Roberto José dos Santos Lucena, e também o nosso pastor Jalmi Avelino, todas as suas famílias, toda a convenção de Abreu e Lima aqui na cidade de Toritama, os obreiros, as suas famílias. Deus, estenda tuas mãos, fazendo prosperar em tudo. Também te apresentamos as demais denominações evangélicas, Senhor, juntamente com os seus respectivos pastores, os seus rebanhos. Estenda tuas mãos, continua, Senhor, dando livramento, salvando, curando, libertando e fazendo prosperar em tudo. É o que eu te peço em nome de Jesus, também te apresentando cada lar, cada família. Deus, os casamentos, os filhos. Ó Deus, a célula madre, Senhor, que é a família, estenda tuas mãos. Dê livramento, ajude, dê força, dê graça, Senhor, a cada um, para a glória de Jesus. É o que nós te pedimos, Pai. Continua na dianteira deste trabalho. Vai fazendo o teu querer, Senhor, que cada ouvinte, que aqueles que estão sintonizados conosco através da rádio, através da internet, possa receber da tua parte uma palavra, seja em louvor, seja em ministração da palavra, mas que o Senhor fale conosco, nos repreendendo,
nos consolando, nos edificando, mas fala conosco, Pai. É o que nós te pedimos e já te agradecemos em nome de Jesus. Muito bem, nós vamos de louvor bonito com o hino da Harpa Cristã, Grandioso És Tu. É um louvor cantado pela nossa querida irmã Cláudia Canção, da dupla Canção e Louvor. Vamos ouvir com muita alegria ela ministrando este louvor para a glória de Jesus. Já quero mandar este louvor muito abençoado para a nossa querida irmã Lucidalva, que sempre está conosco por aqui. Queremos pedir que o nosso Papai do Céu continue com as suas mãos estendidas sobre a sua família, irmã Lucidalva, toda a sua família. Para nós é uma alegria tê-la conosco nesta noite, no nome de Jesus. Também para a nossa querida irmã Adelma, a mãe da nossa irmã Adelma, nossa irmã Maria, Pai de sua irmã Maria. Quem dizia isso com muita maestria era o nosso querido irmão Carlos, não é? Carlos Alexandre. Pai de sua irmã Maria! É uma bênção. Deus abençoe a irmã Maria, toda a sua prole, sua casa. E é uma alegria ter a senhora conosco. Também vai para a nossa querida irmã Aline, ali no Colorado. Deus abençoe a irmã Aline. Vai também para a nossa querida irmã Rosinha. E eu quero dedicar esse louvor para todas as irmãs do ciclo de oração, tá certo? Que faz o ciclo de oração aqui na Igreja Assembleia Abreu e Lima. As irmãs começando ali de São Domingos, aí a gente vem para Palestina, passamos ali por Pão de Açúcar, chegamos até aqui na Caixa d'Água, não é? Próxima pizzaria de Fred, está ali as irmãs adorando ao Senhor Jesus, passando aqui pela Canaã, juntamente com o nosso querido irmão Bruno. Aí a gente dá um pulinho aqui para a nossa igreja aqui no centro, não é? Com o nosso presbítero irmão Cleito, a irmã Silvana, e a gente dá um pulinho ali para a nossa Polo, não é? Para a edificação de todas as irmãs que faz o ciclo de oração. Amém? Vamos de louvor bonito em nome de Jesus.

Muito bem, são 22 horas, mais 31 minutinhos para você não se perder no tempo. Você está aqui na Toritama FM 104.9, na nossa programação Novas de Paz. Este é bom demais. E nós vamos de louvor bonito, nós vamos ouvir com Lauriette, Vale a Pena Ser Fiel. E eu vou dedicar esse louvor muito abençoado para o nosso querido irmão Inaldo Silva, também para o nosso querido irmão Daniel Publicidades. Também quero oferecer esse louvor para o meu filho Natan, que está ali no serão trabalhando, para sua esposa, a minha irmã Laine, e também para minha esposa, a irmã Irani. Também quero dedicar esse louvor para o meu querido amigo irmão Jó, tá certo? E também para o meu querido pastor Jaumi Avelino. Também está na escuta juntamente conosco ali diretamente de Caruaru, o nosso amigo, meu amigo particular, meu amigo Johnny Filho, diretor desta rádio. Deus abençoe o meu querido amigo, irmão Johnny Filho, vai para a sua meditação também. Vamos de louvor bonito, em nome de Jesus. São 22 horas, mais 33 minutinhos aqui na cidade do James.

0: É isso aí, queridos irmãos, vale a pena ser fiel. Eu creio nessa palavra em nome de Jesus. Creio também que o Senhor está no controle da minha vida, da sua vida. E certamente, querida igreja, queridos irmãos, eu creio que o Senhor fará na minha vida e na sua vida o seu querer e a sua vontade. Está aí o profeta falando, né? Vale a pena ser fiel, ainda que as circunstâncias nos diga que o contrário, não é? Às vezes as situações na nossa vida vêm para que eu e você venha desistir. As circunstâncias muitas vezes vêm para fazer com que eu e você abandone, saia fora, não é? Os nossos olhos estão vendo que nada vai dar certo, que o céu está de bronze, mas eu quero te dizer, permanece na porta como Mardoqueu, não é? Permanece na porta, porque aquele que permanece na porta vai ser honrado. Amém, irmãos? Foi difícil para Mardoqueu passar por tudo aquilo, mas ele permaneceu, não é? Servindo a Deus com alegria para a glória de Jesus. Quero dizer que ainda Jó disse, ainda que o pavor da família, não é? O desprezo da família me apavore, ainda que tudo esteja dando errado, eu não saia da porta, bendito é o nome de Jesus. Tem momentos na nossa vida que vêm para nos tirar da presença de Deus mesmo. Tem momento na nossa vida que vem para que a gente abandone, se afaste. Você se lembra de Pedro, quando Pedro estava ali se esquentando naquela fogueira, alguém olhou para ele e disse assim, tu és um dos deles. Ele disse, não, eu não sou. Daqui a pouquinho mais na frente, outra pessoa disse assim, tu és da turma daquele homem. Ele disse, não, eu não sou. Daqui a pouquinho, outra pessoa disse, tu falas como ele. Ele disse, não, eu não falo, eu não sou. É assim ou não é, irmãos? Na nossa vida é do mesmo jeito. Paulo disse, tudo quanto está escrito, para aviso nosso, foi escrito. Aconteceu lá atrás, acontece hoje. Quantas vezes não vem na minha vida e na sua vida essas circunstâncias para dizer assim, olha, tu é crente, tu serve a ele, tu fala como ele. E quantas vezes chega na nossa vida para dizer, não, eu não sou. É assim ou não é? Mas a gente abre a nossa boca e diz assim, eu sirvo a ele com muita alegria. Alguém muitas vezes chega para dizer assim, cadê o teu Deus agora? Aí a gente diz assim, com ele ou sem ele, louvado seja o nome do Senhor Jesus. Às vezes alguém bate com a cara no chão, esperando muitas vezes eu e você desistir. Alguém muitas vezes fica na torcida, dizendo assim, ele vai desistir, ela vai desistir, acabou-se, não dá mais. E a gente abre a nossa boca e a gente glorifica, exalta e diz que Jesus é grande. Aleluia, louvado seja o nome de Jesus. Porque o inferno inteiro fica na torcida, fica trabalhando para que eu e você desista da caminhada, para que eu e você desista dos céus, para que eu e você desista de Deus. Mas nesta noite receba esta palavra. Permaneça fiel ao Senhor. Permaneçamos fiéis a Deus. E Deus nos dará a vitória para a glória de Jesus. Nós vamos a um rápido intervalo comercial. E já já estaremos de volta com mais de Deus para mim e você.
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0: Disse pra você que era bem rapidinho, são 22h43, nós vamos de louvor bonito, nós vamos ouvir com Rayane e Vanessa, Quem Me Vê Cantando. Medita aí na letra deste louvor, em nome de Jesus.

Muito bem, estamos de volta. Nós estamos de volta, são 22 horas mais 48 minutinhos. Nós vamos ouvir o louvor da sequência com Shirley Carvalhais, Sobrevivi. É uma indicação do nosso querido irmão Daniel Publicidades. Ele que oferece aí para todo o povo de Deus que está na escuta, em especial nosso pastor Jomir Avelino, sua esposa, os irmãos que estão na escuta também. Ele oferece para minha irmã Wilma e também ao seu esposo Alisson, né, e as meninas, filhas dela. Oferece também para toda a igreja Casa da Bênção e também o pastor José Silva, não é? Também oferece para a sua família, não é? Ali no Valentim 2. Deus abençoe, irmão Daniel. Continua sendo esta bênção em nome de Jesus. Antes, porém, queridos, de nós tocarmos aqui o louvor do nosso querido irmão Daniel Publicidades, nós vamos anunciar aqui os nossos apoiadores que nos ajudam aqui financeiramente. 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

0: 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E ele deixa uma mensagem poderosa aqui para o nosso coração. Grandes coisas fez o Senhor por nós e por isso nós estamos alegres. Salmo 126, o verso de número 3. R.R. 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
0: 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Queridos, nós vamos de louvor bonito em nome de Jesus.

Ele cuida de mim, ele cuida de você, louvado seja o nome de Jesus. Ele cuida, irmãos, ele cuida para a glória de Jesus, ele cuida de cada um de nós para a glória de Deus. Vamos continuar acreditando que esse Deus, ele é o mesmo e não mudou e permanece fazendo coisas grandes, amém? Glória seja dada ao nome de Jesus. Nós vamos ouvir com Jaqueline do Pandeiro, amém? Eita Jesus! Vamos ouvir aqui com Jaqueline do Pandeiro e é bênção do céu, amém? Ser valente, Deus vai te guiar, o cego de Jericó. É um poporri, amém? Vamos ouvir este louvor e eu quero dedicar esse louvor muito abençoado para o meu amigo Lorinaldo, que está na escuta, não é? Ali em Deus é Fiel, bem como a Patrícia ali do Fabrico, né? Arca de Noé e todo o povo de Deus ali do Fabrico Arca de Noé, Deus abençoe. Também quero mandar esse louvor muito abençoado para o meu irmão Massailson, ali no Embutido do Docas. Quero mandar um grande abraço para meu irmão Massailson, que está na escuta aqui conosco. Deus abençoe Massailson, Amanda e o Pirrainho, para a glória de Deus. Quero também mandar saudação e este louvor para a meditação, não é? Da Patrícia ali no Coqueiral. O seu esposo Júnior, a sua mãe Zefinha, seu filho Bernardo, para seus irmãos e para todos aí na escuta no Coqueiral, tá certo? Vamos de louvor bonito!

Pode ter.

Muito bem, são 23 horas mais 6 minutinhos. Nós vamos de louvor bonito, uma indicação da nossa querida irmã Rosinha, que oferece para todos que estão na escuta e principalmente para as irmãs do ciclo de oração, a comissão de um modo geral. Amém? Nós vamos ouvir um bonito louvor com Dalete Hungria, Tu és Deus. Amém? Medita aí na letra desta canção e deixa Deus continuar falando.

Eita, vamos ouvir com Sara Faria, Se Eu Não Te Ouvi. Um oferecimento da nossa querida irmã Aline, ali no Colorado. Deus abençoe a irmã Aline, ela que oferece para todos que estão na escuta. Vamos ouvir esse belíssimo louvor.

Esse louvor também é um oferecimento da minha querida amiga, minha irmã Maria da Batata. Deus abençoe a irmã Maria. Que a mão de Deus continue abençoando a vida da senhora e toda a sua família. No nome de Jesus, é uma alegria tê-la conosco.

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Muito bem, são 23 horas mais 22 minutinhos. Antes de nós darmos prosseguimento aqui, não é? Da nossa programação dos louvores, nós queremos deixar aqui um clamor, não é? Fazermos aqui um clamor em pró a família, em pró a nossa nação brasileira, para que Deus tome a frente nessas eleições, não é? Para que a mão do Senhor continue estendida, fazendo prosperar o nosso país chamado Brasil. Amém? Vamos continuar orando pelas famílias, as famílias enlutadas. Vamos continuar orando por aqueles que estão enfermos, para que o Senhor chegue com cura, não é? Vamos continuar orando pelos servos do Senhor que precisa de uma vitória da parte do Senhor Jesus. Logo após estaremos ouvindo Vanilda Bordieri, Sem Palavras. Amém? Vamos orar? Querido Deus, maravilhoso e eterno Pai, Deus de toda bondade, Deus de toda bondade, estamos aqui mais uma vez. Nós estamos clamando, Senhor, para que Tu entres com providência, para que Tu venhas, meu Senhor amado, fazer o Teu querer, a Tua vontade nesta nação brasileira. Pai, no nome de Jesus, a Tua palavra diz que é o Senhor quem tira reis, estabelece reis. É o Senhor quem faz milagres, prodígios e maravilhas. Nesta hora, Senhor, Te apresentamos a Tua igreja, o Teu povo. Deus, que Tu resgatou do Egito, que Tu resgatou deste mundo perdido, que o Senhor resgatou das trevas para a Tua maravilhosa luz. Pai amado, é no nome de Jesus que eu Te apresento a nossa nação brasileira. Marco o encontro, Senhor, traz de volta aqueles que estão afastados, desviados dos Teus caminhos. Pai querida, no nome de Jesus que Te apresentamos, meu Senhor, aqueles que estão fracos, aqueles que não têm mais vigor, nenhum vigor, Tu és aquele, Senhor, que renova as forças. Deus, nós Te apresentamos Teus filhos, Senhor, que estão passando por provas, por lutas, mas acreditamos, Pai querido, que Tu és aquele que entra com providência. Deus, no nome de Jesus, nós Te pedimos, Senhor, vá ao encontro nesta hora, Deus. Marca o encontro da vitória, Senhor, na vida desse filho Teu, desta filha Tua, Senhor. Pai, também Te apresentamos aqueles que estão enfermos. Ah, Senhor, muitas vezes a medicina não sabe mais o que fazer, mas Tu és aquele, Senhor, que traz à existência aquilo que não existe, como se já existisse, porque o Teu é o poder, o reino e a glória para todo sempre. Deus, repreende Satanás, meu Senhor, na nossa nação brasileira, na vida daqueles, meu Senhor, que o Senhor tem negócio. Pai, no nome de Jesus, que todas as artimanhas do inimigo da nossa alma possam cair por terra e que Tu venhas dar vitória à Tua igreja, que a Tua igreja, a Tua noiva, possa sair vitoriosa, possa levantar a bandeira da vitória. Deus, é para a glória do Teu nome, Jesus. Continua salvando, continua curando, libertando, batizando com o Espírito Santo, trabalhando na vida dos Teus filhos. Pai, no nome de Jesus, vejo os jovens da Tua casa que estão sem força. Multiplica, Senhor, as forças para caminhar na Tua presença, dizendo que Tu és grande. Deus, aqueles que estão passando, Senhor, por provações, sustenta, ó Deus, para a glória do Teu nome, com a Tua destra fiel, meu Senhor da glória. Também Te apresentamos, Senhor, as causas impossíveis. Pai, no nome de Jesus, estenda Tuas mãos, faça prosperar. Deus, dê vitória à Tua filha, Teu filho, para a glória do Teu nome, Jesus. Também Te apresentamos, Senhor, as famílias enlutadas, que têm perdido seus entes queridos. Consola nesta noite, abrace a alma, Senhor, de cada um. Deus, renove as forças espirituais. Meu Senhor da glória, salve vidas, cura, batiza com o Espírito Santo e com fogo. Deus, no nome de Jesus, nós Te apresentamos também, Senhor,
aqueles que estão encarcerados, aqueles, meu Senhor, que estão pagando pelos seus feitos, Senhor, nas cadeias. Deus de maravilhas, vá lá, Senhor, usa teus filhos para entrar nesses lugares, Senhor, nos hospitais, aonde, Senhor, houver um filho teu, Senhor, usa para a glória do teu nome, para libertar vidas. Deus, é para a glória do teu nome, visita, Jesus, aqueles que estão distanciados, Senhor, da tua presença, aqueles que não fizeram ainda uma aliança com o Senhor, mas que ainda já ouviram a tua palavra, mas não deram crédito, não fizeram uma aliança. Deus, Espírito Santo, tu és aquele que pode fazer, Senhor, visite as famílias, visite nesta hora, Senhor, os lares em conflitos, repreende, meu Senhor da glória, a fúria de Satanás, dê vitória à tua igreja, dê vitória ao teu povo, liberta nesta noite, para a glória do teu nome, Jesus, é o que nós te pedimos. Deus, visite as igrejas, visite os pastores, teus servos que tu tens chamado. Ajude a cada um, Senhor, para a glória do teu nome. Os nossos apoiadores, Senhor, aqui na nossa rádio Toritama FM. Deus, aqueles que têm contribuído para a tua obra, faça multiplicar, abre as portas nesta noite para a glória do teu nome. Pai querido, fica conosco, continua conosco, fazendo o teu querer de Deus. É para a glória de Jesus que nós te pedimos e já te agradecemos. Amém e amém. Queridos, vamos ouvir com irmã Ivanilda Bordieri, sem palavras.

Vamos procurar. Tem falha na política dele. Vamos ver qual o contrato que ele assinou para pegar. Porque tem irmão que mal ele começa a ser vereador, ele já começa a roubar logo na verba que o partido recebe. Agora eu vou começar. É assim ou não é? Mal ele começou, não é nem vereador ainda, porque não tem a verba do partido. Mas no partido ele já, na verba que ele recebe. A pior coisa é crente, deputado estadual, federal. Não é pecado nenhum crente se candidatar. O pecado é o crente ser ladrão. Porque quantos anos de vida pública Daniel tinha? Eles disseram, vamos acabar com ele. Vamos procurar falha na política. Acharam? Ele tinha uma emenda? Ele tinha uma embira? Ele tinha um cordão? Tinha algum negocinho? Pegaram a gravação dele? Pegaram o WhatsApp dele? Pegaram a ficha dele? E olha para cá. A Bíblia diz que eles procuraram falha. Hein? Quem disse? Eles procuraram falha? Não. Primeiro, eles procuraram falha, hein? Não, gente. Eles procuraram falha? Não. Em tudo. Olha para cá. Primeiro, vida pública. Não acharam. Sincero. Não é pecado você ser vereador. Nós não podemos ser apolítico. Nós temos que ter homens e mulheres de Deus lá dentro para combater o que não presta, sim ou não? Agora, crente chegar lá e entrar e já começar enrolado. E na hora que ele começa, mas meus advogados vão provar. Provar o quê? Que não era nem para tu ter entrado, rapaz. Hum? Eu vou derramar tudo mesmo. Procuraram falha na política, acharam? Procuraram na vida moral, acharam? Procuraram na lei do Deus dele, acharam? Eles disseram, o homem é infa. Até os invejosos tiveram que dizer, ele é fora do... Ele é fora do... Pronto. O homem não tem falha. Vamos lá, olha para mim aqui. Vou correr agora. O homem não tem falha. Só tem um problema. Já que ele não tem falha, vamos criar, junto ao rei, uma lei para exaltar o Dário. E durante quantos dias? 30. Daqui a 30 dias, ninguém, a lei é para ninguém fazer o quê? Hã? Ninguém fazer qualquer petição a outro? Qual é a diferença entre o capítulo 3 e o capítulo 6? No capítulo 6, a ordem do rei era para que todos fossem a dó. E no capítulo 6, é para ninguém? Olha como é as coisas do diabo. No 3, todo mundo tinha que ir a dó. E no 6, ninguém. Só que os invejosos, eles sabiam que Daniel era fiel ao rei, era fiel nos negócios, mas eles sabiam que Daniel não abria mão dos valores espirituais. Sem saber o rei, levaram a proposta. Aí o rei não percebeu. 30 dias só me elogiando. Que coisa linda. Ninguém pode clamar a Deus nenhum. Só me elogiar. Bota aqui atrás. Aí assinou. Pá! O velhinho de 85 anos. Quando soube que a lei estava. Em vigor, escute para cá, olha para cá, irmão. Daniel não era crente emergencial. Porque tem crente que é emergencial. Ele passa 10 anos sem ver a igreja. E quando o médico diz que ele está com câncer, ele corre para cá.
crente emergencial. Tem irmão que ele só vive de campanha, de ano em ano. Aí quando vem a crise, vou fazer uma campanha. Daniel não tinha campanha. Daniel não era crente emocional. Daniel não era crente emergencial. Ele era crente contínuo. Ele era crente do dia a dia. Daniel não olhava para as circunstâncias. Pronto, ele nunca orou para Deus mudar a circunstância aqui. Agora tem uma coisa, irmãos. Olha para mim aqui. Quando ele soube que a lei estava assinada, o que foi que ele fez? Ele foi para a sua. Olha para cá. Daniel também não era exibicionista. Que se fosse hoje outro, vamos ao monte. Nós temos que subir ao monte para fazer uma campanha tremenda, porque esse rei miserável, esse rei desgraçado, não era assim? Quando ele soube que a lei estava assim, ele entrou no quarto. E quantas vezes ele orava? Vocês sabiam que um judeu tinha que oferecer sacrifício de manhã e sacrifício à tarde? Salmo 55:17: de manhã, ao meio-dia, à tarde eu farei a minha oração. Daniel podia orar só duas vezes, mas ele orava quanto? Três. Agora olha para cá, deixa eu dizer uma coisa. Ele entra no quarto e ele começa a orar. Só que do lado de fora, inveja, ciúme, contenda, decreto do rei. E Daniel fazendo o quê? Fuxico, competição, guerra lá do lado de fora. E Daniel, quando falarem de ti, ore. Quando disserem algo de ti, ore. Quando levantarem calúnia, ore. Quando tramarem contra você, ore. Daniel orando. O rei era poderoso, mas a lei dos medos e persas não voltava atrás. Ele não podia voltar. Ele quis libertar Daniel, mas ele vai aonde Daniel e diz: dá-te o caso de que o Deus que tu serve continuamente, ele te livre da cova dos leões. Eita, irmão, pegaram o velhinho e jogaram aonde? Existem pecadores, a oração ela nos protege contra os ardilosos. Quando você pega a palavra de Deus no Salmo 37, verso 12, a Bíblia diz assim: que eles não suportam os justos e range os dentes contra eles. Tem gente, irmão, que tem raiva da gente só em olhar para a gente. Um dia um irmão olhou para mim e disse: pastor Zé, quando eu olhava para ti, eu te odiava. Eu disse: irmão, o que, que eu fiz contra ti? Nada. Mas quando você passava, eu dizia: eu não gosto desse nego, eu não gosto dessa peste. E eu disse: tu pastor? Pois era, mas eu te odiava. Aí ele me pediu perdão dentro de um ônibus. Eu disse: não, está perdoado, meu filho. Porque olhe para cá, tem justo, irmão, que tem pessoas que na hora que ela olha para você, ela já te odeia. E ela já quer te matar. Vocês pensam que o povo lá fora gosta de crente? Mas tem muita gente que diz: não, agora surgiu aí um partido que gosta de crente. Só quem gosta de crente é Jesus, irmão. Se criar uma lei no Brasil para matar crente, o teu vizinho é o primeiro que te mete a peixeira. Agora deixa eu dizer uma coisa aqui esta noite. 2 Timóteo 3:12, a Bíblia diz que o justo padece, mas de Deus vem

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dos bandolins. Obrigado. Pedro Amorim, Sérgio Cavazzoni. Obrigado. 104.

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0: Agora, 6:07, 6:07. Muito bom dia a você que está ouvindo aqui a nossa programação, a programação da Toritama FM 104,9, programa Rota 104, onde você fica aí por dentro do que acontece na área policial, não só em Toritama, mas também em toda a região. Você fica sabendo aí, aqui na sua 104,9. 6:08, 6:08. Hoje é quarta-feira, hoje dia 5, vai dia 5 de agosto de 2026. A todos vocês aí um ótimo dia, papai do céu, abençoe a todos. E muito obrigado aí pelo carinho, pela audiência de todos. Até as 7 horas, muitas informações, broncas que aconteceu em toda a região. Você vai ficar por dentro a partir de agora aqui na sua 104,9. Aí 6:08, 6:08. Muito bom dia ao pessoal que está ouvindo aqui a nossa programação aqui, ó, no centro da cidade, pessoal da Coab, Independente, Planalto, Coqueiral, Novo Coqueiral. A você também estamos ouvindo loteamento de Antão, Vale de Silva, 1, 2, 3, Nova Betel. Ao pessoal que está ouvindo a nossa programação, pessoal lá do Colorado, um abraço a todos vocês aí, pessoal do Novo Alvorecer, a você aí de Fazenda Velha, você aí da Vila Canã, pessoal aí internado, né? Você está em outra cidade, outro estado, está nos ouvindo, a gente agradece o carinho, a audiência de todos. Obrigado mesmo por estar sempre ouvindo aqui a nossa programação. Até às 7 horas, muitas informações. Vamos trazer aqui os destaques do programa de hoje. Daqui a pouquinho o repórter policial Adielson Galvão chega trazendo informações de que o agricultor foi assassinado, rapaz, lá na cidade de Correntes. Daqui a pouquinho todos os detalhes. Vamos trazer informações também. Elemento foi preso com pedra de crack bruta e revólver, né? Munições em Caruaru. Daqui a pouquinho todos os detalhes. Vamos trazer informações também que jovem se matou. Esse fato aconteceu lá em Garanhuns. Vamos trazer informações também que jovem teve sua moto furtada lá em Caruaru. Vamos trazer também detalhes aqui, motorista de aplicativo, rapaz, localizou o carro que foi tomado de assalto na cidade de Caruaru. Subtenente de Jaci, policiais do NIA e do Tático prenderam elemento com droga e arma de fogo também na cidade de Caruaru. E outras broncas aconteceu a partir de agora, você vai ficar por dentro de tudo aqui na sua 104,9. Às 6:10, 6:10. Abraço aqui ao pessoal também que está nos ouvindo, tá ligado aqui, o pessoal da Zona Rural de Toritama, Zona Rural aí de Itaquaritinga, Zona Rural de Caruaru, pessoal do 2º Distrito. Obrigado, meu pessoal da Zona Rural de Vertentes, Zona Rural de Itaquaritinga do Norte, Zona Rural de Frei Miguelinho, de Riacho das Almas. Um forte abraço a todos aí, ligado aqui na boa. Muito obrigado. Vamos trazer aqui a primeira matéria aqui com o repórter Adielson Galvão, onde ele chega trazendo informações que elemento foi preso, rapaz, com pedra de crack, né? Também um revólver e munições em Caruaru. Adielson chega trazendo informações, trazendo detalhes aqui na sua 104,9. Adielson, é com você. Traz informações, traz detalhes.
1: Era final da noite quando policiais do 4º BPM prenderam ali no bairro Centenário Diego Luiz da Silva, de 18 anos de idade, que foi pego com um revólver calibre 38, com 6 munições intactas e 75 gramas e meio de crack, droga que ao ser fracionada renderia algo em torno de 400 pedras do entorpecente. Situação que foi trazida aqui para a delegacia de plantão de Caruaru, aqui com o comissário Pedro. Comissário, situação que foi trazida aqui para a delegacia, elemento inclusive tentou fugir do policiamento, ainda tentou se desfazer da arma de fogo, mas os policiais acabaram logrando êxito em não só localizar a arma, como também localizar essa quantidade significativa de crack, comissário.
2: Bom dia a todos os ouvintes, isso mesmo, foi apresentado aqui esse indivíduo que na ocasião estava com uma poção de entorpecente e também com arma de fogo.
1: Ô, comissário, a população do bairro Centenário, população de bem, logicamente, né? A gente sabe que tem pessoas de má índole, mas também tem muitos cidadãos, tem muita gente boa, e é graças a esse povo, né, que gosta da polícia, gosta de manter o ambiente sadio, né, é que a polícia conseguiu lograr êxito e capturar este indivíduo que estava ali traficando drogas e possivelmente também envolvido em outros delitos.
2: Isso mesmo, além do entorpecente, como eu já tinha falado antes, o mesmo foi encontrado com arma de fogo também, né? Isso caracteriza que, além do tráfico, ele portava essa arma aí, inclusive para ameaçar as outras pessoas ali que circulavam ali nas proximidades do Monte Bom Jesus.
1: Pois é, inclusive é importante demais as pessoas ajudarem a polícia, né? Justamente denunciando esses indivíduos, a polícia faz o papel dela, mas a sociedade é parte fundamental nesse processo, né? De conseguir identificar e prender esses criminosos.
2: É, como você falou, Adelson, é fundamental, né, a participação da população para repassar informações para a delegacia, para que as investigações dêem sequência e posteriormente possa prender, né, esses imputados, esses indivíduos aí que vivem cometendo crimes aí na sociedade.
1: O comissário Pedro Elemento, que foi autuado em flagrante, dois crimes, né? Porte ilegal de arma de fogo e também tráfico de drogas. Aí não tem direito ao arbitramento de fiança.
2: É, como não tem o direito à fiança, o procedimento está sendo realizado e provavelmente ele vai dormir aqui na carceragem da delegacia de plantão e amanhã será conduzido para o fórum para que seja realizada a audiência de custódia.
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0: Agora 6:14, 6:14. Bom dia aqui a Marliette, né? Seu esposo Bill está nos ouvindo lá na Vila do São João. Um abraço a todos os amigos e amigas aí da Vila do São João, ligado aqui na sua 104,9. A gente agradece, muito bom dia a todos, a paz do Senhor, todos vocês aí na Vila do São João. Abraço pessoal também da Oncinha, Santa Maria, Sítio Caldas. Obrigado a todos vocês, tá bom? A gente agradece a audiência de todos. Meu amigo Gerard, a potência Gerard também está nos ouvindo, está ligado aqui na nossa programação. Valeu, Gerard, sempre ligado aqui na melhor. Deixa eu ver mais por aqui quem está nos ouvindo. A dona Cleide está nos ouvindo, está ligada aqui na nossa programação, lá no Coqueiral. Um abraço a todos vocês aí do Coqueiral, no Coqueiral. Um abraço a todos vocês que estão ouvindo aqui também, a Tortema FM. Deixa eu ver por aqui, rapaz. É o Pascoal, né? Está ouvindo aqui a Tortema FM. Valeu, Pascoal. Obrigado mesmo. Por estar ligado aqui na nossa programação, Pascoal. Está aqui todos os dias, né? Aqui na avenida, rapaz, consertando o relógio aqui em frente à Rádio Tortema FM. Valeu, Pascoal. Sempre ligado aqui na nossa Tortema FM. Valeu, é ouvinte fiel aqui do programa Rota 104 e também do programa Seleção Brega. A gente agradece a audiência aí do nosso amigo Pascoal. São 6:15, 6:15. Nosso amigo Joab, está lá na Canaã, está nos ouvindo, está ligado aqui na Tortema FM. Valeu, Joab. Ligado aqui na boa. Meu amigo Rato também está ligado aqui na nossa programação aí na Vila Canaã. Valeu, Rato. Abraço aí também o pessoal que está nos ouvindo, pessoal aí do mercado, nosso amigo Vitor, a potência Vitor, sempre ligado aqui na boa. Valeu, Vitor, aí do mercado. Ele e a família ligada aqui na melhor. A Vandinha também está ouvindo a Tortema FM aí na Vila Canã. Valeu, Vanda, sempre ligado aqui na nossa programação. A gente agradece, não é isso? A potência Joab, ligado aqui na melhor. Todo pessoal, bom amigo aí da Vila Canã, obrigado mesmo a todos. São 6:16. 6:16. 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
0: 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Bom dia aqui nosso amigo Zé, rapaz, tá ouvindo aqui na nossa programação. Colocou aqui, bom dia até, é Zé Soares do Bar, tá ouvindo aqui a nossa programação. Aí no novo Coqueiral, valeu Zé Soares do Bar. Sempre ouvindo aqui a Toritama FM, a gente agradece. A Neide tá ligada aqui na Toritama FM, valeu Neide. Ligada aqui na sua 104,9. 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Um abraço ao nosso amigo Silvano Diantão. A Paulo de Silvano também está ouvindo a nossa turma, também é firme, a gente agradece. 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Um abraço ao nosso amigo, o Geraldo, da loja Tem Tudo Utilidades, aqui na Avenida João Manuel da Silva, né, isso, Geraldo? 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Às 6h20, 6 horas 20 minutos. Um bom dia aqui, nosso amigo Rubens, da Rubetex, também está nos ouvindo, está ligado aqui na nossa programação. Valeu, grande Rubens, da Rubetex. É a Rubetex aqui no centro da cidade, ali, próximo à Câmara dos Vereadores, em frente ao abatedor, nosso amigo Louro. Um abraço aí a todos vocês aí que estão nos ouvindo, está ligado aqui na sua 104,9. Valeu. Um abraço aqui também ao nosso amigo aí, Renato D'Água, está sempre nos ouvindo, está ligado aqui na boa. E também o nosso amigo aí, Daniel, rapaz, o Daniel Pedro, sempre ligado aqui na melhor. Vamos trazer mais informações aqui no programa Roda 104 com o repórter Adilson Galvão. É isso? Vamos trazer agora, rapaz, aqui. Cadê aqui, rapaz? Agricultor foi assassinado na cidade de Correntes. Adilson, é com você. Traz informações, traz detalhes aqui no Roda 104.
5: Durante a manhã desta segunda-feira, um agricultor foi assassinado a tiros, crime que aconteceu próximo à barragem, que é o principal manancial que abastece a cidade de Correntes, e esse crime aconteceu justamente na área rural lá da cidade. A vítima, o José Rogério Atanásio, tinha 38 anos de idade. Ele estava voltando para casa de carro quando foi abordado por alguém, inclusive o carro ficou estacionado e ele foi morto justamente por trás do veículo, né? Eu tô aqui com o Cícero, que é cunhado da vítima, né? Veio para cá, para o IML de Caruaru, aguardar a liberação do corpo do cunhado. Ô Cícero, eu obtive a informação de que o José Rogério era uma pessoa muito querida lá na região, amigo.
6: Sim, é uma pessoa muito boa, querida por todos, família, cidade, até então, até a cidade tá sem entender esse crime, até agora.
5: Ô cara, e pra gente entender, ele foi para alguma localidade e passou a madrugada por lá, e justamente quando estava retornando para casa foi quando parou o veículo, né, e acabou sendo assassinado?
6: Sim, ele estava na cidade, como ele mora na zona rural, né, aí creio que passou a noite andando em alguns, pode ser bar ou ninguém entende, mas na hora dele ir embora foi onde aconteceu o fato.
5: É o que intriga, né, as pessoas, é o fato justamente dele ter parado o carro e ter sido morto por trás do veículo. É como se houvesse ali alguma relação de amizade, né, entre ele e o assassino, ou os assassinos, né, que a gente não sabe se foi mais de uma pessoa.
6: Isso. Ele chegou a parar o carro, estacionou o carro bem estacionado, desceu do carro, foi para a traseira do carro e ali na traseira do carro foi onde aconteceu o fato.
5: E a polícia realizou a perícia lá no local. Verificou se foi usada mais de uma arma de fogo no cometimento do crime? O pessoal chegou a informar para vocês?
6: É, a gente chegou a ser informado que foi arma de fogo, né? Até então a gente não sabe quantas ou quantas pessoas estavam lá no momento.
5: É, quando eu te pergunto isso, Cícero, justamente o fato da polícia localizar ali projéteis de mais de um calibre, né? Então leva a entender que o crime foi cometido por mais de uma pessoa, né?
6: Isso, dá a entender que foi por mais de uma pessoa, né? E até parece ser pessoas conhecidas, né? Ele chegou a descer do carro, arrodeou para trás do carro e deve ter conversado, deve ter tido uma conversa ali.
5: Pois é, você inclusive é esposo da irmã da vítima. O último contato que tu tivesse com ele foi ontem mesmo?
6: Foi ontem mesmo, à noite. Em torno de 7 horas da noite foi o último contato que a gente teve com ele. Presencial, né?
5: Ele morava em qual sítio lá?
6: É sítio São Francisco.
5: Certo, aí vamos lá. Corpo encaminhado aqui para o IML de Caruaru, vai ser liberado daqui a pouco, né? E vai seguir lá para Correntes mesmo, lá vai ser velado, sepultado?
6: Isso, vai ser lá mesmo, na residência dele.
5: Ele casado, tinha filhos?
6: Casado, tinha 4 filhos.
5: E todos crianças?
6: Tem um já maior, né?
5: Adolescente, já adulto, né?
6: Tem 2 adolescentes praticamente e tem 2 crianças.
5: Pena, né? Tudo isso que aconteceu. Agora, um cara bom, todo mundo gostava lá na cidade. Para vocês, uma surpresa muito grande, né?
6: Grande. Uma pessoa muito boa, muito conhecida na cidade. Ele é até conhecido como Rogério do Coco, porque ele vende coco seco. Uhum. Faz entrega no mercado, padarias. Aí todo mundo conhecia ele.
5: Ô Cícero, eu acompanhando pela minha experiência como repórter policial, já acompanhei casos de pessoas que foram assassinadas por inveja. Não é uma hipótese descartada, né? Pelo fato dele ser um cara bem financeiramente.
6: Isso, ele tinha as suas condições de vida razoável, né? Tinha seus carros, suas motos. Aí talvez, ninguém sabe explicar, né? Mas pode ter sido, né?
5: Pois é, gente. A polícia está investigando o caso, né? Crime que aconteceu na zona rural de Correntes. A vítima, José Rogério Atanásio, 38 anos de idade, corpo encaminhado aqui para o IML de Caruaru.
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0: Agora 6 horas mais 25 minutos, 6h25, mudei aqui. Tá ligado aqui na nossa programação, nosso ouvinte é Jacira. Tá ligado aqui na Turma FM, a gente agradece. Valeu, Jacira. Sempre ligado aqui na melhor, lá na Coab, né, Jacira? Um abraço aqui ao nosso amigo Negão do Bar, também tá nos ouvindo. Tá ligado aqui na Turma FM, ele e sua esposa, nosso amigo aí, Negão do Bar. Tá ligado aqui na boa, lá na Coab. E tá ligado a... e também nosso amigo, rapaz, tá ligado aqui na boa? É o Viola das Bicicletas, né? Aí, Viola da Oficina de Bicicleta, ligado aqui na nossa programação. Valeu, Viola. Ele e o Thiago, o pessoal trabalha com ele, muito obrigado por estar ouvindo aqui a nossa programação. Nosso amigo Ailton também, tá ligado aqui na Turma FM, valeu Ailton, aí na Coab. Abraço a todos os amigos e amigas da Coab, ligado aqui na boa. Pessoal da P90, Dona Maria da Batata, ligado aqui na nossa programação. Meu amigo Gerard no Alto da Saudade, no Bairro Independente. Meu amigo Zé dos Portões também tá ligado aqui, a gente agradece. Quem tá ouvindo aqui a Turma FM, meu amigo Seu Duda, rapaz, Seu Duda de Mercado. Tá lá na feira do gado ouvindo aqui a Turma FM, valeu Seu Duda. Tá lá com a barraca, né? Ele e o Yu, né? Tá ouvindo aqui a Turma FM, né? 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Valeu. Abraço a todo o pessoal aí que está nos ouvindo. Tá ligado aqui na nossa programação aí na feira do gado. Feira do gado toda quarta-feira. Muita gente, né? Movimentando aí a feira do gado aqui na cidade de Turma. Um abraço ao pessoal que estão vendendo, comprando. Um abraço a todos vocês. Bom dia aqui, meu amigo Leléo, da equipe do Papa Légua de Fazenda Velha, rapaz. Vem aí mais uma grande festa, começando dia 28. É, rapaz, dia 28 agora de agosto. Começando na sexta-feira, a festa para a criançada aí. Parque, algodão doce, pipocas, para toda a criançada lá em Fazenda Velha, em frente à sede do Papa Légua. Abraço ao grande Leléo e toda a diretoria, né? Na sexta, começando na sexta, como eu falei, né? Aí no sábado, 4 atrações, né? Tem uma partida de futebol e tem 4 atrações tocando, fazendo a festa do Papa Légua de Fazenda Velha. Valeu, Leléu, sempre ouvindo a nossa programação, o nosso embordado, Zé Gordinho. Deixa eu ver por aqui, rapaz. Meu amigo Bida, também que joga no Papa Légua. O goleiro Jorge, todo o pessoal do Papa Légua, muito bom dia. São 6:27, 6:27. Bom dia aqui, o nosso amigo Quito Branco, aí da Travete, tá ligado aqui na nossa programação, a potência Quito Branco, trabalhando e ouvindo aqui a Toro Tempo FM, aí na sua Travete, no bairro de Fazenda Velha. Nosso amigo Babal também tá nos ouvindo, nosso amigo Gordo, o meu amigo Ribeiro, né, a potência Ribeiro também tá nos ouvindo, tá ligado aqui na nossa 104,9, aí em Fazenda Velha. Grande Ribeiro, ligado aqui na nossa programação. Ribeiro, lá no corte de tecido, nos ouvindo, tá ligado aqui na boa. Meu amigo Nilson, do Lava Jato, a potência Nilson, sempre ligado aqui na melhor. Meu amigo Aloysio do Bar, tá lá na Vila Cana, tá nos ouvindo. O bar do Aloysio, ali Fazenda Velha, ali por trás do posto de combustível. Valeu. Bom dia também, nosso amigo Ninha, cabeleireiro, sempre ligado aqui na melhor. 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Valeu a potência, Léo. São 6:28, 6:28. Vamos trazer mais uma matéria aqui com o repórter Adielson Galvão, é isso? O Adielson vai chegar trazendo informações aqui na sua 104,9. Cadê aqui, rapaz? É aqui, jovem, é isso aqui, ó. Jovem se matou, esse fato aconteceu lá em Garanhuns. Adielson chega trazendo informações, trazendo detalhes aqui no Rota 104. Adielson, é com você.
7: Um jovem cometeu suicídio lá na cidade de Garanhuns, foi no bairro da Boa Vista. A vítima, o Pedro Henrique de Almeida Pinheiro, tinha 22 anos de idade. Estou aqui com dona Luana, que é a mãe da vítima, né? Veio para cá, para o IML de Caruaru, aguardar a liberação do corpo do filho. Ô, dona Luana, como foi que tudo aconteceu?
8: Ele estava drogado, embriagado, querendo dinheiro para usar droga. A gente não deu, ele estava quebrando as portas, janelas e portas e janelas. E querendo me agredir com uma barra de ferro para me dar DLC ou T. Aí eu não aguentava mais, fui para a delegacia 2 horas da manhã da parte dele. Quando eu cheguei de volta, ele estava com a corda pendurada no pescoço, já estava em óbito.
7: É, mas aí a senhora não deve se culpar por tudo isso que aconteceu, claro. A gente está falando ali de um ambiente que ele, inclusive, poderia ter lhe matado, né?
8: É uma grande dor para mim, que sou mãe dele, entende? Sofri muito para ter ele, mas felizmente aconteceu. E aí ele já não aguentava tanto de usar droga, nem mim também. Mas ele tá com Deus agora, né?
7: Ô, dona Luana, e ele era usuário de que tipo de droga?
8: Ele usava maconha, cachaça e pedra de crack.
7: E a senhora, em alguma outra vez, chegou a dar dinheiro para ele se drogar?
8: Muitas vezes, dinheiro do dia todo. Quando eu não dava, ele abusava a tia para dar. Pedindo, aí tia, avô e a minha pessoa.
7: Mas é uma situação até surreal. É, tudo bem que a senhora não deu dinheiro porque não tinha, mas o filho pedir dinheiro à mãe para se drogar, né? Então, é claro que acredito que a senhora não fazia isso de bom grado, né?
8: Não, só para ele deixar a gente em paz, a gente dava dinheiro para ele, mas ele não tinha sossego, não. Quanto mais que a gente dava, que ele queria mais.
7: E há quanto tempo? Ele tinha apenas 22 anos de idade. Há quanto tempo o seu filho era usuário de droga?
8: Ele começou com 16 anos. É, família bem de vida, estudo particular. Tudo do bom e do melhor, mas só que ele não quis. Ele queria uma vida de droga, mas a gente não aguentava mais.
7: É, o problema é que ele desbaratinou, né? Então não deixava ninguém sossegado?
8: Não deixava ninguém sossegado. Era perturbando de noite, todos os dias, atrás de dinheiro.
7: Em algum momento da vida ele chegou a se orientar, ter um choque de realidade? Não, eu tenho que cuidar da minha vida, eu vou trabalhar, vou estudar. Em algum momento, não?
8: Não, a gente já internou ele aqui em Caruaru numa clínica psiquiatra, pagava R$1.800 por mês para ele sair do vício da droga, mas ele passou 5 meses, quando saiu ele foi atrás de droga de novo.
7: Ou seja, foi recuperar o tempo perdido para ele.
8: É verdade, muito é verdade.
7: A senhora só tem ele de filho?
8: Não, eu tenho 8 filhos com ele.
7: E
8: ele é meu filho mais velho.
7: Alguém da família está lhe culpando pelo que aconteceu?
8: Não, graças a Deus não.
7: Ainda bem, né? Dona Luana, porque, claro, a gente está vendo aí uma situação que estava insustentável, né? A realidade é essa. Ele, o tempo todo, lhe perturbando, querendo dinheiro para se drogar. A senhora disse que quando a senhora não tinha dinheiro, ele ia perturbar a tia, querendo dinheiro para se drogar. Claro, só, né, do fundo do poço, ele vivia nessa realidade, né? Inclusive, ele poderia a qualquer momento tirar a vida da senhora como mãe.
8: É, com certeza. Ele, quando não tinha dinheiro, ele pedia a tia, pedia o avô, pedia na rua.
7: E a senhora disse que ontem ele chegou ali espancar.
8: É, roubava dentro de casa, no mercadoria, calçado, para vender, para usar droga. E ele queria me espancar com uma barra de ferro através, porque não tinha dinheiro para dar para ele.
7: Pois é, e aí a senhora disse que isso acontece, né? Ele tentou lhe espancar com a barra de ferro.
8: Foi, ontem, 2 horas da manhã. Aí eu fui chamar a polícia, quando eu voltei, ele já estava com a corda no pescoço.
7: Foi a senhora que encontrou o corpo dele?
8: Foi.
7: Mas é claro que a senhora está, nos últimos 6 anos, né? A senhora perdeu o sossego com o seu filho, mas qual a imagem que a senhora vai guardar dele, de quando ele era sadio?
8: Eu tenho muita lembrança dele, que ele é meu filho, né? Ele já fez muitas coisas boas também. Eu gostava dele, que ele é meu filho. Mas, infelizmente, fazer o quê, né? Tá com Deus agora, não sei. Pronto, o que eu tenho que dizer é isso aí.
7: A senhora tem quantos filhos ao todo?
8: Eu tenho 8 filhos com ele.
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0: Agora já são 6:33, 6:33. Abraço aqui ao nosso amigo Marcos. É, rapaz, o Marcos aí do Papa Légua tá nos ouvindo, tá ligado aqui na Turitam FM 104,9. Ele é o baixinho também do Papa Légua, né? O lateral do Papa Légua tá nos ouvindo, tá ligado aqui na boa. É, rapaz, vem aí mais uma festa do Papa Légua, grande Marcos. É isso, mais uma grande festa da equipe do Papa Légua de Fazenda Velha. É, 4 atrações, né? Adriano Marlen. É, Leonardo Sullivan, né? Deixa eu mais por aqui. Rubiano Catanha. Vai ser muita festa, né? Aí na festividade do Papa Légua de Fazenda Velha, 24 anos de existência, começando na sexta-feira. Festa aí pra criançada lá em Fazenda Velha, em frente à sede do Papa Légua. Valeu. Abraço a todos vocês aí. Ligado aqui na nossa Turitam FM. Meu amigo Dada, rapaz, pode ser Dada também, que é diretor do Papa Légua. Um abraço a todos vocês. Gente, na volta, a gente vai trazer informações aqui no programa Rota 104. É que motorista de aplicativo, rapaz, localizou o carro que foi tomado de assalto em Caruaru. Daqui a pouquinho todas as informações. Vamos trazer informações também aqui, jovem teve moto furtada lá em Caruaru. Daqui a pouquinho todos os detalhes aqui na sua 104,9, onde você fica aí por dentro de tudo que acontece no mundo da polícia. 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Valeu, Paulão, sempre ligado aqui na sua 104,9. Valeu. 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Abraço aqui nosso amigo Rubens da Rubetix. 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Valeu, abraço aos amigos. Renato D'Água também tá nos ouvindo, tá ligado aqui na nossa programação. Valeu, a potência Renato D'Água, sempre ligado aqui na boa. E também o nosso amigo aí, o Daniel Pedro, ligado aqui na boa. Meu amigo Jurandir, grande Jurandir aí do corte tecido, tá ouvindo aqui a nossa programação. A gente só tem a agradecer a audiência aí do grande Jurandir, também seu irmão, né? Nosso amigo Ter, nosso xará, tá ligado aqui na boa. 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
0: Agora já são 6 horas mais 38 minutos, 6:38. 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Bom dia mais uma vez a Dona Cleide, tá ligada aqui na nossa Toritama FM 104,9, lá no Coqueiral. Muito obrigado mesmo por estar ligado aqui na nossa programação. Deixa eu ver mais por aqui quem tá ouvindo a Toritama FM. Deixa eu ver, rapaz, nosso amigo Téa, o Xará, né? Lá em Fazenda Velha tá nos ouvindo, tá ligado aqui na Toritama FM. Valeu, meu amigo Quito Branca de Atravete, ligado aqui na sua 104,9. A gente agradece a audiência aí, pessoal na Atravete do Quito Branco. Meu amigo Babal também está nos ouvindo, meu amigo 10, nosso amigo Pulega do Pastel também está ligado aqui na boa, muito obrigado. 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Agora 6 horas mais 39 minutos, mais um, né? 6:40. 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
2: Agora, 6 horas 46 minutos, 6h46. Bom dia aqui, nosso amigo Denis, está nos ouvindo, está ligado aqui na nossa programação, trabalhando e ouvindo aqui o programa Rota 104. Um abraço a todo o pessoal aí da Rony, ligado aqui na sua Toritama FM, nosso amigo Ronaldo, né? A potência Ronaldo e a potência Denis. E a potência, rapaz, ligado aqui na Toritama FM, está em casa, né? Ouvindo o programa Rota 104, meu amigo Niada, a potência Niada, figura espetacular, está se recuperando aí da cirurgia. Logo, logo tá voltando aí a trabalhar, ao trabalho, né? Isso, meu amigo Niada. Muito bom dia a você. Figura espetacular, meu amigo Niada. Às 6 horas 47 minutos, 6h47. Bom dia a ele e toda a família, meu amigo Niada. Meu amigo Kral também está nos ouvindo lá em Fazenda Velha, a potência Kral. Deixa eu ver mais por aqui. Big também está nos ouvindo. Um abraço a todos vocês aí, ouvindo aqui a sua 104,9, tá certo? No bairro de Fazenda Velha, a audiência é total. Aí em Fazenda Velha, Pedro Neto, aí da lavanderia. Também está sempre nos ouvindo. Deixa eu ver mais por aqui, quem está ligado aqui na Toritama FM, Primo Babau, né? Abraçar o pessoal aí da Vila Canã, mais uma vez, bom dia a todos vocês, né? Meu amigo Rato, deixa eu ver mais por aqui, quem está nos ouvindo, o Galego, aí da Canã. O Galego compra seu pão ali na Nova Padaria, né? Ali de Fazenda Velha. O melhor pão é lá no bairro Fazenda Velha, ali da Nova Padaria. 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A Potência Galego. 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Um abraço a todos vocês aí na Vila Canã. Deixa eu ver mais quem está nos ouvindo aí na Canã. O nosso amigo aí do mercado, o Vitor, a potência Vitor do mercado, sempre nos ouvindo. Ele e a família ligaram aqui na melhor. A gente agradece a todos vocês, a Vandinha, todo o pessoal aí da Canã. São 6h48, 6 horas 48 minutos. Deixa eu ver mais por aqui quem está nos ouvindo, chegando mais mensagem aqui pra gente. O pessoal mandando mensagem, o pessoal lá do Sítio Caldas, tá certo. Abraço a todos vocês aí do Sítio Caldas que estão nos ouvindo, estão ligados aqui na sua Toritama FM. Meu amigo Bill de Doca, rapaz, a potência Bill de Doca, é o Chincha Love, tá ouvindo aqui a Toritama FM, valeu a potência Bill, sempre ligado aqui na melhor. A Vânia também tá lá em Fazenda Velha, tá nos ouvindo, tá ligado aqui na boa, valeu Vânia. Sempre ouvindo aqui a Toritama FM, ali a família, muito obrigado mesmo a todo pessoal, bom amigo, aí da Vila Canã, o Júnior, lá de Bairro Independente, ele e a sua esposa, a Brazina, deixa eu ver, marido Nozinho também está nos ouvindo, está ligado aqui na boa, valeu Maria, sempre ligado aqui na Toritama FM, valeu, deixa eu ver mais por aqui, a Potência Negro da Malhada, Maria também está nos ouvindo lá, abraço a todo pessoal que trabalha com o nosso amigo Negro, ligado aqui na Toritama FM, ligado aqui na nossa programação Negro da Malhada. São 6h49, 6 horas 49 minutos. 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Deixa eu ver por aqui. A Maria está nos ouvindo, né? Maria que trabalha, Maria, a irmã de Tubinho. Está ouvindo aqui a Toritama FM. Muito obrigado a todo o pessoal aí, tá ok? Ligado aqui na sua 104,9. A gente agradece. O Ailton. Eita, Ailton. Aí, na Coab, ligado aqui na melhor. O Negão do Bar. Sempre ligado aqui na Toritama FM. É muita mensagem ligada aqui na Toritama FM. Mensagem, né? Pessoal ligado aqui na Toritama FM. Olha, mandaram uma foto pra mim, né? Do rádio. Pessoal aqui com o rádio ligado. O rádio tá em cima de uma máquina. Costurando, né? E ouvindo aqui o programa Rota 104, muito obrigado, viu? Muito obrigado mesmo a todos vocês aí que estão nos ouvindo, tá ligado aqui na Toritama FM. 6h50.
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12: Agora 6:55, 6:55, está ligado aqui na sua 104,9, programa Rota 104. Bom dia, aqui é o nosso ouvinte Zélia, está nos ouvindo, está ligado aqui na nossa programação. Valeu, Zélia, sempre ouvindo aqui a Toritama FM. Deixa eu ver mais por aqui, quem tá nos ouvindo, tá ligado aqui na boa. Deixa eu ver. Ah, rapaz, o Bombado, lá na Vila Canã, tá nos ouvindo, tá ligado aqui na nossa programação. Alô, o Grande Bombado. E todos os jogadores aí do Racha, dos amigos. Um abraço a todo o pessoal aí da Canã, ligado aqui na sua Toritama FM. Valeu aí, nossos amigos aí, o Bombado, né? Bombado aí da Vila Canã. E todos os jogadores do Racha, dos amigos. Um abraço a todos vocês. 6:56, 6:56. Gente, mandaram um vídeo aqui pra mim, ali no bairro Independente, ali na rua São Pedro. Meu amigo, que é bagaceiro da água, é lixo, entulho.

0: pensa numa bagaceira. Atenção, pessoal aí da limpeza, a limpeza urbana aqui da cidade de Turtema, para dar uma passadinha lá para limpar. Olha. Mandaram o vídeo aqui para mim. Olha. Pense numa bagaceira da Globo. Lixo misturado com entulho. É lá na rua São Pedro, né? Rua São Pedro, aí no bairro Independente. Atenção, pessoal da limpeza urbana, para dar uma passadinha lá, não é isso? Para fazer a limpeza aí, tá ok? Abraço mais uma vez ao pessoal da família Nos Mitubim, né? Ali, todo o pessoal aí, ouvindo aqui a Turtema FM 104,9. Bill, né? O Bill também que tá nos ouvindo. Valeu, Tubim. Abraço aqui, mais ouvindo nosso amigo Denis, aí Fazenda Velha, trabalhando e ouvindo aqui a Turtema FM. Um abraço a todo o pessoal aí da Rony, ligado aqui na sua 104,9. A Vânia também tá nos ouvindo ali, em Fazenda Velha. Valeu, Vânia. Ela, sua esposa, toda a família ligada aqui na Melhor. Vamos trazer informações aqui com o repórter, o Adielson Galvão, onde ele chega aqui trazendo informações aqui na sua Turtema FM. Cadê aqui o Adielson? Para trazer informações aqui na Turtema FM, é que motorista de aplicativo, rapaz, localizou o carro que foi tomado de assalto. É bronca, hein? Vamos aos detalhes com o repórter Adielson Galvão. Adielson, é com você.
1: Um motorista de aplicativo conseguiu recuperar o próprio veículo que foi tomado de assalto na quinta-feira da semana passada aqui em Caruaru. Este assalto aconteceu na quinta-feira da semana passada na primeira travessa Camilo Cavalcante, ali no bairro do Salgado. Eu estou aqui com esse motorista de aplicativo que foi vítima deste assalto, amigo. Como foi que tudo aconteceu?
2: Eu ia saindo para trabalhar, era 6h15 da manhã, que eu tinha uma turma que eu levo pro colégio. Botei meu carro para fora, na hora que eu fui pegar um pano na mala. Dois indivíduos vieram correndo, botaram um revólver na minha cabeça e anunciaram o assalto. Aí pediram a moto. Eu fui, falei, lá pode levar. Só que aí, como viram que era a marca da moto, não quiseram. Porque essas motos tem rastreador. Aí foi pedir o carro. Pedi o carro, pedi meu celular. Aí demorou abrir a porta da minha casa. Só que minha esposa estava deitada. Eu fiquei com medo de abrir eles e fizeram alguma coisa com ela. Eu até disse, eu não moro só. Eu não moro com ninguém, não, eu tô só. Aí me deram duas lapadas ainda nas costas. Aí pediram carteira, eu não uso carteira. Aí me trancaram dentro de uma garagem, que é a garagem onde eu guardo o carro, e corri com o carro. Aí eu corri, já vim num batalhão, fiz o BO e comecei a divulgar. Pedi para amigo divulgar, família. E o carro tinha sido assaltado, tinha sido roubado, porque o carro estava sem seguro. Aí, quando foi hoje, um colega meu que foi entregador da Shopee, estava rondando no bairro do Chique Chique. Quando entrou numa rua, avistou o carro, sem as placas. Aí achou estranho, aí olhou os detalhes e conhecia meu carro também. Aí foi, ligou pra mim, falou, eu acho que eu encontrei teu carro. Corre aqui. Aí ele me passou a locação, eu corri. Quando eu cheguei lá, que eu olhei tudo direitinho, que eu olhei o número do chassi, era meu carro. Aí corri em casa, peguei a chave reserva e subi. Aí vamos pra delegacia. Aí quando eu ia chegando próximo, aí encontrei as viaturas. Pedi um apoio para trazer o carro, porque o carro sem placa, eu fiquei com medo de Deus o livre passar, pensava que eu mesmo tinha era ladrão alguma coisa. Aí os policial de bom coração vieram, me trouxeram aqui e eu trouxe o carro para o delegado tomar as devidas questões para poder recuperar o carro de volta, né?
1: Meu amigo, você é motorista de aplicativo há quanto tempo?
2: 6 anos.
1: Primeira vez que você foi assaltado?
2: Primeira vez.
1: E logo na porta de casa, e o seu temor era justamente que um dos indivíduos pudesse mexer com sua esposa.
2: Verdade, verdade. E eu não pensei em nada, eu digo não, comigo. Mas eu estava preocupado com minha esposa, que Deus o livre. Deus o livre, Deus é bom, que não fizeram nada, porque se fizeram coisa com ela, eu não tinha responsabilidade. Foi eu lá em cima, aí poderia ter me matado. Mas Deus é tão bom que não fizeram nada com ela, nem souberam que ela estava dentro de casa.
1: Eram dois marginais, os dois armados?
2: Dois marginais, eu vi um, só foi um que botou, um branquinho que botou o revólver na minha cabeça.
1: Você achou que fosse morrer?
2: Achei, não menti não. Que eu olhei pra cara dela assim, eu vi a bala dentro do revólver. Eu digo que ele vai atirar. Porque quando ele pediu a carteira, que me chamou de otário, disse que eu tava atirando a cara dele, eu fiquei pronto, ele vai atirar agora. Até eu fechei o olho e entreguei minha vida a Deus. E Deus, faça o que você quiser.
1: Você é proprietário desse Corsa Sedan há quanto tempo?
2: 6 anos.
1: O tempo todo sem seguro?
2: Não. O carro estava no seguro. Aí eu estava tendo uns aperreios com a seguradora que eu estava. Aí eu fui, tirei. Aí já tinha falado com outro rapaz pra colocar, só que na quarta-feira, só que o rapaz fez, ó, não tô em Caruaru. Eu tô viajando. Amanhã logo cedo eu tô em Caruaru. Eu falei, pronto, pra amanhã quando tu chegar, a gente já coloca. Ele, pronto, estourando 8 horas eu tô pra aí. Aí a gente já coloca teu carro de seguro. Digo, pronto, combinado. Só que aí quando foi 6h15, infelizmente teve essa fatalidade comigo.
1: E teu carro tá muito avariado?
2: Tá um bocado. Eu tinha um som na mala, arrancaram tudo. Perdi o som que tinha na mala. O para-choque da frente tá batido, roda estourada. Tá bem, pra vista do que ele era, tá bem acabado. Mas graças a Deus consegui recuperar. Agora é trabalhar, pedir forças a Deus. Pra poder trabalhar, pra poder erguer de novo.
1: Tu tem noção quanto tu vai gastar pra recuperar teu veículo como ele era antes de ser roubado?
2: Na faixa aí de uns... Eu não vou nem botar o preço do som, mas... Eu vou gastar uns 4 a 5 mil. Se for botar com som, é por 10 mil.
1: E a sua esperança agora é que a polícia identifique e prenda esses dois marginais, né?
2: Verdade, verdade.
1: Tu tem filhos?
2: Tenho uma filha, mas ela mora com a mãe.
1: Pois é, gente, tá aí, né? Carro recuperado pela vítima, né? Motorista de aplicativo. Veículo que foi tomado de assalto por volta das 6 horas da manhã da quinta-feira da semana passada. Veículo este que foi recuperado pela própria vítima na tarde desta terça-feira, ali no bairro Chique Chique. Ele veio para cá, para a delegacia de plantão, para justamente ser ressarcido, né? Já que existe aí a queixa de roubo, né? Então, para que o policial possa fazer justamente o boletim de ocorrência e que o veículo possa ser levado, né, para casa dele, para que volte também a sua jornada como motorista de aplicativo.
0: Agora 7 horas mais 2 minutos, 7:02. Adelson Galvão trouxe informações aí sobre esse carro, né, que foi localizado, foi encontrado aí, né, foi roubado, né, tomado de assalto e encontraram o carro e ligaram para o cidadão, né, para o proprietário do carro, e ele foi lá, né, e colheu o seu carro, né? Encontrou o seu carro todo cheio de... Né? Levaram o som, levaram várias coisas do carro, mas apareceu, né? 7:03, 7:03. 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
0: 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Gente, um abraço a todos, muito obrigado pelo carinho, pela audiência. A gente volta, né, amanhã, a partir das 6 horas, com o programa Rota 104, deixando você por dentro do que acontece na área policial, tá certo? Um abraço mais uma vez aqui, meu amigo, seu Duda, tá lá na feira, né? Seu Duda, tá lá na feira do lado, com a sua barraca, ele e Yuri. É, rapaz, com o melhor café da manhã da Feira do Gado. Pode ter certeza. É lá na barraca do seu Duda e do Yuri, na Feira do Gado, aqui na cidade de Turitama. Nesse momento estão lá, tá certo? Valeu, seu Duda. Um abraço aí. Um abraço também ao filho dele, né? O Zenildo, aí da Adega. Tá ligado aqui na nossa programação, Adega Meia-Noite. Um abraço também à esposa do seu Duda. Meu amigo Zezinho Cabeça Branca, sempre nos ouvindo, sempre ligado aqui na boa. Valeu, Zezinho Cabeça Branca aí do Bairro Restaurante, ali na Rua das Almas, sempre ouvindo aqui a melhor. A gente agradece a todos vocês. Dona Maria, mãe do nosso amigo Léo, também está nos ouvindo. Valeu, abraço, Dona Maria, tudo de bom. Valeu, Dona Maria. E bom dia mais uma vez ao Bombado, lá da Vila Canã. Está ouvindo aqui a Turitama FM, e a gente agradece a audiência aí, tá certo? Meu amigo Galego, aí, meu amigo Rato, Dona Nena, também está nos ouvindo, está ligado aqui na boa, Dona Nena aí do mercado e restaurante, né? Dona Nena aí na Vila Canã, tá ligado aqui na sua Turitama FM, a gente agradece. Valeu, gente, um abraço a todos e até amanhã, se assim o Criador nos permitir. Muito obrigado pelo carinho, pela audiência de todos.
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13: Alô Brasil, são 9:07 em Pernambuco, desta quarta-feira, dia 5 de agosto. Deu 13 graus hoje, 1:35 da madruga. Cidade de Toritama, rodovia tranquila nos dois sentidos, na 104, Evandro de Lins, traz o teu preferido.
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13: Horas e 8, esta canção ecoa em todo o estado de Pernambuco, parte cantando assim.

0: estado de Pernambuco, na 104.9, no nosso Fala Toritama, desta quarta-feira, dia 5 de agosto. Hoje completa 20 anos que era instituído no Brasil a Lei Maria da Penha para proteger as mulheres contra a violência, que não resolveu porra nenhuma, viu? Nada para nada. É bom dizer que esta Lei Maria da Penha foi inspirada numa mulher, a cearense, que levou uma pisa do companheiro, levou um tiro e ficou paraplégica numa cadeira de rodas. Depois, criaram um tal de MP, medida protetiva, que não resolve absolutamente nada. Para combater a violência em desfavor da mulher, tem que colocar em prática o Código Penal de Paulo de Nita para combater o feminicídio. Só resolve se botar ele em prática. Enquanto isso, a matança continua. E atenção, quer saber aonde foi parar o médico que foi preso pela Polícia Rodoviária Federal em Caruaru, porque tinha em seu desfavor um mandado de prisão por ele não ter pago R$55.200 de pensão alimentícia? Sabe onde ele está? Deu para ele. Na audiência de custódia, ele ficou frente a frente com duas mulheres, uma juíza e uma promotora. Não teve acordo nem com essa. O médico já está desde ontem no Palácio de Pai Romero. Agora vai aparecer dinheiro. Hoje, 5 de agosto, é o último dia de realizar convenções políticas até meia-noite desta quarta-feira. Daqui a pouco, começa na capital pernambucana com a presença de Sérgio Colim e toda a sua tropa política, inclusive do candidato Edilson Tavares a deputado federal, a convenção do União Progressista da Federação é hoje. O Eda não vai dar as caras por lá. Ontem o PL lançou Mendonça Filho para o Senado e a família Coelho, se fizer corpo mole para Raquel lá pro Alto Sertão, poderá lhe complicar. A família Coelho estava presente e anunciou que vai de mala e cuia para o projeto do Mendonça Filho. Mendonça Filho, que já foi de tudo na política, até ministro da Educação. Em 2018, ele foi candidato ao lado de Bruno Rodrigues ao Senado, perdendo para o cara do jumento Jaba Vasconcelos e para Humberto Costa. Juíza Gabriela, que substituiu Sérgio Moro na Operação Lava Jato, ela foi afastada por 2 anos por decisão do Conselho Nacional de Justiça. Gabi desviou R$2.500.000 de uma fundação privada. A juíza assumiu a titularidade da 13ª Vara Federal, com sede em Curitiba. Explosões de caixas eletrônicos em bancos. Essa operação acabou. Ninguém fala mais. Eu vou explicar por que os bandidos recuaram e não estão mais explodindo caixas eletrônicos. Ontem, o Daronco, juiz nojento gaúcho, roubou o Remo, que foi eliminado pelo Santos. O mau caráter Neymar. Eu fico puto quando eu vejo um tife de um nordestino, velho. Chega a dar nojo, sabe? Com frenesi para jogador de futebol, principalmente. Esse mau caráter, mau caráter. Com licença da má palavra, esse tal de Neymar. E ainda tem caba que pega uma porra de uma camisa da seleção com o nome dele nas costas. Neymar Júnior. Vai te lascar, rapaz. O presidente do Remo chamou Neymar. Neymar. De vagabundo safado, você não fala mais. Mas Paulo de Nita não esqueceu. Até agora já são 6.125 mortos vítimas dos tremores de terra na Venezuela. Vou repetir, 6.125 mortos. Deise Silva, a vice-prefeita da cidade de Caruaru, assumiu o comando da Secretaria de Assistência Social e Combate à Fome. Ela vai receber o salário que ela já recebe como vice-prefeita, R$16 mil. Tô indo embora, não quero mais nada com a vida pública, vou ficar apenas no Comando Nacional do PSDB. Assim disse ele, que foi senador, foi governador de Minas, neto do saudoso Tancredo Neves, metida comedor de gente, gostava de uma balada. Como a idade chegou, o deputado federal Aécio Neves, depois de 40 anos de vida pública, mandou a vinheta. Não quero disputar mais nada na vida pública. Deixo a vida pública e vou continuar somente presidindo o partido PSDB. PSDB, vocês viram a imagem de abandono, de destruição, de decomposição da arena de Pernambuco? Roubaram muito e não foi pouco na construção daquele estádio. O governo do estado deu as costas à arena de Pernambuco e o estádio está literalmente acabado, sem iluminação, sem grama, sem serviço de som, sem painel de LED. Aliás, a Arena Pernambuco, aqui jaz uma arena, tá tudo definido. Edilson Tavares, bota sua caravana para bater perna no estado de Pernambuco. A partir da segunda-feira, dia 17 do mês de agosto, porque no dia 16 a campanha de rua está liberada, a caravana de Edilson Tavares vai botar o bloco na rua na segunda-feira, dia 17 de agosto, e vai bater perna por todo o nosso estado. Vamos passar por aí, viu? Presta atenção no regulamento. Ei, eu já contei com Evandro Lins. Já são 4 deputados federais, no total de 25, que não vão disputar suas respectivas eleições. Alguns desistiram por motivo de saúde, outros vão disputar o Senado. 9:17:43, faltando para as 10 horas da manhã. Deixa eu trazer o seu candidato preferido.
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2: Fala, Paulinho, um abraço para você, abraço para a nossa audiência aqui do Fala Toritama, você que se liga com a gente nessa quarta-feira, 5 de agosto de 2026, 217 dias decorridos de um ano, faltam 148. Paulinho, um bom movimento hoje na Feira do Gado, feira tradicional, feira de gado. Hein? Exatamente, que se tornou
0: tá
2: aqui...
0: Interrana de Caruaru, até aqui está Interrana de Caruaru.
2: Se tornou praticamente a principal feira aqui da região, ao lado da cidade de Cachoeirinha também, que é amanhã na quinta-feira, mas com um bom movimento a nossa Feira do Gado também, registrado nessa quarta-feira. Foram 7 homicídios em Pernambuco nas últimas 24 horas, balanço da Polícia Civil, são 1.667 pessoas assassinadas de janeiro até agora. Agosto já tem 27. Uma mulher trans foi morta em Camaragibe a facadas, 26 anos, o corpo estava parcialmente queimado, sinais de extrema violência. E as mobilizações ainda no campo político continuam.
0: Sim.
2: Pegando muita gente surpresa, né?
0: Último dia da convenção hoje, dia 5.
2: Exatamente. Nós teremos aqui em Pernambuco, agora saindo de 4 para 5 candidatos ao Senado. Com a confirmação ontem, né? Essa candidatura meio esquisita, meio mal assombrada, do Mendonça Filho. Nós temos 3 candidatos da esquerda e 2 candidatos mais à direita na disputa das 2 vagas para o Senado desse ano aqui para Pernambuco.
0: Dois deputados federais, que é o Túlio Gadelha.
2: E o Mendonça.
0: E o Mendonça Filho, três. O Eduardo da Fonte.
2: Três deputados federais.
0: Que não vão buscar a reeleição na Câmara. E teve o Heriberto Medeiros, que abandonou a vida pública, sim, por questões de saúde e vai cuidar da saúde, quatro. Então, dos 25, tem Marília, Maria bota cinco. Maria não vai disputar a reeleição, não.
2: A irmã de Marília.
0: Maria vai disputar uma cadeira na Assembleia. Então, isso, cinco.
2: Ela desce.
0: Então, dos 25.
2: Vai de Brasília e vai para Recife.
0: Dos 25, 20 vão buscar a reeleição, tá?
2: É bom para quem é novato, sim, na
0: no caso dos trabalhos específicos.
2: Na disputa esse ano. Exatamente.
0: Que, aliás, é hoje, viu? A convenção da Federação União Progressista. É hoje. Daqui a pouco começa em um escritório lá em Recife. Não sei se vai ser um escritório, num auditório de algum hotel. Só sei que é hoje.
2: Você
0: é
2: na sede da própria União Progressista,
0: da Federação, né?
2: Porque a semana passada foi a convenção do PP, né?
0: Do
2: Progressista.
0: PP, foi no sábado.
2: Eles fazem individual.
0: Individual.
2: Progressista, né? A convenção do União e agora a convenção da Federação.
0: Agora que o Mendonça está dizendo, mas eu quem disse lá atrás, essa federação não vai ser salutar. Não vai dar certo esta federação. Isso vai acabar em confusão. E como de fato acabou. Foi. Um partido já é complicado? Avalie dois grandes partidos. Cada um com mais ambição política do que o outro. Não podia dar bem. E como realmente não terminou bem, alguém sairia chamuscado. E este alguém são os coelhos. Eles montaram esse esquema, isto com o dedo que não aparece, fica no invisível, da própria governadora.
2: Eu não tenho dúvida disso.
0: Para atingir a candidatura de Dudu da Fonte. Só que tem um detalhe. Dudu da Fonte tem mais estrutura econômica e política. Mais estrutura política e econômica. Não, mas o PL tem muito dinheiro, eu sei. Fundo partidário. Tem uma montanha de dinheiro. Mas tu acha que o PL vai dar a carga que é? Tendo o neto de Olinda como candidato à presidência da República. Pode ser que dê. Observação número um. Pois bem. Então aí são Marília, Humberto, o Túlio Maravilha, Eduardo e Mendonça.
2: Cinco.
0: Mendonça, que disputou em 2018, perdeu para Jabas, pro cara do jumento. Bruno Rodrigues também perdeu e sumiu da vida pública.
2: Bruno Araújo.
0: Aliás, Bruno Rodrigues é o presidente do Santos. O Bruno Araújo foi ministro de Michel Temer. Ministro da cidade. Foi ele que passou por aqui
2: mentindo, prometendo as 100 casas populares.
0: Mentindo pro povo de Toritama. Dizendo que Toritama seria contemplada com 100 unidades populares. Mentira dele. Não faz falta, viu? Saiu da vida pública, era presidente do finado PSDB e não faz falta e nem está fazendo falta. O Mendonça também mentiu, que prometeu uns ônibus aqui para a Secretaria de Educação. Até hoje, eu estou procurando os ônibus de Mendonça que ele prometeu ao então prefeito Edilson Tavares, e esses ônibus por aqui não chegaram. Olha, vou te contar uma coisa, viu? Ei, olha para mim no teu imaginário aí. Eu conheço os políticos de Pernambuco todinho. A governadora já disse, né, que ninguém conhece mais ela do que eu. Tu quer saber de uma? Eu duvido. Só quem conhece ele mais do que eu, vou repetir, só quem conhece Mendonça Filho mais do que eu é sua santa mãe, Dona Estefânia, que está viva. Dona Estefânia, uma santa de mulher, uma santa. Mas eu, Paulo Nenel de Sobral, vulgo Paulo Dinito, eu desafio em Pernambuco um camarada para conhecer Mendonça Filho mais do que eu. Vem, vamos confrontar aí tu? Eu fui o locutor de Mendonça Filho em 86. Ele nem sabia falar. Ele falava na frente e eu fungando no cangote dele para ele repetir. Parecia o discurso do Coronel do Gelo. O pai dele, Mendonção, comprou uma Mercedinha. Seu Zezinho era motorista. Ignorante não, dava nojo. Era um trio elétrico. Aquele trio elétrico. Mini trio. Foi a primeira vez que eu mandei de jato. Eu estava dormindo na Rádio Vitoria. Dia domingo, o cara bateu na porta. Tem locutor aí? Tem. Quem é? Paulo Dinita, Paulo Sobral, entra aqui no carro. Diz, é o quê? Nós vamos ali em Recife. Fazer o quê? Essa hora, chama carreata de Mendoncinha na Avenida Boa Viagem. Não, a gente vai de avião. Disse, é o quê? É de avião. Disse, ah, o teu avião. Lá na Moura, bora pra Moura? Na pista da Moura, da bateria Moura. E lá tava um jato. Eu não me caguei porque não tinha plano. Que era a primeira vez. Aí cheguei no aeroporto, me levaram pra Avenida Boa Viagem. Aí eu fui o locutor da campanha dele. Em 1986, ele foi eleito deputado estadual mais jovem do Brasil, Rocher de Espinha. Depois ele foi secretário de Agricultura de Joaquim Francisco. Seu Quinca, ele como deputado estadual. Depois ele foi vice de Jarbas. Em 1998, Jarbas foi governador, ele vice-governador. Jarbas renunciou para ser candidato a senador, ele foi assumir o estado.
2: Assumiu o governo.
0: Perdeu de feio para Eduardo Campos. Em 2006, só teve um município que ele ganhou, foi Toritama. Os demais municípios ele perdeu em tudo. Só que Maurílio Ferreira Lima, de saudosa memória, Maurílio, tinha juizão feito eu, andava com um projeto de reeleição debaixo do braço. Maurílio disse, eu não sou candidato à reeleição a deputado federal, eu vou entregar a Mendoncinha. Mendoncinha, apresenta esse projeto lá em Brasília que tu vai ganhar a mídia nacional. Ganhou a PEC da reeleição para segurar mais 4 anos ao ex-presidente Boca do Sovaco, Fernando Henrique Cardoso. Mendoncinha foi o autor da PEC. A imprensa todinha, todo dia, os holofotes eram em cima dele. Era em cima dele. Ele é o autor da PEC da reeleição pela primeira vez no Brasil. Então ele ganhou a mídia nacional. Aí depois... aí ele ficou como deputado federal. Quando foi 2018, ele foi candidato a senador, perdeu para o cara de jumento Jarbas Vasconcelos, que já estava com o princípio de Alzheimer, tanto que renunciou e
2: Fernando Eira
0: assumiu. E quem foi eleito ao lado de Jarbas? Humberto Costa, 8 anos, 2018 para 2026, são quantos anos? 8 anos é o tempo do mandato do senador, que é muito, era para ser só 4. Aí o Mendonça Filho agora vai disputar de novo. Corre um risco de ficar nem mé, nem cera, nem cabaço, como diria a mãe. Corre o risco de voltar para casa e ficar sem mandato. Corre o risco de perder, porque vai ser uma eleição pesadíssima. O PT, o partido do filho de Lindu, vai derramar um dilúvio. Sabe o que é dilúvio? Já ouviu falar? De dinheiro para reeleger, sabe quem?
2: Humberto Costa.
0: O Dudu da Fonte, aquele menino que quando desce do aeroporto lá em Recife, não sabe voltar para casa, tem que botar o GPS do mocotó dele, que ele é meio besta, ele não sabe voltar para casa. Tem uma estrutura astronômica, politicamente e financeiramente. Ontem, 20 prefeitos, inclusive o de Surubim, anunciaram que estão com Mendonça. Aguardemos. O tempo dirá. Os coelhos. Presta atenção, viu? Eu disse hoje de manhã em Caruaru. Se os coelhos de Serra Talhada para lá, para cá não. Mas a partir de Serra Talhada até chegar em Petrolina, começar a fazer corpo mole. Ô Raquel Lira! Raquel Lira! Teu sal tá se pisando, isso? Tu tá pensando que os coelhos perdoaram você, foi? Não. É um poço de mágoa contra a senhora. E eu conheço porque estive lá. Falo com autoridade. Aguardemos. Ok, meu velho?
2: Sim.
0: Hoje tem, com a presença de Edilson Tavares, Sérgio Colim e toda a sua caravana. A convenção da federação. Edilson, a partir da segunda-feira está tudo pronto e preparado para botar o bloco na rua para bater perna. Vai começar por Toritama. Aí depois sai de Toritama e começa a andar a região sem governo Matos.
2: Ganha o mundo
0: com Edilson Tavares e toda a sua caravana. Ganha o mundo.
2: E alugar uma Kombi, né?
0: Não dá não.
2: Desivava a Kombi todinha.
0: Me garantiram ontem que a militância vai ser top.
2: A de quem?
0: A de Edilson. Eu digo, mostra as fotos. Mostra as fotos aí. Não sei o que lá. Me pediram, cuidado, isso, te prepara. Me pediram tanto documento, tanto documento, tanto documento. Eu disse, peraí, eu não sou candidato.
2: É o INSS.
0: Eu vou me aposentar para o ano, porque essa danação de documentos é a nova legislação. Para quem? Para quem está sendo contratado, para quem vai prestar o serviço. Eu entendo. Eu vou ter que fazer um novo PIX.
2: Opa!
0: É. E neste novo PIX tem que ser com o meu CPF. Para a Justiça Eleitoral. Te prepara, viu?
2: Sim.
0: Para a Justiça Eleitoral monitorar você, para saber quanto é que está entrando na tua.
2: Sabe onde é que foi a emenda, né?
0: Só que eu já descobri a minha defesa. Eu já sei como entrar no invisível. Oxe, tem tabacuda aqui, ó.
2: Já ligasse para avocar, não foi?
0: Sim. Portanto, Edilson já está terminando de montar a sua estrutura. Agora a estrutura, viu? E ele sabe disso. Ele sabe disso, que ele não é candidato a prefeito, não. Ele é candidato a deputado federal. Ele está saindo, sabe de onde? Da paróquia, da Assembleia de Deus daqui. Aquela Assembleia que fica aqui na Rua do Comércio. Ele está indo agora. É para a Assembleia de Deus a nível de Estado. Ele precisa se apresentar a Pernambuco. Ele precisa dizer quem é ele, de onde tu vens e para onde tu vais e o que tu queres, o que tu propões a Pernambuco. Ele, Edilson Tavares, tem que dizer ao povo de Pernambuco e falar a verdade, unicamente a verdade, e dizer como foi que ele surgiu na política e por que ele encarou a vida pública atendendo o clamor de um povo que estava numa cidade literalmente abandonada. É assim que ele tem que se apresentar a Pernambuco. Eis-me aqui. Eu fui aclamado e chamado por um povo, por determinação de JC. Eu quero dizer aos pernambucanos e pernambucanas de onde eu venho, quem sou eu, o que é que eu quero, o que é que eu penso, presente e futuro para o meu estado. É este modo que Edilson tem que vir. É neste tom que ele tem que vir. Neste tom, viu? Então, é esta a expectativa. E outra coisa, viu? Outra coisa, olha para mim, me corrija se eu estiver equivocado. Ele não se preocupe com a eleição de presidente da República, porque está aí esta polarização que não é salutar, não é saudável para o país, como também não é saudável esta polarização em Pernambuco. Ou você é um ou você é outro, a nível nacional. Ou você vai jogar na seleção do filho de Lindu, ou na seleção do neto de Cubadolinda. Isto não é bom para a democracia. Então, Edilson, tem que deixar o cidadão e a cidadã à vontade. Estou correto ou não?
2: Até porque ele é candidato a deputado, né? Ele é candidato a presidente,
0: pois
2: ele
0: é
2: candidato ao Senado.
0: Ele tem que cuidar da vida dele. E deixa o eleitor bem à vontade. Fiquem à vontade. Converse com o seu coração. Converse com o JC, se tiver indeciso ou indecisa. Converse com sua consciência. Veja o que é, qual é o menos ruim, viu? Porque bom não tem não, viu? Nenhum nem outro presta, viu? Na minha concepção, na minha visão, mas a respeito, veja que é o menos ruim desta polarização. Do mesmo jeito é a nível de Pernambuco. E vá bater perna, se apresentar aos pernambucanos e pernambucanas e roga a JC para que os pernambucanos e pernambucanas possam entender a sua mensagem para o bem do nosso estado. Por fim, você já se perguntou por que não tem mais explosão em caixas eletrônicas? Acabou. Acabou. Antigamente, toda semana era uma. Atacaram Frei Miguelinho a ponto do banco fechar.
2: Aqui na região só escapou o Toritama.
0: Só escapou o Toritama. Vertentes apanhou tanto que teve que fechar. Quem resistiu aos ataques e ainda sobrevive é Taquaritinga do Norte. Santa Cruz do Caparibe não escapou. Oropó não escapou. Santa Maria do Cambucá também não escapou, só quem escapou foi Toritama. E se teve um ponto chave que deixou Toritama blindado, foi o batalhão do BEP. Porque os bandidos sabiam que se viesse para cá, não venha para Toritama, não. Não, mas Toritama tem muitas rotas de fuga, eu sei. São N opções. Porém, todavia, nós temos aqui um diferencial. Não vê, não? Nós temos aqui duas instituições bancárias em um mesmo local, na mesma avenida, geograficamente falando. Caixa Econômica e Banco do Brasil. Agora venha. Venha, porque a menos de 500 metros o Beto está te esperando ali para te receber. Sabe o que foi que acabou, gente? Não tem mais dinheiro. Acabou.
2: É o baú que eu sentei.
0: Vai roubar, vai explodir caixa eletrônica que só tem nota de R$2? Acabou, gente. Acabou, gente. Não tem mais dinheiro, gente. Aí os bandidos chegaram à conclusão: não, SF sem futuro, encerrou as atividades. Encerra as atividades, se não tem dinheiro.
2: Entrou em desuso.
0: É. Não, dinamita, besteira. Acaba. Hoje, os assaltos a bancos e os golpes é tudo pela tecnologia. Tenha cuidado. É por isso que eu nunca vou ser vítima. Eu nunca vou ser vítima. Ok? Portanto, eu estudei e fui buscar uma explicação. Não tem mais dinheiro nos caixas, também conhecidos por caixas eletrônicos. É uma nova realidade. E celebramos hoje 20 anos da Lei Maria da Penha. Maria da Penha é uma mulher cearense, vítima da violência. Vítima da violência. O companheiro dela, o ex-companheiro dela, a deixou paraplégica em uma cadeira de rodas, com sequelas para o resto da vida. Razão pela qual a Lei Maria da Penha, em homenagem à própria, para homenagear ela que deu o seu nome à lei que combate a violência em desfavor da mulher. Maria da Penha, eu tive o prazer de conhecê-la na SES, ela andando sobre uma cadeira de rodas, conversei com ela, uma senhora educada, uma senhora atenciosa, simples, simples, humilde, mas muito culta. Pois bem, hoje completa 20 anos. Em seguida veio a tal da MP, medida protetiva que não resolve porra nenhuma. Paulinita, tu não pode se aproximar da tua ex-companheira a 500 metros. E é? É. Beleza. Eu vou lá e dou cabo da vida dela. Resolvi a parada. Não resolve medida protetiva, não resolve Maria da Penha. Eu disse lá em Caruaru. Não resolve, não. Hoje mesmo eu viajando pelo Nordeste, meu amigo, foi matança pra cima da mulher. Foi matança para cima da mulher. Meu amigo, o cara, carreteiro, escuta essa aqui. Escuta essa aqui. O cara, foi na Bahia. O cara discutiu com a namorada. Aí ela pega a moto e sai correndo. Eles discutiram. Ele é carreteiro, ele tem uma carreta. Sabe o que ele fez? Ele pegou a carreta e saiu atrás dela. Pá, pá, pá, pá, pá, pá, pá, alcançou-la. Sabe o que ele fez?
2: Passou
0: a carreta por cima dela. Uma menina bonita, bonita, bonita. E o que é que resolve definitivamente para combater a violência em desfavor da mulher? Primeiro, 90% dos feminicídios, a mulher tem culpa, viu? A mulher tem culpa, viu? 90% dos feminicídios, a culpa é da própria, que facilitou, que não foi decisiva, que não usou da expertise para resolver antes do crime ser materializado. Só resolve feminicídio aqui no nosso país se colocar em prática o Código Penal criado por Paulo de Nita. Quer saber como é que ele funciona? Vamos ali no bairro Luiz Gonzaga, agora testa. 9h38, as manchetes de Pernambuco e do Brasil, Evandro Lima.
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0: do
3: dia.
0: Olha o Mel Massa, gente, domingo é dia dos pais. Hoje, Ivanildo Antão. Divanildo Antão, seu papai é vivo, se for, dê um toque, se não for, dê dois. Eu acho.
2: É não.
0: Partiu, né?
2: Para Divanildo não.
0: Foi, foi bem. Então entre em orações. Quer conversar com Nita? Quer conversar com seu pai? Quer? Bora? Quer conversar com seu pai? Vamos lá em casa para tu conversar com teu pai? Bora? Agora me desafia para ver se tu não vai conversar com teu pai. Eu chamo Nita e por conseguinte, Nita chama ele. Os dois entram, adentram dentro do palácio do vovô e ele vai conversar com você e eu converso com minha mãe. E você vai ouvir a conversa, você vai ouvir a voz de Nita. Agora testa, viu? Testa. Pois bem, Vita Melmaster, meu querido amigo e irmão Venâncio. Ô Venâncio! Venâncio! 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
2: O destaque de hoje é do jornal Folha de Pernambuco.
0: Problemas na aula de Paulista precisam de 24 milhões.
2: Diário de Pernambuco.
0: Pernambuco tem menos de 2 PMs para cada 1000 habitantes, é o que aponta estudo nacional.
2: Destaque do Jornal do Comércio.
0: Há 20 anos salvando vida porra nenhuma, rapaz. Onde que Maria da Pé salva a vida, cacete? Tá morando, não tá viajando? Como a de Cleide, Cileide, que o nome dela é Cileide Maria da Pé, sabe? Maria da Penha ainda enfrenta desafio.
2: Na Bahia, à tarde, Salvador.
0: SUS inicia oferta de insulina de longa duração para diabéticos.
2: No Ceará, o Diário do Nordeste.
0: Ceará lidera alfabetização no país pelo terceiro ano seguido.
2: Sul do país, o Zero Hora, Porto Alegre.
0: Do fato ao voto.
2: O Zero Hora e agora o Estado de Minas.
0: Quem, porra, aguenta mais ouvir esse Cleitinho? Cleitinho recua e insiste em candidatura, partido veta.
2: Capital Federal, Correio Brasiliense.
0: Comadre Celina, atual governadora, avança na corrida pelo governo do Distrito Federal. Olha a Leila, será a Leila Galvão? Será ela? Leila lidera para o Senado.
2: O Globo, Rio de Janeiro.
0: Governo Trump revoga visto de embaixadora do Brasil.
2: O Estado de São Paulo.
0: Repasse de lobista e chefe de gabinete amplia desgaste do Fidelindo. Em meio à campanha.
2: E o destaque de hoje da Folha de São Paulo.
0: Governo Trump revoga visto de embaixadora do Brasil nos Estados Unidos. 9:42 em Pernambuco, 42 passando das 9, faltando 18 para as 10 da manhã.
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0: Você falou tudo, eu nunca votei em Edilson. Agora, se ele falar mal do ex, do filho de Lindu, eu não voto nele. Vai dizer que o filho de Lindu é ex, vai dizer? Diga não, meu Deus, deixa o filho Lindu quieto. Eu conversei com o Madre Lindu essa semana, ela disse, olha, diga Edilson Tavares, lá em Toritama onde você trabalha, ele pode até não votar no meu filho, não tem problema, agora não mexa com ele, não, não mexa com ele, é o que Nivando está dizendo. Você está ouvindo, né? Ô Edilson, deixa o filho Lindu quietinho, de boa, de boa, de boa, de boa, viu? E vamos embora, porque o importante é você estar lá na Câmara Federal. Você aprendeu essa malandragem com o Luiz Baiano, foi? Rodrigo Marinho, Rodrigo, se tu tiver alguém, algum ente querido teu que já partiu, se tu quiseres falar com ele, tu vai comigo lá pra casa. Lá eu tenho um ambiente lá em casa que toda noite eu converso com minha mãe, quando eu não tô muito cansado. Quando eu tô cansado, Nita, vou partir. Quando eu não estou muito cansado, aí eu chamo Nita, ela chega na hora. A gente fica conversando e trocando ideias. E a fala dela continua do mesmo jeito. Agora, quer testar? Eu testo. Porém, tem cartório aqui, não tem? Sim. Tem dois, né? Vamos casar teu carro no meu? Pra eu provar que eu falo com minha mãe toda noite? Bora! Testa! Tu não é homem, não, é? 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Se não for assim, assim nunca será. Entendestes, compreendestes esta referência em Toritama e em toda uma região. Faltam 16 para as 10 horas da manhã. 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
0: 9h45 em Pernambuco, Adilson Silva Barbosa acompanhando a gente. Nossa querida amiga e irmã Maria José, também conhecida por Dona Neca. A senhora está absolutamente correta, porque a partir de agora, gente, nós temos restrições aqui por conta da legislação eleitoral, tá? Sim. Tanto eu como Evandro Lins, a gente já não pode mais, em função da legislação eleitoral que já está em vigor, a gente já não pode mais estar lendo aqui mensagens com teor que possa infringir a legislação eleitoral. Aí a rádio é multada, a rádio corre o risco de ficar fora do ar, além de ser multada. Então a gente tem o maior cuidado, porque aqui não tem duas crianças, não tem dois tabacudos aqui, né? Mesmo jovem, mas Evandro Lins já tem experiência o bastante, é calejado. Ele tem experiência, e como tem? Ele é calejado. E Paulo de Nita nem se fala, né? Deixa eu cumprimentar aqui Dona Roseane Maria. Dona Roseane Maria, paz e bem para a senhora. A senhora agindo aí em Vertentes e Surubim, que Deus te abençoe grandemente. Ronaldo, estou precisando de um ajudante de corte tecido, trabalhe que tenha responsabilidade. 9210-8136, 9210-8136, 8136. Comadre Maria da Batata, ela é a primeira dama da rodovia PE90, está nos acompanhando. Um forte abraço, Dona Maria da Batata e todas as batatinhas, entendestes? Jacira da Creche, também nos acompanhando. Paz e bem para você, minha nobre queridíssima Jacira. Meus amigos, começa daqui a pouco, vai começar às 10 horas, tá? Às 10 horas, a convenção da Federação União Progressista, o Ciro Nogueira, é provável que esteja presente. Quem não vai estar presente é o Rueda. E por fim, para a gente fechar a primeira parte, 89 municípios do interior do estado, 89 municípios do interior do estado estão em alerta amarelo por conta dos ventos que poderão chegar em até 60 quilômetros por hora. Preste bem atenção, tá? E a vice-prefeita de Caruaru, Deise Silva, você conhece, né?
2: Conheço.
0: Esteve com ela lá na convenção do PP.
2: Foi.
0: Você lembra, né?
2: Sim, sim, lá na antiga mansão do Forró.
0: É, aquela menina de uma família, ó, de origem humilde, viu? O pai dela mora no bairro do Salgado.
2: Ela assumiu a Secretaria da Assistência Social.
0: Foi, meu filho. Uma menina de presença, muito simpática, Deise Silva. Ela assumiu ontem a Secretaria de Assistência Social e Combate à Fome. E o salário dela vai permanecer o mesmo. Ela não poderia acumular
2: o salário. Ou recebe de vice ou recebe de secretária.
0: Ou recebe como secretária. Como secretária, ela receberia menos um pouco. Obviamente que ela optou em receber como
2: vice-prefeita.
0: Vice-prefeita. E o médico Ariosto Afonso de Moraes já pernoitou na penitenciária Juiz Plácido de Souza. É nisso que dá. Ele sabia que estava devendo a pensão alimentícia, deu uma de doido. Não, depois eu vejo isso, não é assim?
2: É.
0: Depois eu vejo. Aí a médica com quem ele se envolveu, com quem ela tem um filho, espera aí, ele tem 3 vínculos. Final do mês, ele arrasta quase 40 mil ou mais. Mestre Vitalino, Hospital Regional e IMIP. E ele não tem dinheiro para pagar a pensão? Quer dizer que ele só foi pai quando estava no coito, foi? Quando ele usou meu ventre como depósito de espermatozoide? Porque o macho é assim, né? E aqui não tem pouco não, viu? Dana-se para as farras, para as putarias, enche o parreco de cachaça, aí põe, emprega a menina, daqui a pouco a mulher pega um bucho e diz, não, não é meu não, não. Poxa, tu tá doida? Vamos fazer o exame? Bora? Não, Xandre, tá pensando o quê? Tá ficando doida? Tá viajando, né? Quer dizer que tu tá grávida e tu tá dizendo que eu sou o pai. Ah, rapaz, foi naquela vaquejada, naquela festa lá de Itaquaritinga, no Café Cultural, lá na vaquejada lá de Surubito, lembra não, é? Hein? Lembra não, é?
2: A do bloco de Paulo Diniz.
0: É, na festa do agricultor, lá na Vila de São Benedito, tu bêbado, né? Tu bêbado, eu também tava com cheio de cana também, né? Deu certinho os dois, né? Foi lá no Sanguão, do Sanguão, do doutor do Sanguão. Aí agora tu tá dizendo que tu não é o pai, né? Beleza. Ó a merda aí. O médico sabia que ele tava devendo. Aí quando o PRE, meu filho disse ontem, me passa seu CPF aí, você não já sabe? Abra aí no sistema pra ver se tem algum BO contra o seu pai. Eu disse, vou agora, viu? Abra aí essa porra, porque não deve no treme. Olha lá. Aí meu filho tem acesso à senha nacional, ele... Nada para nada, Paulinita. Tá limpo, feito bunda de bebê.
2: Paulinho, oi, daqui filho. A pouco a gente vai conversar com Boca, motociclista, tá, que vai fazer de novo uma
0: Boca de Caeira,
2: viagem.
0: Você sabe que é Boca de Caeira?
2: Fazer outra viagem internacional. Então, ele podia levar Paulo Benito dessa vez, né?
0: É por causa da campanha, eu não posso ausentar de Pernambuco, não. Esse vento aqui, ele bate perna, já foi até o fim do mundo.
2: Mas ele não conhece o sítio Cantinho lá,
0: não,
2: em
0: ele não conhece
2: o Lélio Spede.
0: Onde tu nasceu, está naquele sítio de Bananeira lá, o Boca. Ele não traz sequer uma lembrancinha, uma fitinha do senhor do Bonfim da Bahia.
3: Tá em casa.
0: Não, tá em casa.
2: É, não, tá, não é aquele chave de 5 contos, né?
0: A minha filha, sim. A minha filha, bem recentemente, teve em Fortaleza, na última semana de férias das meninas. Quando ela voltou, trouxe lembranças do Ceará. Um estado de
2: patrício. Rapadura.
0: E uma rapadura.
2: Se for do Ceará, não tem uma rapadura.
3: O Alasca, pra onde eu vou agora?
2: Olha, Paulo Pedro.
0: O quê?
2: Alasca, vai pro Alasca.
0: Pra lascar mesmo.
2: É, pra, literalmente.
0: É pra se lascar, literalmente. Olha, mas o Boca é carismático. O Boca é patrimônio do turismo de Toritama, de Pernambuco, do Brasil e do mundo. Dedo de prosa com ele. Ele é para trabalhar em um posto de saúde. Ele ganha 14 mil. Um médico ganha, viu? Ele, então, ele deve ganhar mais de 40 mil, viu, Ivane, por mês. 9,52.
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5: 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Na volta, um dedo de prosa com este cidadão do mundo, de Toritama para o oco do mundo, Claudinha Levi, o filho Davi na escuta, é o nosso querido, quatro letras mágicas. Boca!
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5: Olha, são 10 horas e 5 no estado de Pernambuco, meu caro Divânio, o nosso querido Boca, ele é natural de Limoeiro, chegou aqui bem pichototinho e de repente foi adotado pelos toritamenses e passou a ser filho adotivo de Toritama. 10 e 5, Evandro Lins.
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5: 10 horas e 6 no estado de Pernambuco, 54 faltando para as 11 horas da manhã. Hoje, quarta-feira, dia 5 do mês de agosto.
6: Aniversário de João Pessoa.
5: 500 ou 400?
6: Não, 441.
5: Eu dei isso aqui ontem. 441 anos. 441 JP. JP foi assassinado.
6: Sim,
5: na frente da padaria em Recife. JP, João Pessoa.
6: É a única capital do Brasil que homenageou uma pessoa, né?
5: E aí eu procurei saber aquela quatro letras que tem no pavilhão, que é rubro-negro, preto e encarnado. Nego.
6: Nego.
5: Que porra é isso, Levi? Levi, me
6: explica. Tem gente que acha que é negro, né?
5: É negro, mas não tem o acento. Nego.
6: Nem o R, né? Seria negro.
5: Isso. Eu digo, eu perguntei a meu filho, né? Meu filho construiu a sua carreira acadêmica em JP.
6: Ele está com 6 anos.
5: Cinco anos já está por lá. Já vai para cá, para perto da gente, Campina Grande. Aí ele começou a dizer na história que não sei o que lá, queria que a Paraíba fosse não sei o que, não sei o que lá. Aí a Paraíba disse, sabe o quê?
6: Fora.
5: Forita. Devia ter botado Forita. Aí botaram nego. A Paraíba negou. Negou. Então, está na história dos paraibanos e paraibanas É um belo estado, um belo estado. Estado da Paraíba, estado grande, estado rico de cultura. Porém, o povo da Paraíba tem que ser mais bairrista. Eu digo direto quando eu vou para lá. Tem que ser mais bairrista. Porque o sulista nos chama de Paraíba de forma pejorativa. O que é pejorativa? Menosprezível, nos menospreza, diminui as nossas qualidades, o nosso caráter, a nossa história. Tu é um Paraíba, pô. Ou seja, chama a gente de babaca, de otário, de forma pejorativa. E eu digo direto quando eu vou na Paraíba: se amem mais, o desta parte, siga o exemplo de Paulo de Nita, de Evandro Lins, dois matutinhos aqui, dois nascidos no interior do estado de Pernambuco. Quando eu estou lá no sul do país, eu digo: diz aí, mano, tu quer o quê? Tu quer que eu fale paulista? A gente fala. Diz, mano, Goiás, interior, senhor, boa tarde, senhor, Goiás. E aí, carioca? Falei com o padre. Falo carioca também, pô.
6: Flamengo.
5: É o Flamengo. Eu entro na onda, cara. Aí os caras ficam com a cara de tacho.
6: Arrascaeta.
5: Arrascaeta. O Arrascaeta, com o pai de Paulo, de Neto, Tente, se compreende? Aí os caras ficam com a cara no chão, cara de trouxa. Esse cara é pau, hein? Esse matuto não é otário, não. Faça como eu, pô. Entendeu?
6: Eu faço como Ciro.
5: Aí dentro. Aí dentro. Aí dentro eu falo cearense também. Eu falo paraibano. Quando eu tô em Recife, os caras... Ah, o matuto do interior,
6: tu mora onde?
5: Eu moro lá em Santa Amaro. Ah, tu mora em Santa Amaro, lá em Cruzilhada, que o recifense fala arrastado. Fala direito, fela da puta. Aprenda a falar feito Paulo de Nita, que fala todos os idiomas. Alemão, japonês,
6: altinês,
5: toritamês. Determina aí. Mas olha, por falar em todo idioma, por falar no mundo, nós estamos diante de um pernambucano naturalizado toritamense, porque aqui ele foi adotado, mas ele, a mãe dele lhe pariu Limoeiro, aqui a princesa do Vale do Caparibe, e ele veio para cá e aqui foi bem adotado, assim como tantos amigos e amigas. É o Boca. O Boca, qual foi sua primeira aventura? Foi em que ano, você lembra?
10: 2022, fora do país, 2022, Paulo.
5: Foi a sua primeira aventura, né?
10: Isso.
5: Você foi pra onde?
10: Eu fui pra Uruguai, Argentina e Paraguai.
5: Quantos dias bateu perna?
10: Aproximadamente uns 25 dias.
5: 25 dias. Como foi esse estalo assim de dizer: peraí, eu vou fazer diferente, eu vou vender a imagem de Toritama para a América Latina, para o mundo todo? De onde saiu essa ideia sua, por favor?
10: Primeiramente, bom dia a todos os toritamenses. É uma satisfação enorme estar aqui falando com todos vocês. Obrigado, Paulo e Evandro, pelo espaço. Dizer que tenho muito orgulho de ser toritamense. Tenho o título de cidadão, com muito orgulho. Levo em todas as minhas viagens sempre a bandeira do nosso município, com muito carinho. Quem me conhece de outros estados das minhas viagens já sabe que minha casa é Toritama, Pernambuco, a capital do jeans, Paulo.
5: Sim, sim. Como surgiu? De onde surgiu? Onde foi o nascedor disso tudo, hein?
10: Paulo, eu sempre gostei de moto, fui militar do Exército durante 8 anos, uhum. Fui batedor do Exército, fiz trilha aqui em Toritama, tudo que você imaginar que envolve motocicleta, eu sempre tive presente. E aí eu fazia umas viagens aqui próximo, indo aos estados aqui próximo, e resolvi do nada dizer assim: rapaz, eu vou lá na Serra do Rio do Racha. Do nada que eu digo assim, fiz um estudo, trabalhei para aquilo acontecer e fui com um amigo meu e de lá fui fora do país e ter aquela experiência de passar numa fronteira, como é que funciona tudo, entendeu?
5: Entendi, amigo. Entendi.
10: E daí destampou para dizer assim, a gente tem sempre aquela vontade de ir mais, né? De ir mais longe, de conhecer, isso aí.
5: Você faz isso anualmente, né?
10: Isso, anualmente.
5: Então a sua maratona começou em 2022.
10: 2022.
5: Você foi para...
10: Fui para Uruguai, Argentina e Paraguai.
5: Aqui perto da gente, Ponta Amizade, né?
10: Isso, fui lá pelo Chuí, peguei ali Serra do Rio do Racha, Rio Grande do Sul. Sim. Aí fui pelo Chuí, fui até Montevidéu, no Uruguai.
5: Que a gente tem o costume de dizer, né, Evandro? Do Iapoca ao Chuí.
10: É, exatamente.
5: Agora vamos dizer, explica aí, Evandro, o que é o Chuí.
10: Diga aí, Evandro.
5: É, Evandro, diga aí. Do Iapoque ao Chuí.
6: São as extremidades, né? As extremidades de norte e sul.
5: Estudou geografia.
10: Atualizado.
6: Tanto você ir para o extremo norte do planeta, como você ir para o extremo sul.
5: Extremo sul, que é Rio Grande do Sul. Você conhece Santana do Livramento?
10: Paulo Sobral, eu conheço todos os estados do Brasil em cima de uma motocicleta.
5: Esteve lá.
10: Todos. E os países... Então, são eles: Argentina, Uruguai, Paraguai, Chile, Bolívia, Peru, Venezuela e Guiana Inglesa.
5: Certo. Colômbia você nunca foi, não, né?
10: Não, ela vai acontecer em nome de Jesus a partir de 2028, onde eu estou pretendendo ir para o Alasca.
5: Você está indo agora, você vai para o Peru e Bolívia.
10: Isso, daqui a 3 meses eu estou levando 11 amigos que conversaram comigo.
5: Está levando esse povo todo?
10: É, eu vou ser o guia.
6: Mas cada um vai na sua moto. É um Toyota.
10: Ô Paulo, antes que a gente continue aqui, vamos deixar o meu Instagram aí para quem está ouvindo e não
5: o
10: tem.
5: Evandro,
10: né?
5: Segue você lá.
10: Evandro, com certeza. É Boca Mavison. O Mavison é com 2 S. Mavison 7. Boca Mavison 7.
5: 7 é o numeral.
10: Isso, exatamente.
5: É com o número 7.
10: O número 7. Mas colocou lá o Boca Mavison, já aparece lá.
5: Aparece automaticamente.
10: Aparece minha
5: fisionomia. Aliás, o Edivante está dizendo só, Paulo, esse rapaz não é daqui, agora você acabou identificando, você é de Limoeiro, mas ele divulga mais, eleva mais o nome de Toritama do que certos toritamenses que vivem batendo perna por aí. E quando chega lá fora, tem vergonha de dizer que é de Toritama.
10: Ah, não, eu tenho o maior orgulho em dizer que sou daqui. Quem me conhece sabe, quem está sempre próximo a mim, meus amigos que estão me ouvindo de longe até, sabe, onde eu chego, eu faço questão de dizer que eu sou Toritama, a capital do jeans.
5: Que é ser muito fraco de personalidade, né? Acaba...
6: Ah, teve gente que saiu de Toritama, que foi para programa de televisão, disse que era de Recife. É de onde? Sou de Recife.
5: Mas são tabacudo, né?
10: Às vezes, amigos meus lá de Limoeiro, né, que da minha terra natal, episódio, faz muito tempo que eu saí de lá. Aí diz assim, pô, tu fica viajando, fala o nome de Limoeiro. Cara, eu sou de Toritama. Eu nasci em Limoeiro, mas minha terra é Toritama.
5: Eu faço questão de dizer, sou do sítio Cantinho de Altinho, Rua da Bueira, filho de Cisco, Nita, em frente à maternidade, que hoje é hospital. Mas aqui serve até, sabe, de orgulho pra gente, pra a nossa origem, de onde a gente veio, né?
10: Uhum.
5: E aonde nós estamos, glorificar o JC. Mas o cara sair daqui... Rapaz, Toritama é maior do que qualquer um de nós. Tu sabe disso, né?
10: Ó, uma vez eu estava lá no Mato Grosso do Sul, na cidade de Bonito, passando, parei no posto, aí veio um senhor, olhou a placa da outra moto que eu tinha, que não era Mercosul.
6: Tinha, aí ele olhou, na época que tinha os nomes das cidades, né?
10: É, aí ele olhou e disse, Toritama, Pernambuco, meu filho, você tá longe de casa. Eu digo, agora que eu tô indo para Bolívia, tio, ainda tem mais chão. Outro caso, uma vez eu estava lá na mão do deserto, no Chile... Lá em Antofagasta, aí num posto chegou um cara, um carioca. Tu tava até um carioca.
5: Carioca?
10: Carioca. Aí ele chegou, olhou a placa, fez pomba, bicho. Eu pensei que eu tava abalando aqui, que eu sou do Rio de Janeiro e tô aqui. Tu viesse do Pernambuco, doido?
5: É.
10: Aí olhou a placa da moto, o nome lá, Toritama.
5: Lá em Chile, você foi em Valparaíso e Viña del Mar?
10: Não.
5: Ou você ficou só em Santiago?
10: Não, eu fui. Não, Santiago não. Eu fui Antofagasta e fui São Pedro do Atacama.
5: Sim.
10: Ali no desertão mesmo.
5: Eu estive em Valparaíso.
10: Certo.
5: Viña del Mar, muito bonita por sinal. Uhum. E Santiago, que é a capital.
10: É porque quando eu estou viajando, Paulo, eu evito um pouco a capital, porque ela é muito movimentada.
5: Mas você foi nas Cordilheiras dos Andes?
10: Já subi ela por todas as extremidades dela, Peru.
5: Eu fiquei no pé da serra, lá embaixo.
10: Não subiu, não, lascar, chegou não. A 4.500 metros, 4.700, não.
5: Frio de lascar, frio.
10: É frio.
5: Chega,
10: frio.
5: Queima a pele da gente, que é um frio seco, né?
10: É, eu já peguei um frio lá, saindo de São Pedro do Atacama para a fronteira, que é Passo Jama, deu menos 10 graus, eu em cima da moto, em cima de 80 quilômetros. A ponta do meu dedo, do pé, tô falando a vocês sério aqui, dentro da bota ele necrosou, um pedacinho ali necrosou, do frio. Para vocês terem ideia como é... A sensação em cima nas cordilheiras.
5: Nosso querido ninja, Boca faz parte da nossa história.
10: Opa,
5: Boca é um cara de excelência. Lembro bem quando ele tinha uma oficina em frente ao Colégio Jota.
10: Correto, em frente ao hospital ali, onde é a Cacau Vou Show. Hoje. Moto.
5: Eu tô pensando de colocar uma oficina, Luiz Amando, de consertar a cabeça de mulher.
10: Ô Paulo, quando eu servi o exército, eu era batedor e trabalhei lá com as motos na oficina junto com o pessoal tudinho e peguei aquela experiência e conhecimento. Fiz curso na Honda e tudo de moto e mecânico. E quando eu vim para Toritama, os que estão me ouvindo aí me conhecem, eu tenho uma oficina aqui onde é a Cacau Show hoje.
5: Aqui perto da gente?
10: Exato, aqui bem em frente ao hospital. E ali eu fazia meu trabalho, consertava moto, limpava motor, enfim, fazia revisão de moto, tudo aquilo, vendia peça. E com o passar do tempo, a minha esposa tinha aqui, também na avenida, próximo aqui à rádio, um escritório contábil, próximo a Zé Nininho, Nininha. E aí, com o tempo, foi evoluindo, eu tive que fechar a oficina e migrar junto com ela no escritório onde estamos até hoje, graças a Deus.
5: Isso, é o Pedro que está dizendo, sigo ele no Instagram, ou estragando, isso, né? Vai, vejo.
10: Obrigado.
5: Nas viagens, grande abraço, Evandro Lins, 10 e 19.
6: Ô Boca, interessante essa viagem que você vai fazer para o Alasca, porque essa vai ser, de fato, a maior aventura sua, já acredito. Desde a época que você começou a se aventurar, né, fazer essas viagens por todo o país e fora do país também, principalmente na América do Sul. Vai ser a primeira vez que você vai atravessar as Américas, né? Você vai passar para a América Central, você vai Estados Unidos, Canadá, até chegar no Alasca. Então vai ser, de fato, assim, uma coisa muito marcante na sua vida. Agora, para fazer uma viagem como essa, a gente presume que é um custo operacional, logístico e financeiro gigantesco. E aí você disse para a gente que você está organizando uma espécie de rifa para exatamente custear essa viagem, e queria que você falasse um pouco sobre isso.
10: É o seguinte, Evandro, essa viagem do Alasca, ela é um desafio para qualquer motociclista. Saindo daqui de Toritama, ida e volta, vão ser 50 mil quilômetros, certo? Vão ser aproximadamente 3 meses, 16 países, incluindo ali Estados Unidos, México, Canadá. Se tudo der certo, em nome de Jesus, eu sou um cara com muita fé, eu vou passar no centro da Times Square.
5: Que é isso?
10: Lá nos Estados Unidos.
6: Nova York.
5: New York.
10: É, que é caminho para ir justamente para o Alasca, certo? Aí se inclui Colômbia, tal, esses países todinho aí.
6: Parte do trajeto você vai precisar colocar, atravessar de barco, né?
10: Exatamente, que é no canal do Panamá. No canal do Panamá a moto tem que ir de avião e eu tenho que ir de navio. Vou pegar ela do outro lado e na volta fazer todo esse contexto aí, toda essa logística. E como você falou do valor, é um valor bem elevado para uma viagem dessa natureza. E eu venho me programando já, ela vai acontecer...
6: Você não vai sozinho para essa viagem, né?
10: Não, vai eu, um amigo de Santa Cruz e um de Recife. Aí eu já venho me programando financeiramente, só que a moto que eu fiz a viagem da Transamazônica, que é uma XRE300, eu resolvi, com muita tristeza, que eu me apego bem assim...
5: Se desfez dela?
10: É, eu estou colocando ela numa ação, que é aquela ação de 20 centavos, entre aspas, uma rifa, né? Que hoje não pode nem falar que é rifa, é uma ação... Para que o pessoal me ajude aí a compartilhar essa aventura e também conseguir chegar até a moto. A moto, ela vai completinha, matriculada, toda certa, com todo o equipamento que você necessita para viajar. Por exemplo, se você ganhar, ela vai com barraca de camp, tem um fogareirozinho, tem mesa, tem cadeiras, tem Starlink. Uma Starlink vai nela, completa. Ela vai prontinha para você ir para o mundo. E... aquele que comprar mais cotas vai ganhar um iPhone 17 lacrado, no final de tudo, não é isso? Uhum. Aí também seria uma ajuda interessante para quem está ouvindo. Vou voltar a falar do meu Instagram, BocaMavison7, o Mavis com 2S.
6: Já está disponível lá para comprar?
10: Tá, já tem um link, quem entra em contato comigo eu já passo o link, eu estou jogando lá no Instagram e tudo. E queria contar com a ajuda dos toritamenses, né, para levar mais longe ainda o nome do nosso município.
5: É verdade. O Denis da Canaã está felicitando o senhor, principalmente aqui no bairro Chover.
6: Essa viagem é para 27 ou 28?
10: 28. Eu vou daqui a 3 meses, Peru e Bolívia, 27.
5: 28 desse mês?
10: Não.
6: 2028. Essa é para o Alasca. Você tem que ter uma programação, né?
10: É uma viagem muito longa, são muito dias e, como falei, o financeiro.
6: E até para preparar toda essa questão documental, os Estados Unidos não estão num clima muito favorável, do ponto de vista diplomático com o Brasil, você tem que se preparar também nessa questão, né?
10: Sim, eu estou tirando o título, né, para poder liberar a minha entrada nos Estados Unidos. Eu tenho passaporte. Que fazer. O passaporte eu já tenho.
5: Você já tem?
10: Já tenho, mas eu tenho que pedir lá autorização para entrar no país, né?
5: Olha, tem um cidadão aqui, é o Nivando de novo. Ele disse: Paulo, eu não sigo rede social, ele tem muito souvenir. É isso?
10: Sim. Souvenir o quê? São óculos, camisa, boné, tudo da minha marca, que ela é patenteada, né?
5: Ah, entendi.
10: Não é nem avulso.
5: Ele deveria fazer uma espécie de uma lojinha.
6: Loja virtual, né?
5: É, exatamente. a marca dele, porque ele não faz um corre aí com os seus seguidores. Ele tem muitas opções. A polícia pergunta a ele. Conhece o Safadão, Zé Cristian?
10: Conheço, eu chamo por
6: Zé da Galinha.
5: Valeu, Ninja, um abraço. Você já pensou em fazer isso, amigo?
10: Paulo,
5: esse objeto que você tem aí?
10: É, eu tenho essa logística de materiais tipo boné, óculos e camisas. E sempre que eu falo, o pessoal vem e eu faço por encomenda. Eu não tenho uma grande quantidade, porque isso requer também um volume financeiro bacana, né? Para fazer uma estrutura e uma coisa bonita, não é uma coisa aleatória. Mas quem me conhece sabe que eu tenho essas coisas também para ajudar quando eu vou para as viagens. Inclusive, no decorrer dessa ação que eu estou fazendo, vão ter alguns brindes, que isso vai incluir também um kit completo da minha marca lá, do que eu tenho, de garrafinha, boné, chaveiro, tudo.
5: Entendi.
10: Entendeu?
5: Alguma coisa inusitada nesses seus péricos, batendo perna no oco do mundo, que até hoje você não conseguiu esquecer, que marcou nessas suas aventuras?
10: Uma bem complicada foi quando eu fui para Ushuaia, que é no fim do mundo, né? Pegamos lá, eu e um amigo meu de Caruaru, um vento muito forte, que é normal lá na Patagônia Argentina. Sim. Você tem que passar por ele, independente se está de carro ou de moto. Mas ele batia ali os 100, 110 quilômetros e a moto literalmente ia do lado. E é um risco muito forte, porque você está ali no meio do nada, se acontecer algo, é complicado. Então ali me fez um medo bem bacana.
5: Dudu já comprou aí.
10: Oh, obrigado, Dudu.
6: Tá disponível. É centavos, Paulo.
10: É de 20 centavos. Começa com R$5,00. Certo? Aí lá você tem a opção de estar clicando e aumentando a porcentagem de valores e a quantidade de cotas. Isso tudinho é legalizado assim perante a. Vai ser pelo Loteria Federal, né? Quando terminar, concluir tudinho. Eu pago.
5: O rapaz tá dizendo que já comprou.
10: Oh, obrigado. Obrigado.
5: Vai até quando isso, hein?
10: Paulo, tá rolando, assim, tem várias cotas, né? Isso vai demorar um pouquinho, acredito eu. Vai depender. Se surtir efeito da noite pro dia aí, pode ser que em um mês ou menos resolva tudo isso.
5: Uma moto dessas que o senhor colocou para sorteio. Sim. Através de uma rifa, ela tá avaliada em quanto?
10: R$25.000.
5: Só?
10: É, porque ela é 2019. Certo?
5: Seminova.
10: É, agora toda original. Quem
6: e conhece... é uma moto que tem história, né?
10: Rapaz, ela tem história.
6: Foi a Transamazônica com essa.
10: Ela foi duas vezes comigo na Transamazônica, na lama e na
5: queda no de nada do forró.
10: Ela foi na Venezuela e foi na Guiana Inglesa comigo e conheceu mais de 14 estados. Essa... E é original. Eu entrego a moto e o cara vai ver que ela é toda original. Nunca foi feito motor, nada.
5: Quando é você. Quando você volta, você passa muito tempo fora daqui, certo?
10: Sim.
5: Você passa em média um mês, dois?
10: É, um mês.
6: Depende da viagem, né?
10: Da viagem.
5: Por exemplo, faz quanto tempo você está aqui em Toritama, que você não sai de Toritama? Quer dizer, sair, que eu digo, é para essas aventuras.
10: 2 meses foi que eu cheguei da Transamazônica.
5: Você fica fazendo o que quando não está.
10: Além do trabalho perto? Normal, né? Tem.
5: Qual é a sua atividade normal?
10: Contabilidade. Eu e minha esposa.
5: Você é contador?
10: Não, minha esposa é contadora formada. Eu trabalho junto com ela, entendeu?
5: Entendi.
10: Faço aquela parte acessória.
5: Porque você nunca levou sua esposa como garupa?
10: Não, ela vai assim, para perto. Gostou. A gente foi há uns 4 meses atrás aqui para Natal e fui acampar, literalmente, com ela. Levei barraca, tudinho, e ela gostou, Paulo. Inclusive, daqui a uma semana iremos repetir esse
5: feito. Qual de Natal?
10: Eu fui para a Barra do Cunhaú, não é bem, Rio Grande do Norte. Tem uma área de campo lá, excelente.
5: Isso, estive lá.
10: E isso eu saio divulgando tudo nas redes sociais, as brincadeiras, como é que eu chego lá, eu montando as barracas, brincando. Enfim, tudo que acontece nas minhas viagens, o pessoal tudo vê no Instagram. É aberto.
6: O dia a dia, né?
10: O dia a dia.
5: Pode, você sabe.
6: É uma boa ideia isso para praticar.
10: Paulo,
6: pega a Jacira e joga numa pop. É. E vai para o time.
5: Jacira está bem.
10: Sim. Fisicamente. Deixa eu falar uma coisa que que me mata mesmo assim, num bom sentido. São as crianças, o carinho que eu tenho pelas crianças que me assistem.
5: Você é pai?
10: Sou pai e avô já, graças a Deus.
5: Poxa,
10: tem uma netinha já, certo. A coisa mais linda do mundo. Uhum. Sou pai de 3 filhas. Certo? 2 em Limoeiro, 1 mora comigo.
5: Para pagar teus pecados. Porque todo pai de família é corno.
10: Não, mas são tudo 3 bênçãos.
6: Pai de menino, né?
5: É pai de menino, né?
10: São bênçãos.
5: Não teve um macho.
10: Nunca deu trabalho. Não, não.
5: Só menina. Mas vamos lá.
10: Sim, aí onde eu passo aqui, Paulo, sempre tem uma criança que passa
5: quando
10: com a mãe.
5: Quando você conquista o carinho das crianças.
10: Olha ele ali, mãe, olha ele ali, olha o boy. Que muita gente me chama, cuida boy, que eu falo assim. Tipo assim, eu converso antigo, cuida boy, vamos ali comigo.
6: É o jargão, o jargão.
10: Aí ficou, virou esse bordão, né?
5: É.
10: Enfim,
5: porque agora Uma curiosidade, isso, pouco aí, Evandro.
10: Tá.
5: Isso aqui é por temporada.
6: Sim.
5: Já teve temporada que o sotaque aqui era pense. Agora é cuida.
10: Boy.
5: Cuida.
10: Boy.
5: Cuida para cuidar. Aí agora já apareceu outro que eu já identifiquei.
6: Vamos.
5: Tu tá doido.
10: Tu tá doido.
5: Concorda comigo, mano?
10: Aí, Paulo, acho que
5: eu você vai voltar. Tu é doido. Qualquer coisinha, viu? Agora isso é todo mundo. Tu tá doido. E comigo não, porque eu não entro nessa onda, não. Nessa vibe. Nessa onda de sotaque. Tu é doido. Tá doido. Cuida. Cuida.
10: Boy.
5: Corre.
10: Corre, olha, boy.
5: Tu é doido. Tá doido. E lá em Surubim, eu identifiquei um. Em Surubim. Eu comecei a identificar quando eu frequentava a Lagoa da Vaca. Lá em Surubim.
6: Lagoa de Mon.
5: É. E o chaparral entrou. Já foi contaminado o chaparral. Presta atenção. Em Surubim tem uma linguagem própria. Vi. Vi.
10: Tem o oxe e tem o vi.
5: Escute. Que porra é vi? Depois eu comecei a associar. Ela está querendo dizer viu.
6: Sim.
5: Você está entendendo? Viu. Ah, não, é vi. Aí quando o chaparral estava no palco daquela polêmica do lado do Gustavo.
6: Sim.
5: Aí ele vi. Eu digo, já pegou o visto do surubiense. Ele não diz viu, ele diz vi. Vá na bala.
10: Pois, Paulo, é como eu estava falando sobre as crianças. Uma
5: é
10: vez,
5: bom demais.
10: É, eu estava sentado uma vez ali em Zé Caçaco, comendo um espetinho. Aí passou uma mãe com a criança e eu vi assim um pouco. Aí ela apontando e puxando a mãe. Aí quando chegou perto, ela disse, oi, amigo, olá, senhora, tudo bem? Ela disse, olha, minha criança é louca por você, não pede nenhuma viagem sua, fica todo momento. Você poderia tirar uma foto com ele? Paulo, isso aí é mesmo que me matar, bicho.
5: Vale mais do que dinheiro.
10: Muito mais, agora é
5: tem
10: muito
5: preço,
10: mesmo.
5: Não.
10: Muito,
5: vale mais. Muito. E principalmente quando você vem da espontaneidade e da sinceridade de uma criança, né?
10: Sim, sim.
5: Ela é muito espontânea, muito pura, muito...
10: Exato. E eu digo sempre nas redes sociais, eu tenho uma quantidade bacana de seguidores, né? Tá batendo ali 62 mil. Então eu tenho um público muito grande e agradeço. Só que...
5: Tá parecendo o meu.
10: É, eu sempre falo para todo mundo, principalmente para os pais, pode deixar seus filhos olharem meu Instagram tranquilo, porque nunca vai ter uma pornografia. Eu não chamo palavrão. Eu não fico com nudez, esse tipo de coisa errada. Bebida, assim, uma coisinha light, eu tô com uma turma e tal. Isso é normal de cada ser humano. Não é nada de embriaguez, de cair bebe, essas coisas. Eu não comungo com isso, eu não
5: seu
10: gosto.
5: Você é pai de família, você tem família.
10: Correto.
5: Você ganha vovô.
10: Uh-huh.
5: Aham. Você tem um patrimônio que você construiu.
10: Os papais e as mamães ficam bem à vontade. Pode deixar que não aparece nada de errado, não. Graças a Deus.
5: Isso. Você sabe que hoje a mídia eletrônica, ela é muito forte.
10: Muito, tem um poder muito forte.
5: Muito forte, e ela é numa velocidade impressionante e é de forma automática.
10: Sim.
5: Por exemplo, você está nessa conectada aí eu quero divulgar a minha marca.
10: Certo.
5: Eu quero divulgar a minha marca.
10: Uhum.
5: Eu acho ele interessante, ele já tem um nome, queira ou não queira, ele é um camarada que chama atenção por onde ele passa, com suas aventuras. Você nunca se envolveu em acidente?
10: Não, teve um... Que o cara bateu na traseira de minha moto.
5: Mas não foi você.
10: Não, bateu.
5: Você foi vítima.
10: Foi. Felipe você Lucena estava no dia. Felipe Lucena, ele estava no dia. Ele viu tudo.
5: Ah, o nosso amigo aqui.
10: Sim, sim.
6: Ah, eu lembro desse ocorrido.
10: Foi aqui na Paraíba.
6: Estava indo para João Pessoa.
10: Foi numa lombada eletrônica. Eu diminuí para passar na lombada. O rapaz, um senhor, vinha na moto e colidiu na traseira de minha moto, me derrubando ele, tudo. Ele quase morre. Abriu o motor da moto dele na pancada. Minha moto deu perda total.
5: Oxe.
10: Você tem ideia.
5: Uhum.
10: Graças a Deus só tive lesões.
5: Então tem essa questão do marketing, né? Tem essa questão do seu nome, da sua imagem e tal. Aí eu quero que você propague, você vai para essa nova aventura, vai agora para os Estados Unidos. Isso aí é o quê? É uma cota? Explica aí como é que funciona.
10: É, o do sorteio da moto é como eu falei, é uma ação que está lá no Instagram, eu estou sempre jogando lá o link, e quando clicar no link, você vai lá e vai sempre colocando os valores que quer participar, com quantidades de cota, aí você vai concorrer à moto, com tudo aquilo que eu falei, e aquele que comprar mais cotas está sujeito a ganhar no final, vai ganhar no final, né, um iPhone 17 lacrado, zero bala, né, Bala, Evandro Lins.
6: Bom demais, Balinho.
5: essa jovem aqui, cadê ela? É a dona Cláudia, dona Claudinha Vaqueira. Ela está pedindo para o senhor repetir seu Instagram.
10: Sim, dona Cláudia, muito obrigado.
5: Que eu chamo de Instagram.
10: É Boca Mavison 7, o número 7. O Mavison é com dois S, lembrando. Boca Mavison 7.
6: Divulga o teu também, Paulo, teu arroba, bota aí.
5: Respeito.
6: Arroba Paulo Diniz.
10: Ó, Paulo, quando eu voltar, promessa, certo? E você pode falar aqui se eu não trouxer. Uma lembrança para você e Evandro da viagem.
5: Deixa eu ver aqui.
10: Não é, Evandro? Ele vai me cobrar.
6: Depois de uma cobrada dessa que ele deu aqui no ar.
5: Na viagem que ele fez agora, ele levou calça jeans aqui, deu de presente. Eu vi ele fazendo isso, foi?
10: Foi, levei da Victara Jeanswear. Do meu amigo Clênio e Daniel.
5: Você apresentou quem?
10: Lá na Transamazônica tem um pessoal que eles puxam os caminhões e carros quando estão atolados numa Mitsubishi, que é aquelas L200, né? Aquelas caminhonetas.
6: 4x4.
10: Os caras são muito conhecidos, é do inverno amazônico. E eu conhecia eles e troquei ideia com eles e disse, eu vou presentear vocês aí com uma lembrança. Aí falei com Clênio e Daniel da Vitara e eles me deram as calças para eu levar para eles de presente. E outra, Paulo, eles ganharam essa semana uma Mitsubishi zero da autorizada pelo feito que eles fazem no carro dele lá. O carro dele é um carrinho velho. Então a Mitsubishi deu um carro novo a eles, presenteando pelo feito.
5: Arretado. Capulice, conhece?
10: Conheço. Carranca, eu chamo ele Carranca, brincando.
5: Quem pesta aqui não conhece esse tipo aqui? Capulice.
10: Um abraço a todos vocês.
5: Paulo, com os afrontes do Fidelidu e de Trump, brasileiros ficarão muito difíceis de entrar nos Estados Unidos
10: para tirar o visto.
5: De ser petistas terroristas.
10: Misericórdia do céu. Está longe de mim. Poder. Jesus tem poder, misericórdia.
5: Eu vou Deus viajar quiser, meu visto sai. Com Boca, Léo Silva.
10: Opa, Léo. Vamos embora, Léo.
5: Lá do Moriá.
10: É, Léo, grande abraço, meu amigo Léo.
5: Então, tem o Denis que trabalha na segurança de um condomínio que logo cedinho, logo de madrugada, ele nos acompanha por Caruaru. Então, vamos reprisar aqui início da sua nova maratona. Vamos reprisar tudo direitinho aqui.
10: Certo.
5: Primeiro, vamos para o sorteio da moto, da rifa, da compra, você já pode comprar os bilhetes. Vamos lá.
10: Pronto, o sorteio da moto é uma XRE 300 2019 com barraca de camping, com mesa, com tudo, com a Starlink montada nela para você ter internet e viajar. Você comprando o bilhete lá, né, da ação, que é de 20 centavos, você concorre a essa moto para ela pegou ela, já vai viajar. E quem comprar mais cotas vai ganhar um iPhone 17 lacrado no final do sorteio de tudo. Certo? Essa venda dessa motocicleta é para uma viagem que eu vou fazer em 2028 para o Alasca. 50 mil quilômetros, 16 países, 3 meses de viagem. Saindo daqui de Toritama, indo e voltando. Essa moto, a venda dela é para arrecadar fundos para justamente para essa viagem.
5: Você tem quantas motos nesse momento?
10: São três.
5: Três motos?
10: A Bis, da Patroa, a XRE e a outra que eu viajo para viagem longa.
5: Lógico. Essa que você viaja para longas viagens, que marca é?
10: É uma BMW, uma 1250.
5: BMW.
10: É uma moto para viagem longa.
6: Fazer uma viagem.
10: Paulo, faz.
6: Tipo de viagem que ele faz, esse tamanho de viagem, dá para acabar de pop,
10: quatro,
6: não,
10: Paulo. Quatro anos que eu tenho essa moto. Da outra para essa passou. Eu vim terminar de pagar ela agora. Não tenho vergonha de dizer não. Então quer
5: quanto
10: dizer.
5: Quanto custa uma moto dessa?
10: Hoje nova ela é 120 mil.
5: 120 mil.
10: Mas a minha não é nova, entendeu?
5: Sim.
10: Dá em torno ali de uns 70 mil por aí.
5: Do seguro, tudo direitinho.
10: Tudinho, tudo certinho. Só que como eu tô falando, eu vinha pagando ela e vim quitar agora há pouco.
5: Lógico.
10: Não é uma coisa que eu tinha de pá do dia pra noite, né? Quem me conhece sabe a minha vida todinha. Minha vida é um livro aberto.
5: Então você, início, meio ou no final de 2028?
10: Essa viagem vai ser no meio de 2028. Sendo que daqui uma semana eu tô indo para um acampamento, Barra do Cunhaú. Daqui a 2 meses e meio, praticamente, eu estou indo para Peru e Bolívia. Eu vou lá no...
5: Esse acampamento é onde, Boca?
10: Aqui em Barra do Cunhaú, no Rio Grande do Norte.
5: Ah, aqui pertinho daí.
10: Pertinho. E a viagem de Peru e Bolívia, eu vou para Machu Picchu, de Machu Picchu, Cânions de Ushuaia. Depois volto para Bolívia, vou até em La Paz, vou até a Estrada da Morte, que é lá em Coroico. Aí volto para Cochabamba, Santa Cruz de la Sierra, chego no Brasil. Chegando no Brasil, vou pegar a Via Pantaneira, entro em Bonito, para mostrar lá aqueles banhos de Bonito, pego Campo Grande, Goiás, Brasília, Bahia, casa.
5: Já desenrola bem o espanhol?
10: Um pouquinho.
5: Lê poquito, lasticas.
10: Lasticas.
5: Muy bielas.
10: Habla um poquito.
5: Habla um poquito. Sim. Hablas espanhol.
10: Que tem no mundo gosto contigo, Paulo.
5: As lasticas do trabalho. Ah, um bueno vinho. Olha aqui, ó. Um abraço pro meu amigo Boca, Rodrigo Marinho.
10: Ô, Rodrigo, um abraço, meu querido.
5: É gente fina demais.
10: Demais, obrigado.
5: Gente finíssima demais. Manda um abraço aí para o Capolícia. É o nosso querido Wellington. Capolícia, o Souza de Santos, do Ratinho.
10: Eita, Capolícia, eita, um abraço, meu irmão.
5: Um abraço, meu caro. Paz e bem para você. Meu nome, Deus te abençoe grandemente, tá, meu irmão?
10: A todos nós, Paulo.
5: Bom, 10 horas e 38. 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
6: Intervalo.
5: Na volta.
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11: 6:48 em Pernambuco, aqui no Coqueiral, nosso amigo Ailton. Cadê o carro fumacê? As colinhas, cejinhas, as muriçocas estão expulsando a gente de dentro de casa. Vai, aí a mulher também está aqui no Coqueiral Velho. Coqueiral Velho, também reclamando com a superpopulação muriçocal. Eu tenho diabetes, uso a canetinha, já faz mais de 3 meses que eu fiz o pedido na policlínica. Ainda não chegou. É dona Beatriz, também não vende, só entrega pelo SUS. Na Vidiná tem a canetinha para diabetes, Gilson? Tem não, né?
12: Bom dia.
11: Daqui a pouco você responde.
12: Paulo, não,
11: tem
12: não,
11: calma,
12: não.
11: Tem calma. Daqui a pouco você responde, filho. Desde então eu estou usando agulha. Eu quero a canetinha que é para aplicar diabetes, entendeu, né, Wanda?
13: Entendi, sim.
11: Lá tem, Gilson? Resumidamente, lá tem?
12: Não.
11: Não tem, né?
12: Não.
11: Evandro Lins, para a gente fechar aqui com você.
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1: Tá falado, meu caro Gilson. 10h57. E diga você, meu amigo, meu irmão, Evandro Lins.
2: Abraço aqui para a dona Edna, que está acompanhando a gente, bairro Príncipe da Paz, Evandro e Paulo, ouvindo vocês aqui. Tem algum ajudante de salão? Aqui até agora, pelo menos, não apareceu nenhum ajudante. Matheus Henrique está por aqui também, dona Maria da Batata, Cícero da Polpa, dona Dayana, Mavi, bom dia a todos. Enio está ouvindo a gente também, Dinho Carlos, o Ronaldo está por aqui, está precisando de um ajudante de corte de tecidos para infestar, separar e que tenha responsabilidade. O Ronaldo está precisando de um ajudante de corte de tecidos. Contato ele é o 9210-8136, 9210-8136, você pode entrar em contato com ele. Tem uma vaga aqui também para ajudante de Lava Jato, deixa eu pegar aqui o contato, uma vaga para ajudante de lavador, vou trabalhar aqui no Lava Jato com lavagem automotiva, carros e motos, aqui no Lava Jato de Lula, por trás do hospital. Você que tem experiência na área, pode procurar o pessoal lá, pode ir diretamente, que você vai ocupar uma dessas vagas, vaga para lavador, lavagem automotiva. Ou você pode entrar em contato pelo 7339-8998, 7339-8998, Paulinho.
1: Pois bem, 10h59 no estado de Pernambuco, que começou agora há pouco a convenção da Federação Progressista. Começou agora há pouco na capital pernambucana. Hoje acaba o prazo definitivamente de convenções à meia-noite. Registro de candidatura

0: pode ir até a meia-noite de sábado, agora que vem a 8, dia 15, campanha de rua, começa no domingo, dia 16. E aí, nego velho, a partir de segunda-feira, quem tiver bala na agulha, pode botar a militância na rua. E o rapaz ainda continua precisando de uma carroça de mão, ele mora aqui, bem pertinho, naquele bequinho em frente à Caixa Econômica Federal. Ele limpa mato, ele limpa poça, ele conserta cisterna, ele é operoso, ele topa qualquer coisa. Ele está precisando de um carrinho de mão de ferro, lógico, evidentemente, para que ele possa carregar frete, tanto na feira de Mancaio, boa, quanto na feira do Ouro Azul, prestando serviço.
1: Diga Juan aí. Gabriel da Silva Lima, Juan.
0: Um R.
1: Perdeu a identidade, o documento de identidade. Quem encontrou, encontrar, pode entrar em contato com ele, Paulo. 9142-8083. 9142-8083. Eu posso trazer aqui na rádio. Esse documento, o RG, está em nome de Juan Gabriel da Silva Lima. 9142-8083. E uma última informação, Brasil. Foi. O pessoal perguntou aqui sobre o Banco Vermelho. Tem um Banco Vermelho aqui agora dentro.
0: Sei.
1: Do Parque Maria dos Anjos, é uma campanha contra o feminicídio. É uma campanha internacional, chegou aqui no Brasil, criaram um projeto de lei federal, tal. E essa semana, acho que foi essa semana já.
0: O canal pendurado lá no alto.
1: É, foram, instalaram aí esse banco, que não serve para absolutamente nada.
0: Faça o seguinte: quer combater o feminicídio? Me acompanhe e vamos até o Palácio do Vovô, na Avenida Asa Branca, bairro Luiz Gonzaga. Essa senhora está reclamando aqui que não chega água há mais de 3 meses. Partimos.
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0: o problema que tem.
1: Salva de palmas. Panda nome dele. Magia. Obrigado, meu irmãozinho. 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

busca poderosa. 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Nos recordamos da oração de São Bento. A cruz sagrada seja minha luz. Não seja o dragão meu guia. Retira-te, Satanás. Nunca me ofereças coisas vãs. É mal que tu me ofereces. Bebe tu mesmo o teu veneno. Vamos cantar mais uma vez. Com poder. 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

0: FM 104,9, meio-dia, mais 34 minutos.
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0: Toritama FM 104,9 e a Madonna pra gente, La Isla Bonita. Também tivemos o meu amigo Tony Maciel na Real, ainda o seu Valença Dia Branco e a Paulo Fernandes com Fotografia. Na sua Toritama FM 104,9, agora meio-dia, mais 38 minutos, voltamos já depois de um intervalo com mais cardápio pra você, tá?
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0: Na sua Toritama FM, agora meio-dia, mais 40 minutos. 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

0: Muito bem, tudo então, FM 104,9, estamos de volta na sua programação agora, meio-dia, mais 44 minutos, uma ótima tarde para todo mundo que está nos acompanhando, participando da nossa programação, você que simplesmente só está ligadinha conosco, a gente agradece o carinho da sua audiência, também quero agradecer a você que com certeza compartilha o nosso link, né, para os amigos, para as pessoas que têm muito bom gosto, que gostam de uma boa música, nós agradecemos a cada um de vocês e juntos nós vamos fazendo a melhor programação do seu rádio acontecer da melhor maneira possível, claro, com a sua participação fica ainda melhor, tá certo? Bom, o lance é o seguinte, vamos seguindo o nosso programão aqui com muito mais músicas para você. Você que tá ligado conosco, a gente manda um forte abraço ao meu pessoal na zona rural da minha amada Toritama. Obrigado pelo carinho da sua audiência sempre. É um prazer enorme estar sempre junto com você. Bom, o lance é o seguinte, vamos de música, né? Daqui a pouquinho eu mando beijos e abraços para todo mundo que tá aí com certeza almoçando, ou já almoçou, ou está trabalhando, ou descansando também. Sabemos aí que tem muita gente aí também na hora do almoço e também gente que já almoçou. Por isso que eu sempre falo que o nosso programão é um programa especial para com certeza todo mundo que está almoçando e pós-almoço também. Agradecemos a você. Vamos de música, tem a Supply pra gente.
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0: Cantando Antioch Melon, tema do filme Ghost, só que na voz dessa dupla maravilhosa. Ao vivo pra gente, hein? Agora é meio-dia, mais 46 minutos. Boa tarde, cidade.

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1: Oi, minha gente, eu sou a Ira Caldeira e estou aqui para mandar um abraço muito especial para o nosso querido Wagner Alex e dizer da minha alegria em saber que a canção Combinado está sendo tocada aí na Toritama FM, a rádio oficial da capital do jeans. Então fica combinado assim. O orgulho fica lá de fora, você vem de malicu e a gente ajeita tudo, tintim por tintim. Valeu, meu povo, muito obrigada.
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0: Na sua Toritama FM, meio-dia mais 53 minutos. Boa tarde, cidade.
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Ainda muito mais músicas na nossa programação. Ainda rolou pra gente nada mais nada menos que a Sarah Burton, Dust in the Wind. Minha querida Ira Caldeira, Combinado. E a Supply Ancient Melody ao vivo na sua Toritama FM 104,9. Agora 1 da tarde, mais um minutinho. Vamos ao intervalo, voltando já com mais cardápio pra você.

Toritão FM 104,9. Aí pra gente, nada mais, nada menos que o grande Marcelo Briani pra gente. Com a linda canção, Nunca Mais.

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8: Na sua Toritama FM 104,9, uma ótima tarde para você agora, 1:05. 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
8: Na sua Toritama FM 104,9, agora 1 da tarde, mais 7 minutos. 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
8: E já estamos de volta com o nosso programa na sua Toritama FM 104,9. Agora 1h10. Vamos seguindo o nosso cardápio. Show aquela hora que eu gosto de mandar beijos e abraços para tanta gente boa, para tantos amigos, para tantas amigas ligados na nossa programação. Começo mandando beijos e abraços para minha amiga Neide Silva, que está almoçando. Mandou um pratão aqui maravilhoso que deixa o Wagner Alex com água na boca. Eita, coisa boa! Beijão para você. Ótima tarde, minha amiga Neide Silva aí em Caruaru. Meu querido amigo Zé Batata, tá ligado conosco aqui, boa tarde pra você. Meu irmão tá pedindo música, vamos tocar sim, tá? Já nesse bloco tá saindo sua música. Deixa eu mandar um beijão também aí pra minha querida Dani Clécia aqui em Toritama, boa tarde. Meu boa tarde, meu boa tarde, meu beijo vai pra minha querida Neide Melo Silva em Caruaru, boa tarde querida. Sempre ligada conosco na nossa programação, obrigado pelo carinho da sua audiência, tá? Alô, meu amigo, meu irmãozinho Silvio André, agência de publicidade Comunica, Comunica Publicidade, abração, meu querido. Deixa eu mandar o meu beijo também lá para a cidade de Lagoa dos Gatos, a minha querida Eliane Ferreira, boa tarde, querida, tudo de bom para você? Comigo também em Caruaru tem ela, Vanessinha Alves, alô Vanessinha, beijos para você. Grande abraço a meu irmãozinho Lindomar Davan. Boa tarde, meu amigo. Deus abençoe você também. Comigo também na cidade de Frei Miguelinho tem a minha querida Nenza Moraes. Beijos pra você, Nenza. Mandando meu beijo também pra minha querida Zélia Silva no bairro de Antão. Ligadinha conosco. Beijos pra você, boa tarde. Em Caruaru, no bairro Petrópolis, tem minha querida Wade Alves. Beijão. Mandando meu beijo lá para Alagoas, na cidade de Marimbondo, minha querida Pérola. Alô, Pérola, beijão para você, querida. Gente dos quatro cantos da nossa região, sempre ligadinha comigo em Caruaru. Mando meu beijo para minha querida Roberta. Valeu, Robertinha. Também em Caruaru, mando meu beijo para minha querida Neide, lá no bairro São Francisco, em Caruaru. Boa tarde, querida. Minha querida ouvinte, Adil, beijos pra você, Dio. Ligadinho conosco na nossa programação. Em Maceió, Alagoas. Beijão. Beijão pra minha querida prima Aline Silva em São Paulo, boa tarde. Beijão, beijão, beijão pra minha querida Elisângela Araújo, Nininha, na capital pernambucana. Beijão pra você, querida. Vou agora à cidade de Afogados da Ingazeira. Beijos pra minha querida Ana. Boa tarde, Ana. Alô, meu irmãozinho Emerson Silva. Em Olinda, ligadinho conosco na nossa programação. Boa tarde. Daqui a pouquinho a gente... Deixa eu mandar beijo também logo aqui pra minha querida Valéria Silva em Santa Cruz do Capibaribe. Boa tarde. Ligada conosco na nossa programação. Minha querida ouvinte, alô, Aislan, na cidade de Bezerros. Beijos. Beijão também para meu querido primo Emerson Paixão, na capital pernambucana. Beijos, beijos, beijos para minha querida Michele Tainan Santos, em Caruaru. Beijão, querida. E encerro essa rodada mandando beijos aí para minha querida Sonja Lins, em Garanhuns. Boa tarde. Vamos seguindo o nosso programão.
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8: Chegando pra gente, Xamã, Fire Taylor. E essa foi tema da novela O Beijo do Vampiro. Você lembra dela? Grande Tarcísio Meira, interpretando o vampiro principal da história, onde teve tema principal do seu personagem com Xamã. Vamos conferir agora, 1h14. Boa tarde, cidade.
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0: Toritama FM 104,9 ao vivo pra gente, Raimundo Fagner. A gente conferiu aí Canteiros, indicação do meu amigo Zé Batata aqui em Toritama. Ótima tarde pra você, obrigado pelo carinho da sua audiência, meu irmão. Aquele abraço. Antes tivemos ainda Xamã Fire Taylor. Deixa eu aproveitar também, mandar um grande abraço também pra minha querida ouvinte que tá sempre ligada comigo, querida Nelly, na cidade de Paulista. Vou oferecer essa música que ela gosta também, né? Do Fagner, Canteiros, e presente pra ela. Beijão pra você. Bom, o lance é o seguinte, gente boa. A gente agradece a você. Vou mandar um grande abraço também aí à minha querida Nete aqui em Toritama, ligadinha conosco. Beijos pra você, Nete. Boa tarde. Sempre conosco na nossa programação, né? Beijão, beijão também pra minha querida Vânia aqui em Toritama. Ótima tarde. Seguinte, gente boa, vamos ao intervalo, voltamos já com mais cardápio para você, combinado?
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5: Toritama FM 104,9, uma ótima tarde para você agora, 1:31. 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
5: Muito bem, já estamos de volta com a melhor programação do seu rádio aqui na sua Toritama FM, 104,9, agora 1h36. Vamos que vamos com mais música. Deixa eu mandar um beijo à minha querida Neide, lá em Caruaru, no bairro São Francisco.
18: Boa tarde, meu querido amigo Wagner. Um abraço para você, um beijo também, que Jesus nos abençoe.
5: Amém.
18: Esse programa lindo, maravilhoso, Cardápio.
5: Obrigado, beijos, minha querida, pelo carinho da sua audiência, sempre ligada conosco, obrigado. Deixa eu aproveitar também e mandar um grande abraço, rapaz, aqui também é outro ouvinte especial que eu tenho de muito tempo, hein? Alô, minha querida Maria da Batata, sempre ligada. Boa tarde, Wagner, tudo bem? Aqui é a Maria da Batata. Tô te ouvindo. Beijos pra você, minha querida. Tudo de bom. Tem mais gente conosco aqui, com certeza. Deixa eu mandar um grande abraço aqui. Boa tarde. Meu nome é Mônica. Eu sou costureira de máquina reta. É, faço abanhado e cabeça. Então, olha aí. Quem estiver precisando aí, com certeza, de uma pessoa pra trabalhar de máquina reta, é só entrar em contato com a amiga Mônica. Deixa eu dar uma passadinha aqui, o número com certeza é o 81-DDD-992-784475, tá dado o recado. Alô, alô, meu querido ouvinte, Valdinho do Bragantino, boa tarde, meu irmão, tudo de bom? Deixa eu mandar um grande abraço aqui também ao meu amigo Gilvan, ligadinho conosco na nossa programação, boa tarde, meu irmão. E vamos seguindo o nosso programão com muito mais músicas, claro, né? Sempre aqui na nossa programação nós agradecemos. Deixa eu aproveitar e mandar um beijão à minha querida Roseli Silva, lá em Caruaru, ligadinha conosco na nossa programação. Boa tarde pra você. A sua mamãe, Dona Rosilda, um beijão. Deus abençoe a senhora também. E vamos de música de qualidade.
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5: Vem, meu amigo Biguá, na nossa programação Incendeia. Ótima tarde!

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0: Toritama FM 104,9, Menard Oak Down Under ao vivo, show gravado aqui em terras brasilianas, aqui no Brasil, 1996, demais, hein? Também tivemos ainda o meu querido cantor Biguá Incendeia, incendiando o nosso programão, na sua Toritama FM 104,9. Agora, faltando 11 minutos para as 2 da tarde, rápido intervalo, volto já com a última parte do nosso cardápio de hoje.
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0: Fala, Toritama.
12: Fala, Toritama.
0: Ah, Jesus, a vinheta não era essa não, que a gente tinha programado aqui não. De vez em quando essas coisas acontecem e me pegam de surpresa por aqui, mas tem problema não, a gente vai e corrige dessa forma aqui, ó.
12: Wagner Anex.
0: Contigo, chegando na reta final. Gente, chegou uma enxurrada de mensagens agora aqui de uma vez só, que foi loucura, hein? Beijos da minha querida Patrícia Marques aqui em Toritama. Meu carinho, meu abraço pra você. Quem mais está comigo aqui, com certeza? Lá em Caruaru, na Top Lanches, meu amigo Dida, meu querido Osman Embaixador, meu querido Bruno Zezé, minha querida Rosa, todos os clientes, abraços para vocês, ótima tarde. Estão aí na lanchonete fantástica, o ponto de encontro dos amigos em Caruaru. Quem mais está conosco por aqui? Deixa eu mandar o meu abraço, o meu carinho, o meu querido Sandoval lá em Caruaru. Muita saúde, paz e bem para você, meu querido. Manda o meu beijo, beijo também lá para a cidade de Santa Cruz do Capibaribe, minha querida Regiane Alves, beijão. Aproveitando também, vou a Garanhuns, deixar o meu beijo para minha querida Josiane. Alô, Josi, beijos. Comigo também, aqui ligadinha conosco na nossa programação. Eu mando um grande abraço ao meu querido Manuel Segurança no centro em Caruaru. Alô, alô, minha querida Simone, na Avenida São José, no bairro São Francisco, em Caruaru. Boa tarde pra você, beijão. Minha querida Alzira Pedrosa tá comigo em Santa Cruz do Capibaribe, beijos pra você. Quanta gente bacana, não é verdade? Aqui ligada conosco na nossa programação, agradecemos a cada um de vocês pelo carinho da audiência sempre. Deixa eu mandar o meu beijo carinhoso também à minha querida Jéssica Patrícia. Em Garanhuns, beijão pra você, minha querida. Na capital pernambucana, tem ela, minha querida Valquíria. Alô, Valquíria, beijos. Também comigo em Caruaru, minha querida Janete Mota. Beijão, Janete. Quero aproveitar também e mandar um grande abraço meu amigo Wellington Silva, enfermeiro lá em Caruaru. Seguindo o nosso programão, vamos aí de música, com certeza, na nossa programação. Pessoal, ainda participando, com certeza, a gente manda aquele abraço para cada um de vocês. Obrigado pelo carinho da audiência sempre, sempre, sempre. Bom, tem pedidos aqui de músicas. A gente vai aqui com certeza atender nosso querido ouvinte. Alô, você, boa tarde.
13: Boa tarde, meu amigo Arnalex. Aqui fala Silas, aqui no apontamento de Sonela.
0: Fala, Silas.
13: Na moral. Wagner Alex, toca aí pra nós, Guns N' Roses.
0: Certo.
13: I Don't Have. E oferecer a todos aqui do apontamento de Sonel e todos os ouvintes do programa. E pra você também, minha máquina. Abraço, meu amigo Wagner Alex. Que Deus continue te abençoando, cara. Valeu.
0: Muito obrigado pelo carinho da sua audiência. Essa música que você pediu, eu vou ficar devendo ela só pra hoje, mas nós vamos programá-la com certeza aqui. Enquanto isso, eu toco essa do 20. Alô, você, boa tarde.
13: Boa tarde, meu amigo Wagner Alex. Aqui fala é Silas, aqui no apontamento de Sonela.
0: Fala,
13: no
0: Silas.
13: Na moral. Wagner Alex, toca aí pra nós, Guns N' Roses.
0: Certo.
13: I Don't Have. E oferecer a todos aqui do apontamento de Sonela e todos os ouvintes do programa. E pra você também, minha máquina. Abraço, meu amigo Wagner

0: Muito obrigado pelo carinho da sua audiência. Tem Sweet Child of Mine pra gente fechar com chave de ouro o nosso programa de hoje na sua Torre Tamo FM 104,9. Então aumenta o som e vamos que vamos, porque o programa hoje está simplesmente demais.
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0: Toritama FM 104,9. Guns N' Roses, Sweet Child O' Mine, indicação aí do nosso querido ouvinte ligado conosco, Silas. Aí o apontamento, valeu meu irmão. Final do nosso programão, agradeço o carinho da audiência de todos vocês que estiveram ligados conosco, obrigado mesmo pelo carinho, viu? A todos vocês eu agradeço de coração, todo mundo que esteve ligado conosco, sempre participando da nossa programação, valeu mesmo! Fechando aí o nosso programão, deixa eu aproveitar e mandar um beijão aí à minha querida Maria lá em Caruaru, boa tarde! Também a minha querida Ângela Santiago em Caruaru, beijão! Querida Edivanice, beijos pra você aí em Caruaru. Alô, minha querida Kate. Alô, Kate, ligadinha conosco aqui em Toritama. Boa tarde, beijão. Mandando um grande abraço ao amigo Ronaldo da Pede Aí Sushi aqui em Toritama. Boa tarde pra você, meu querido. Tudo de bom. Abração da você e a todos que fazem aí, com certeza, amigo Ronaldo, a Pede Aí Sushi. Ótima tarde, tá? Bom, vou ficando por aqui na sequência. Tá chegando o Johnny Filho e o programa Conexão 104. Valeu, tchau, tchau, tchau, tchau. Fui!
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0: Menes! Para meu parceiro!
1: Essa é a primeira de hoje. Boa tarde, cidade. Já são 2h17. Bora, manda!

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0: Vai, aí é bom, aí é bom.

0: Muito bem. Aí pra gente, Neno Magnífico, Aduílio Mendes. Show!
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0: Isso, liberado, gente, pra você participar. Alô, boa tarde.
2: Boa tarde, Doni. Toca aí. Zezé de Camargo e Luciano. Liberdade, não. Liberdade. Essa música é boa. Molinho.
0: Opa, vamos ouvir agora. Agora sim, desse jeito. Molinho. Zezé de Camargo e Luciano. Liberdade, liberdade. Meu amigo José Silva.

0: as melhores sempre. Vamos tocar aqui, desfilar no palco da 104,9. Agora 2h27. Alô, Júnior da Pop, um abraço, meu amigo, tudo de bom, cara. Com certeza, obrigado pelo carinho da audiência, ouvindo aqui a nossa rádio, a nossa sintonia 104.9. Antes teve Zezé de Camargo e Luciano, Liberdade, Liberdade. Meu amigo José Silva, valeu, Potência. Aquele abraço, uma ótima tarde, bom trabalho. Vamos juntos aqui na nossa tarde, a tarde mais ouvida da Rádio do Sucesso. Fica à vontade, onde quer que você esteja, onde quer que você esteja. Tá aqui na querida cidade de Toritama? Aquele abraço. Tá ouvindo através de vários aplicativos da internet? Muito obrigado, hein, gente? Participa. Quer participar do nosso programa? Fica à vontade, 819-8979-8989. Aí você participa aqui pedindo sucesso e a sua música que tá a fim de curtir na nossa tarde. Eu volto já já.
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2:35, 2:35. Manda abraços aqui, obrigado pelo carinho, meu amigo. Abraçando. Sempre tá com a gente, Capolícia. Valeu, Capolícia. Alô, Zé Batata. Obrigado, viu, meu amigo? Pode ficar pra você. Grande Zé Batata, Zé dos Gatos. Eita, valeu, meu amigo Zé Batata, curtindo aqui a programação da melhor. Valeu, valeu. Alô, Barrado, Barrado apoia, Barrado tá ligado na programação da Mais Ouvida. Mandar um abraço. Ligadinhos com a gente, meu amigo Lilinho. Alô, Lilinho. Valendo também. Grande Lilinho. Roberto lá do bairro do Antão, presidente da Associação do Bairro do Antão. E Valentim 1, 2 e 3. Valeu, Robertão. Vamos ouvir Gustavo Lima, Espetinho. Agora 2:36. Enquanto isso, participa conosco, 989-79-8989.

0: Antes teve Henrique e Juliana, Amor dos Outros. Minha amiga Patrícia Silva, ligadinha conosco. Bruno Marrone, Foi Engano. Quem pediu foi a Lizaine Xavier. Alô, Lizaine, abraço pra ti, menina. E lá em cima, Gustavo Lima, Espetinho. Mais uma sequência de músicas boas na melhor sintonia. Meu amigo Zoa, alô, alô, Zoa. Tá valendo, meu amigo Zoa, é o Zoa da Batatinha, como era conhecido, como é, né, conhecido. Alô, alô, Zoa, grande Zoa, aquele abraço, querido. Alô, Dinho Carlos, Doba do Balão. Minha amiga, fala, fala em Zoa, né, um abraço também à minha amiga Vera. Valeu, Vera, um abraço. É a filha do meu amigo Zoa. Alô, Nilda, tá valendo também, tá valendo, Nilda. Eita, nós. Vinícius lá de Fazenda Velha. Nildo lá do Arial. Meu amigo Denis, guarda patrimonial. Todos ligadinho conosco. Dá um tempinho rapidinho, voltamos já já.
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0: Agora, 2:56.
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Brau Júnior. Pontes Indestrutíveis. Edivaldo, valendo o carinho da audiência, os amigos da Serralharia, os amigos lá no Príncipe da Paz. Alô, alô, Edivaldo, opa!

Meu amigo Rildo do Zíper tá ouvindo a gente ali no bairro Independente, ali na rua Rita Maria do Carmo. Alô, alô, Rildo do Zíper. É o gordinho do Zíper. Precisou, viu, gente? Qualquer conserto de Zíper, o cara é ele. Precisou. Atenção, você fabricante de Toritama, você fabricante de Toritama e região, né? Precisou consertar qualquer Zíper, vai lá então. É o gordinho do Zíper. Mandar um abraço pra ele, exatamente. Ali, sempre ligadinho com a gente, todas as tardes. Qualquer conserto de Zíper, em bolsas, em malas de viagens, enfim, né? Fala com o Rildo. Onde é que ele fica? Ali na rua Rita Maria do Carmo, na mesma rua ali da escola Belmiro Gonçalves. Valeu, meu amigo, um abraço pra você. Olha, gente, ligou, pediu, chegou. Esse sim é o Dimas do Gás, é o mais rápido da cidade. Onde quer que você esteja, hein? 996719957. 996719957. Ligou, pediu, chegou. É o Dimas do Gás. Rapidinho, viu? É. Cara ligeiro.

0: notícias e muito mais músicas para vocês.
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0: Agora, na Mais Ouvida, já são 3:10. Anvisa prevê a aprovação de 8 novas canetas para diabetes e obesidade até o fim do ano.
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0: 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A Agência Nacional de Vigilância Sanitária, Anvisa, prevê aprovar até o final deste ano o registro de 8 novas canetas, dos princípios ativos Liraglutiba e Samaglutiba, para o tratamento do diabetes tipo 2. De acordo com o diretor-presidente do órgão, Leandro Safatle, uma das avaliações, e já está em avaliações, em estágio avançado, e tem conclusão previsto até o final deste mês. A aceleração da análise nesses medicamentos busca expandir a oferta de opções regulamentadas no mercado brasileiro e melhorar o acesso dos pacientes. A expectativa da agência é que o aumento da concorrência no setor para a queda dos preços e ajuda ao combate a procurar substâncias e produtos irregulares.

0: 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Agora 3:13. Mulher trans é assassinada a facadas em Camaragibe. E jovem é preso em Caruaru com crack e armas. Vamos trazer as informações agora com ele, Helenivaldo Pereira.
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2: Registrados 7 homicídios nesta terça-feira em Pernambuco, sendo um crime no interior e 6 no Grande Recife. São 27 assassinatos neste mês de agosto. No ano, de janeiro até agora, mataram no estado 1.667 pessoas. Em Camaragibe, na região metropolitana do Recife, a mulher trans, identificada como Raele Braz da Silva, de 29 anos, foi assassinada a facadas dentro de casa, no bairro dos Estados. O corpo estava parcialmente queimado. Raele trabalhava como bombeira civil e fazia especializações na área. O suspeito do crime é Joel Fidelis dos Santos, de 62 anos. Em Caruaru, policiais do 4 BPM prenderam no bairro Centenário um jovem suspeito de tráfico de drogas. Com Diego Luiz da Silva, de 18 anos, o efetivo apreendeu uma pedra bruta de crack e um revólver calibre 38 com 5 munições. Se fracionada, a droga renderia cerca de 400 pedras do entorpecente. O jovem foi autuado em flagrante na delegacia de plantão pelos crimes de tráfico de drogas e porte ilegal de arma de fogo. De Caruaru, Helenivaldo Pereira.
0: Olha, gente, Mega Sena 3040, aposta do interior de Pernambuco, leva prêmio de R$43.000. Confira o resultado. Os números sorteados foram 03, 16, 24, 30, 49 e 54. Os apostadores que acertaram a quadra são das regiões Agreste e Sertão do Estado. Todos levaram um prêmio de R$1.057,65. Aguarde mais uma edição do nosso 104 FM Notícias, de volta amanhã. 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
1: Isso, muito bem. Esse é o nosso programa. É o nosso Conexão 104. Aqui nas tardes da Toritama FM. Galera, rapaziada, vamos mandar abraço aqui. Muita gente ouvindo. Manda abraço. Alô, Branco, meu amigo Branco, tá ligadinho já com a gente. Valeu, Branco, e todos aí que trabalham com você, meu amigo. É o Branco ali do Príncipe da Paz. Elisandra, alô, Eli. Cheiro pra ti, Elisandra. Aquele abraço, minha amiga. Alô, Cíntia. Alô, Cíntia. Cheirão pra você, já eu toco, viu? Um abração, Cíntia. Obrigado pelo carinho também. Ligadas conosco aqui na programação. Juscelia e Nena, lá em Fazenda Velha. Alô, Juscelia. Alô, Juscelio, Nena, a Juscelia também. Meu amigo Douglas, o Henrique, galera toda aí, meu gente, a tropa toda. Valendo. Eita. Alô, Gilvan, ali do Coqueiral. Um abraço aos amigos do Coqueiral. Galera boa do Coqueiral. Uá. Forte abraço também. A galera boa, cadê ela? Toda, agora sim, o Adelson. Alô, Adelson do Coqueiral. Valendo também. Pociana, um abraço pra ti, Pociana. Valendo. A galera ali do aprontamento do seu Nel. Toda a rapaziada aí do aprontamento do seu Nel também, um abraço. Só gente boa curtindo a programação. Lá no Moriá tá minha amiga Neta. Alô, Neta. Cheiro pra ti também, um abraço. Vamos tocar agora a música de Calcinha Preta, tá, Neta? Um abraço, viu? Tudo de bom. Você vai ouvir agora. Reginaldo, meu amigo Regi. Os amigos de Jacaré Grande. Lá na Vila São Benedito. Abraçando a toda, alô Zé Moela, alô Potês, alô Zé, eita, valeu da galera, meu amigo Sandro, um abraço meu querido, os amigos aí da Vila São Benedito, alô Sandro, você tá bem, aumenta o radinho aí, viu, valeu, grande Sandro.

0: aos amigos da Vila São Benedito. Bom, fazer o seguinte, vamos tocar Calcinha Preta.
1: Calcinha Preta.
0: Neta, lá do Moringá. Vai ouvir agora, na íntegra. Aqui é assim, o ouvinte pede e nós tocamos na íntegra, com o maior carinho.

0: mandar um abraço aqui, obrigado, meu amigo Zé Antônio. Você é o cara, viu, meu irmão? Curtiu aí, ó. Cachorrão do Brega. Valeu, Zé, meu amigo Zé. Antes teve Aviões do Forró. Agora Chora. Participação aí da banda Calypso. Deixa eu mandar um abraço a essa galera que pediu aqui essa música. Né? Sempre tá conosco também aqui todas as tardes. Meu amigo Felipe. Alô, alô, Felipe. Valeu, meu irmão. Fala, Johnny. Manda um abraço aí a galera da Deferred Kids. Valeu. Toda a galera da Deferred Kids. E a fera, o Carlos Dizeria. Valeu, Carlão. Valeu, Carlos Dizeria. Aquele abraço, meu irmão. Tudo de bom pra você também. Maria Lucemi, tá ligadinha com a gente. Lá no bairro do Planalto. É a gatinha Miau. Todas as tardes aqui conosco, lado a lado, coladinha, né, Miau? Cheiro pra ti, menina. E a Neta, lá no Moriá. Curtiu música com a banda Calcinha Preta. Valeu, Neta. Um abraço pra você e toda a sua família. Tá conosco, sempre curtindo aqui a nossa tarde. A minha amiga Neta. Valeu, Neta. Mandando abraços. Del do Talento. Valeu, Del. Alô, Gilvan, meu irmão. Um abraço pra você também no Coqueiral. Luciana. Ó, Luciana tá conosco aqui também hoje. Ó. Forte abraço, Luciana. Valendo o carinho. Jeane, lá de Belo Jardim. Como é que tá aí? A terra das marocas. Ei, Jeane. Saudade aí de Belo Jardim, Jeane. Um abraço pra ti, minha amiga. Valendo. Ok, valeu, Jeane. Jeane Kelly. Olha ela aqui, ó. A Kelly. É a Jeane Kelly. E a Jacira. Alô, Jacira. Minha amiga Jacira, que trabalha ali na creche. Aquele abraço pra ti. E dá um tempinho, eu volto rapidinho. 3 minutinhos, eu tô de volta.
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1: 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Agora, 3h38, Bimbas do Gás ligou, pediu, chegou. Onde quer que você esteja, né? Aqui na nossa querida cidade, o gás acabou, você sabe, né? Só acontece naquelas horas que você tá bem apressado, montão de coisa para resolver. Aí chegou, gente, anota aí esse número do WhatsApp, 99671-9957. 996719957. É o Dimas do Gás, ligou, pediu, chegou. Ok? Isso aí, então, WhatsApp. Manda ver! Ligou, pediu, chegou! Rapidão! 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

é a minha amiga, né, Dona Graça, a Selminha, Claudiano, o Anderson, aos amigos ali da Coap. Valeu. O mecânico Zé Peu. O cara é uma potência. Alô, alô, Zé. Você é uma figura, viu, meu irmão? Mecânico Zé Peu, ali da Coab. Mandamos um abraço especial pra ele. Alô, Mary. Letícia também. Manda um abraço a Letícia. Eu sempre tá ouvindo o nosso programa

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1: Receba com todo carinho o meu comandante Jorge Avião! Pogozão! E aí, gente?

0: Alô, Jane Lima, aquele abraço pra você. Alô, Mazé, um abraço também, Maria José. A Mazé, tá ouvindo a gente lá em Fazenda Velha. Meu amigo Denis aí em Fazenda Velha. Alô, Homem-Aranha, o Krau. E o Cabeça Branca aí do restaurante, o Zezinho. Viu? Valeu, valeu, tô de volta já, já.
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0: 3 da tarde, 54 minutos, 3:54 na capital do dia.
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0: Muito bem, canta pra gente Paulo Ricardo, Como Se Fosse a Primeira Vez. Faltando 6 minutos para as 4 da tarde.
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0: Então da melhor. Aí então pra gente, Chris de Burger com So Beautiful. Antes teve Paulo Ricardo, Como Se Fosse a Primeira Vez. E por aqui a gente vai finalizando mais uma edição do nosso programa do Conexão 104 aqui na Toritama FM. Desde já agradecendo a você, onde quer que você esteja. Valendo mesmo, amanhã estamos de volta a partir das 14 horas, trazendo mais músicas e mais sucessos aqui na nossa tarde, na nossa programação. Valeu? Vem aí a programação evangélica com Manuel Augusto.
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12: Boa tarde, Toritama. Paz do Senhor, está no programa Voz da Assembleia de Deus. Hoje, quarta-feira, dia 5 de agosto, queremos mais uma tarde te agradecer, Senhor. Agradecer também a cada um dos ouvintes, ou em casa ou no trabalho. Daqui a pouco o WhatsApp liberado para você participar. 8979-8989, esse é o número. Você envia a sua mensagem de texto. Jesus é o caminho
13: do céu. E agora vamos ao trono de Deus, através da oração.
12: Maravilhoso Deus, Pai, neste momento, mais uma tarde, Senhor, queremos te agradecer pelo teu cuidado, por este programa, pelos teus filhos, tuas filhas. Fala conosco nessa tarde. Também te apresentamos os nossos pastores, suas famílias. Nessa tarde também, Senhor, chega na vida daqueles que estão enfermos, cura. Famílias enlutadas conforta. Nessa tarde, Senhor, estenda as tuas mãos poderosas sobre o comércio, sobre a feira, amanhã, quinta-feira, em nossa cidade, em nossa região. Ajuda cada comerciante, fabricante, que a tua mão poderosa possa estar sobre todos com o teu cuidado. Fala conosco nessa tarde. Também, nesta oração, queremos te apresentar esse caderno de oração, os pedidos que os teus filhos nos fazem através do WhatsApp, através de ligação, pedindo por causas, por problemas, por enfermidades, por tantas coisas, mas a certeza que temos que tu és aquele que tem a solução. Fala conosco. É no teu nome, Jesus Cristo, que nós te pedimos. Amém.

Glória seja dada ao nome do Senhor. 4:14. Vamos ouvir com a Amanda Vanessa. Ela canta com a Helena Oliveira, Acalma o Meu Coração. E esse louvor quem pediu foi nosso irmão Lucas, que oferece para sua esposa. Também Cirlei oferece para todos que estão no seu fabrico, sintonizado.

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Às vezes, as lutas da vida nos levam a esquecer de quem está conosco no barco. Mas saibam que no barco que Jesus está, jamais vai afundar.

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1: Estamos de volta, vamos ouvir com Laura Sugeles em teus braços. Nossa irmã Fátima oferece para os seus filhos. Nosso irmão Rodrigo pede com Kimberly Santos no limite. Oferece para todos que estão no seu aprontamento. Um alô para o nosso amigo Lodônio, que está na sintonia. Felipe da ILS Etiquetas está sintonizado também com a sua esposa, seus filhos. Ele oferece para sua mãe, sua tia, toda a sua família e para todos os ouvintes. Com Laura Sogueles em teus braços. Um alô para Cauã Vitinho, que está na sintonia. Um aprontamento 7 degraus com nosso irmão Anderson. Também o nosso amigo Mussu da Pracinha das Crianças. Nosso próximo louvor para toda a sua família.

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0: Deus está entrando no seu limite hoje. Oh, glória a Deus. Aleluia.
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2: 4 horas e 44 minutos. 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

0: Vamos ouvir com Eliane Fernandes, Confiarei. O que pediu foi a nossa irmã Sandra. Ela oferece para o seu esposo, para todos os ouvintes, também a nossa irmã. Vê aqui na mensagem do WhatsApp. Nossa irmã Socorro oferece o próximo louvor ainda sequência. Para toda a sua família e também para o pastor Severino Júnior e família. Pois maior alegria. Mais uma mensagem a parte do seu irmão Manuel. Quero pedir Árvore da Cruz com Shirley. Ofereci para meu pai e a sua esposa e para o meu presbítero e família, para o Senhor e sua família. Muito obrigado, Eduardo, quem pediu lá da congregação do Betel 2. Mandar a paz do Senhor para os irmãos e irmãs lá da congregação do Betel 2, ao dirigente daquela congregação, o presbítero Denilton.
1: Eleva os meus olhos para os montes. De onde me virá o socorro? O meu socorro vem do Senhor que fez os céus e a terra. Uns confiam em carros, outros em cavalos, mas nós faremos menção do nome do Senhor.
0: Também se louvou a nossa irmã Leônica. Esse para todos que estão na fábrica da Zirap.

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1: Gesso Rufino, eu só quero adorar. Nosso irmão Bel oferece para todos os ouvintes, a sua esposa, toda a sua família também. Também Zé Nilo do Suco oferece para todos os ouvintes. E para o Diácono Luciano lá na Vila Canaã. Também Lucy Cleide no bairro do Independente. Para sua filha, seu esposo.
2: Eu não sei o que ele viu.
1: Também Vânia oferece para todas as suas irmãs.

0: Sucesso, Rufino, eu só quero adorar. Alô para todos que fazem parte da Ateliê da Paula, está na sintonia, escutando o programa. Todos vocês que fazem parte da Ateliê da Paula.
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0: Sérgio Lopes, o amigo. A nossa irmã Joelma. Oferece para o seu esposo, os seus filhos. Também Alexandre oferece para a facção das três irmãs. Também Sônia de Cláudio. Oferece para os seus filhos, suas filhas.
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0: para todos que estão na Pinheiros Aviamentos. Diácono Márcio, também Maciar, que está aí trabalhando. Para vocês que estão aí na escuta, Sérgio Lopes, o amigo. Daqui a pouco estaremos de volta com mais louvores.
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4: Estamos de volta, 5:07. Lembrando que hoje, quarta-feira, temos culto de oração e culto de oração para a mocidade. As congregações que realizam culto de oração e outras congregações realizam culto de oração para a mocidade. Então participe. Os dirigentes de campanha vão ficar felizes e também os dirigentes de congregação, o escalado, vai ficar também feliz com a sua presença no culto de oração. Nas quarta-feira, em nossa igreja, é culto de oração, começando a partir das 7:00 PM. Mas algumas congregações realizam, como eu falei no início do aviso, que algumas congregações realizam o culto de oração para a mocidade e toda a igreja. Vamos ouvir com Antônio Gomes, Fala Deus. Esse louvor que pediu foi a nossa irmã Helena da Cordeiro Moda. Ela que está na sua loja, ali na rua Santa Mônica, bem próximo da Panjoia. Ela oferece para o seu esposo, toda a sua família e também para duas comissões que ela gosta muito, que são a comissão do Independente, da qual ela fez parte, e hoje ela está fazendo parte da comissão do Coqueiral 2. Então ela oferece para todas as irmãs, para a direção tanto do Independente como também lá da congregação do Coqueiral 2, e para todos os irmãos que estão na sintonia, ela pede com Antônia Gomes, Fala Deus. O próximo louvor é com o Grupo Elo, Autor da Minha Fé. O louvor que pediu foi o nosso irmão Cristiano, que oferece para todos que estão na sintonia. Que oferece para o pastor Severino Júnior e para... Deixa eu ver aqui, eu entender. Para Erivaldo, também para Neto e Lucas, que estão trabalhando com ele no limpado. Pronto. O valor foi dado. Antônia Gomes, Fala Deus. Uma ótima tarde para você que chegou agora.

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0: Jéssica Norma, você, o barco e o mar.
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0: Simão Mateus.
1: Lugar,
0: parece para todos os ouvintes. Para o pastor Severino Júnior.

Nani Azevedo, adorador por excelência. Jussiano da Vila Canaã oferece para todos que estão sintonizados. Também Samuel, para sua esposa Generina.

Senhor. Nós precisamos aprender a te adorar, Senhor, em espírito e em verdade. Aleluia. Levante sua mão comigo, levante. Você levanta a mão assim, você está se rendendo ao Senhor. Não importa se você está em pé ou sentado, você está se rendendo ao Senhor. Cante comigo.

0: Nani Azevedo, adorador por excelência.
1: Aleluia. Glória a Deus.
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0: Daniel e Samuel, marcas de batalha. Betina oferece para todos os ouvintes. Também Ilma Nunes. Para a Patrícia, todos que estão trabalhando. Também para sua mãe, Maria de Bal.

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9: De volta, vamos ouvir com Sara Farias. Se eu não te ouvi, esse louvor que pediu foi o nosso irmão Rodrigo.
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9: Para todos os ouvintes, vamos ouvir com Samuel Mariano, eu sei que dói. Esse irmão Marcos oferece para todos que estão na facção. Dona Socorro. Com todos que estão na facção de Adelma, na sintonia, vai ouvir com Sara Faria, se eu não te ouvir. O nosso amigo Terna, Lanchonete Boni, está na sintonia juntamente com Tom, Clipson, Patrícia, Tamires. Vocês, muito obrigado pela audiência. O nosso amigo Leandro de Bilhai está na sintonia aqui na rua José Padre de Aragão, por trás da rádio Toritama FM, está sintonizado. Era 10 para antes do corte de pano só Vitória, ainda a sequência.
10: Senhor,
9: para Jefferson e Aleph, que estão na sintonia. A gente encerra o programa de hoje escutando com o pastor Lucas O Lugar. Nosso irmão Neto oferece para sua esposa. Falou aqui que não é evangélico, mas escuta esse programa todos os dias. Obrigado, Neto. Você também que está na sintonia. Você está na facção de Louisiana, lá na Coab. Pra você, viu? Está aí na sintonia.

0: Senhor.
1: E ao som de Sara Farias,
2: majestade,
1: quero agradecer a cada um de vocês.
2: Direção, dissipa toda
1: uma noite maravilhosa
2: e traz luz.
1: Convidado abençoado, 5 horas e 48 minutos.
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1: Fiquem todos com Deus.
2: As vozes
1: e a paz do Senhor.

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0: Alô, alô, Toritama, está começando mais um Jornal da Noite da sua rede Agreste Comunica pela sua rádio Toritama FM. E hoje, quarta-feira, 5 de agosto de 2026, noite maravilhosa de quarta-feira na cidade de Toritama. Eu, Éder Matheus, aqui na apresentação e também nos controles, na direção do nosso amigo Johnny Filho, nosso querido diretor, e também nosso amigo César França, que vai agora dar aquele boa noite. César França, tudo ok aí?
1: Muito boa noite, Éder Matheus. Boa noite. Sintonizado aqui na 104.9, mais uma quarta-feira, muita notícia, muita informação. Camila Nayara com o Momento Esportivo hoje também. A gente vai atualizar, porque nada melhor do que iniciar a noite sempre bem informado, e aqui esse é o papel do JDN.
0: Isso aí, 18 horas e 11 minutos na capital do jeans. Para começar, a gente traz a previsão do tempo e também o clima neste momento na cidade de Toritama, que nesse momento, nos céus da cidade de Toritama, registramos uma temperatura de 23 graus Celsius. Um dia maravilhoso aí, começou um dia frio, depois veio aquele céu limpo, sol forte. E agora a temperatura volta a cair. Até a madrugada a temperatura deve cair aos 18 graus Celsius. E para amanhã a temperatura é de clima frio também, né? De acordo aqui com o nosso aplicativo, uma pequena precipitação de chuva ainda é previsível para amanhã, mas apenas 1 milímetro de chuva, o que deve cair no início do dia. Amanhã, quinta-feirona, vai ser dia de feira do jeans na cidade de Toritama. E aí, o tempo deve abrir logo a partir das 9 da manhã, abrindo o sol, aquele céu brilhante para a realização da feira do jeans da cidade de Toritama. De acordo com a APAC, durante a semana tem também a previsão de tempo nublado, mas chuva mínima para os próximos dias, ou seja, a sexta-feira e também para o sábado. E diz mais, César França.
1: Ué, e fazer um convite, é que você falou que amanhã é dia de feira do jeans, essa feira é a feira que antecede o Dia dos Pais, né, que vai ser celebrado no próximo domingo, então também fica esse registro. A gente espera uma movimentação um pouco maior, até de varejo também, na feira do jeans. A gente sabe que agora é esse período de baixa temporada, então estão sendo feiras, estabilizou o público presente aí nas feiras do jeans nas últimas semanas. Inclusive amanhã a gente vai seguir com monitoramento, e deixa eu deixar, como vai na redundância, mas vamos deixar também um convite especial para Minha História Minha Vida de amanhã, está confirmado. Então amanhã pela manhã a gente vai estar divulgando no Instagram da Rede Agreste Comunica o convidado. Então quinta vai ter o monitoramento da feira lá no perfil da Rede Agreste Comunica. E à noite aqui no JDN tem Minha História Minha Vida. Fiquem ligados no Instagram, sigam o Instagram, que amanhã pela manhã a gente vai divulgar o convidado da semana, Éder Matheus.
0: É isso aí, siga o Rede Agreste Comunica, que é o nosso Instagram, trazendo sempre as principais manchetes e as principais notícias do dia de Toritama e de região. Para começar nosso show de notícias, vamos às principais manchetes do dia. Olha, o prefeito Sérgio Colim está participando da convenção do União Progressistas no Recife.
1: E agosto acende o alerta, é o período de reprodução dos escorpiões.
0: Lula da Fonte diz que não apoiará a candidatura de Mendonça Filho ao Senado.
1: E Flávio Bolsonaro anuncia Alfredo Gaspar como vice na disputa à presidência.
0: Pesquisa Quest, Lula lidera primeiro turno da disputa presidencial com 39% das intenções de voto ante 30% de Flávio Bolsonaro.
1: E o comércio prevê queda de 3,6% nas vendas para o Dia dos Pais.
0: Anel mantém bandeira amarela na conta de luz para o mês de agosto.
1: E emplacamentos de veículos crescem 10% aí no mês de julho.
0: Cemitérios públicos de Caruaru terão funcionamento especial no Dia dos Pais.
1: E essas são as principais manchetes de hoje do seu, do meu e do nosso Jornal da Noite, o JDN da Rede Agreste Comunica. Música.
0: E olha, minha gente, a tarde de hoje, né, foi marcada por movimentações na política, os últimos passos aí da política, do cenário político em Pernambuco. Foi momento de confirmação aí da candidatura de Eduardo da Fonte como candidato a senador na chapa de Raquel Lira. Na sede do União Progressistas, no Recife, muita movimentação, discordância ainda, resistência.
1: Rapaz, que confusão.
0: Do Grupo Coelho, né, para decidir aí se realmente confirmaria o apoio total para o candidato ao Senado na chapa de Raquel Lira. E aí a gente vai trazer aqui a informação, inclusive do blog Ricardo Antunes, que acaba de trazer essa informação aqui bem atualizada de 20 minutos, que traz a informação que após um dia de muitas negociações e impasses, a Federação União Progressista confirmou o nome de Eduardo da Fonte, do PP, como candidato ao Senado na chapa da governadora Raquel Lira. A decisão foi anunciada pelo próprio Eduardo da Fonte, que é o presidente estadual da federação na sede do partido. E a gente tem aqui um trecho em que ele fala que por unanimidade a Federação União Progressista deliberou pelo apoio à governadora Raquel Lira e pela candidatura de Eduardo da Fonte ao Senado. Por unanimidade, pelos 7 integrantes da executiva que votaram agora.
1: Inclusive, teve uma fala aí, o Lula da Fonte, né, que é filho do Eduardo da Fonte, também candidato a deputado federal agora no pleito de 2026. O Lula da Fonte deu entrevista também se pronunciando contra a candidatura aí do nome do Mendonça Filho ao Senado. Aí se posicionou realmente uma guerra interna, uma batalha interna acontecendo. Rapaz, que confusão. Inclusive, chegou a ser cogitado até o não apoio aí da União Progressistas à majoritária, por conta dessa quebra de braço que se instaurou aí nas últimas semanas. A gente vem trazendo aqui no JDN até os 45 do segundo tempo, mas está definido, martelo batido. Eduardo da Fonte é o candidato ao Senado pela chapa da governadora Raquel Lira. Mas, Éder, eu não me recordo aí nos últimos pleitos aí de uma confusão interna, uma disputa interna tão grande como foi a desse ano.
0: É verdade, César Francis. Isso aí é fruto de duas vagas para o Senado, né? A gente sabe que a vaga de senador é uma vaga muito disputada, haja vista que são 8 anos de mandato, é um poder muito grande de um senador. E aí os grupos se movimentam na ambição de conquistar essa vaga, né? E aí, Pernambuco, desde o início, a gente vem trazendo desde o início do ano. Eu lembro, César, que já teve comentário que eu fiz aqui, anunciando até 8 candidatos que pretendiam lançar para essas vagas.
1: Chegamos, né, a entrevistar o próprio Miguel Coelho aqui por telefone. Ele participou aqui no JDN, confirmando até então também a sua pré-candidatura ao Senado. Realmente, muitas pessoas, muitos nomes para poucas vagas.
0: Inclusive, César França, a gente traz aí que depois desses 8 candidatos, ficaram ainda 6 na disputa, né? Apenas o Fernando Dueire e o ministro de Minas e Energias, né? Que agora me foge o nome dele, desistiram do pleito, mas os outros todos permaneceram candidatos. Portanto, Pernambuco vai partindo aí com 6 candidatos que vão disputar as 2 vagas da Casa Alta Federal, que é a Casa do Senado Federal. A gente tem aqui uma fala do Eduardo da Fonte, vamos trazer para ouvir como é que foi. Ele vai trazer como foi o desfecho desta reunião, resumidamente, para nós ouvirmos. Peraí, vamos lá.
2: Candidatura ao Senado e Eduardo da Fonte. Foi unanimidade pelos 7 integrantes da executiva que votaram e que agora a gente entra num momento fundamental para o Estado de Pernambuco, que é trabalharmos por Pernambuco, mostrarmos ao Estado de Pernambuco as conquistas que trouxemos para o nosso Estado, ao lado da governadora, que é a governadora que mais trabalhou por Pernambuco e que mais vai trabalhar pelo nosso estado, mostrando as entregas, as realizações e as conquistas que chegaram de verdade na vida das pessoas.
0: Tá aí a fala do Eduardo da Fonte, né, que trouxe aí uma entrevista, acabou de conceder essa entrevista, como desfecho aí, anunciando a decisão unânime em relação à decisão da União, da Federação União Progressistas, que fechou com o apoio à candidata à governadora Raquel Lira. Está aqui em nosso estúdio a nossa querida Camila Nayara, que veio aqui bem arrumada, já está toda preparada. Ué,
1: ela está proibida de falar no São Paulo, viu?
0: Tá mesmo, César.
1: Times é melhor porque a fase está nebulosa.
0: Só não proíbe ela de falar do Palmeiras, né?
1: Não, o Palmeiras ela vai falar com todo orgulho do mundo. O Palmeiras segue muito bem aí no Campeonato Brasileiro, na liderança e também na Copa do Brasil.
0: Muito bem. E ainda relacionada a essa, esse evento, essa convenção que aconteceu hoje à tarde no Recife, temos também a participação do prefeito de Toritama, que esteve lá envolvido também nessa convenção que consagrou o apoio definitivo a Raquel Lira. E cadê?

0: mais dor.
1: Que vão estar na sua chapa disputando, porque quando começar, né, o andar nas ruas, o guia eleitoral, os materiais, o porta a porta, então o eleitor ele tende a colar, né, os senadores junto à governadora Raquel Lira.
2: Tá aí a intensa movimentação que se estabeleceu no fim dessa tarde, muita movimentação
3: política. Hoje é o último dia, né?
2: Hoje é o último dia, até meia-noite, até às 11h55. Quem se candidatar, quem se registrou no sistema do tribunal, se registrou. Quem não, vai aí ficar fora da eleição, né? É o cenário político, a movimentação das peças da política, que começa no dia 14, não é, César França? 14 de agosto, a política, dia 15, né?
3: De 15 para 16.
2: De 15.
3: É até num sábado para um domingo. Que aí libera, todo mundo vai poder divulgar os seus números, todo mundo vai poder conseguir aí pedir seu voto para o pleito eleitoral de outubro, que daqui a pouco a gente vai falar do Lula, da pesquisa, e eu vi uma entrevista de Lula aqui, ele deixando bem claro, Éder, que esse vai ser o último pleito eleitoral da sua vida. Ele, segundo ele, nesse momento ele não irá disputar nenhuma outra eleição, essa é a última eleição do atual presidente Luiz Inácio Lula da Silva.
2: Naturalmente também, né? A idade de Lula já está avançada, eu acredito que para ele conseguir aí participar de outro pleito daqui a 4 anos, aí será difícil, né?
3: Por isso a gente trouxe aí ontem, durante a semana, a fala do próprio Lula, ele já indicando o Haddad como um possível sucessor em 2030. Então, realmente, ele já está se despedindo. Essa vai ser, com certeza, aí, o último pleito eleitoral do Lula.
2: Isso mesmo, 18 horas e 25 minutos na capital do jeans. Vamos a um rápido intervalo. Voltamos dentro de instantes trazendo aí mais informações. Tem pesquisa Quest aí sobre a corrida presidencial e tem também.
3: Cuidado com o escorpião.
2: O mês de alerta aí para os escorpiões, que é o mês de reprodução desse bicho que aí invade as casas e é aquela confusão, aquele medo, aquele cuidado com as crianças. Voltamos dentro de instantes, não sai daí.
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0: Estamos de volta com o segundo bloco do Jornal da Noite da sua rede Agreste Comunica, 18 horas e 29 minutos na capital do jeans. Olha, minha gente, o mês de agosto marca o início do período de maior atividade dos escorpiões no país. É o mês de proliferação dessa praga, tem desse escorpião, bicho.
1: Tem escorpião, né, Matheus?
0: Tem.
1: Mas você já foi picado por um escorpião?
0: Não, não fui, não. Com o predomínio do clima mais quente e seco que está por vir, esses animais saem de seus abrigos com mais frequência em busca de alimentos e parceiros para reprodução, o que eleva consideravelmente o risco de acidentes e de presença desses aracnídeos em áreas urbanas, nas residências das pessoas, e é o terror aí para a doméstica, né? A proliferação do escorpião amarelo, espécie mais comum no Brasil, inspira cuidados devido à sua alta capacidade reprodutiva. As fêmeas podem dar à luz de 15 a 30 filhotes por vez, alcançando até 100 filhotes em casos excepcionais. Os filhotes nascem vivos e permanecem nas costas da mãe até a primeira troca de pele, não é, César?
1: Agora
0: França?
1: Aí é um parto coletivo, viu? 100 escorpiões de uma vez, ó. Em busca de abrigos, escorpiões procuram locais escuros, úmidos e protegidos. E aí, man, tomem cuidado na hora de calçar sapatos, muito cuidado, viu? Em ambientes residenciais aí e quintais, é comum encontrá-los também sob entulhos, pilhas de madeira e além de se esconder no dia a dia. Como eu citei agora há pouco, sapato é muito perigoso. Então, deixar sapato no chão, armário ou até entre peças de roupas. Então, para evitar acidentes, a prevenção é fundamental. Então, especialistas orientam, sacudir as roupas. Vai pegar tua roupa no guarda-roupa, sacude ela antes de tu vestir. Calçado também sacude, dá uma batidinha no chão, porque se tiver algum bichinho dentro, não vai te picar. E aí, manter, claro, quintais e terrenos limpos. Aí, vedar, sempre fechar os seus ralos. Ter cuidado aí com as portas, com os rodapés. E utilizar equipamentos de proteção, como luvas e botas, ao manusear materiais estocados. Aí, principalmente quando você vai mexer na garagem, no quintal, não é isso, Ed?
0: Isso mesmo. Esse bicho, ele se alimenta de baratas, de grilos, né? Ele sempre, no lugar que tem barata e grilo, ele vai estar sempre à caça, saindo. E caso ocorra um acidente, a recomendação é procurar atendimento médico imediatamente em uma unidade de saúde. É importante não recorrer a tratamentos caseiros e amarrações no local afetado pela picada do bicho. Sempre que possível, se não houver risco de uma nova picada, recomenda-se fotografar ou levar o animal com segurança para auxílio da equipe médica na rápida identificação da espécie e no tratamento correto. Ou seja, tira uma foto do bicho caso você seja picado, para que as autoridades médicas, né, e de saúde vejam qual foi o tipo de bicho aí que ferruou, que envenenou, não é, César?
1: Isso, esses dias eu peguei um lá em casa, viu, velho? No quarto, aí na hora que eu me levantei da cama eu vi, até grandinho, viu?
0: É
1: um perigo, então tem que ter muito cuidado com roupa, com sapato, principalmente agora, porque nesse período do mês de agosto é um mês de maior proliferação aí dos escorpiões. Então, para quem está em casa, cuidado redobrado, minha gente. Máximo cuidado.
0: É verdade. Cuidado principalmente com crianças, né? O adulto, ele ainda suporta a picada do escorpião, né? O adulto tem um corpo maior, né? Mas para uma criança, acontece em alguns casos aí, registro de mortes de crianças, né, que foram picadas por escorpião e acabaram aí sendo acometidos por uma forte febre e falecendo, né? Vamos redobrar os cuidados e também renovar também o estoque de SBP em casa, Sérgio. Rapaz. E o senador Flávio Bolsonaro, candidato do PL à presidência da República, anunciou nesta quarta-feira o deputado federal Alfredo Gaspar, do PL de Alagoas, como vice na composição de sua chapa. O anúncio ocorreu durante coletiva de imprensa na sede do partido em Brasília. Ao apresentar o companheiro de chapa, Flávio ressaltou o papel de Gaspar na CPMI do INSS e sua trajetória na área de segurança pública, enfatizando o peso regional do parlamentar. O vice é alguém que representa o Nordeste, declarou Flávio Bolsonaro.
1: É uma estratégia, a gente lembra que em 2022, o Jair Messias Bolsonaro, a região que ele perdeu a eleição foi justamente por conta do Nordeste. E aí não à toa, o Flávio Bolsonaro agora tenta trazer um vice aqui da região. E a indicação de Gaspar é, claro, uma sinalização direta a esse eleitorado nordestino. Embora nos bastidores represente um recuo no plano original da campanha, o grupo político buscava indicar uma mulher para a vaga com o intuito de reduzir a rejeição e se aproximar também do público feminino. Ao longo das negociações, chegaram a ser cotadas a ex-primeira-dama Michele Bolsonaro, a senadora Tereza Cristina, do PP do Mato Grosso do Sul, e a ex-presidente da Caixa, Daniela Marques, do Republicanos, além da deputada Simone Marchetto, aí do PP de São Paulo.
0: É, e durante o pronunciamento, Flávio Bolsonaro fez questão de agradecer as lideranças femininas avaliadas para o posto, algumas presentes no evento, e confirmou ter trabalhado para viabilizar uma candidatura composta por elas. O presidenciável Flávio Bolsonaro também comentou as articulações partidárias para o pleito, lamentando não ter garantido um tempo maior de propaganda na televisão em razão da decisão de potenciais partidos aliados que de decretarem neutralidade na disputa ao Palácio do Planalto César França. Finalmente aí o Flávio Bolsonaro, depois de muita peleja, consegue um vice para a sua chapa.
1: Primeiro se cogitou que fosse uma mulher, depois não conseguir fechar com nenhuma mulher, acabou trazendo aí um nome do Nordeste, aí de Alagoas, justamente pensando no eleitorado nordestino, que foi o grande calcanhar de Aquiles do seu pai, Jair Messias Bolsonaro, em 2022, quando ele perdeu a disputa eleitoral para o atual presidente Luiz Inácio Lula da Silva, já até pegando o gancho, que segue liderando as intenções de voto na corrida para a presidência da República. Ele registrou 39%, segundo o levantamento do Instituto Genial Quest, divulgado na manhã de hoje. Em segundo lugar, aparece o senador Flávio Bolsonaro com 30%, configurando uma distância de 9 pontos percentuais entre os dois primeiros colocados na disputa ao Palácio do Planalto.
0: Isso, e na sequência dessa pesquisa do cenário testado, os pré-candidatos Renan Santos, do Missão, e Ronaldo Caiado, do PSD, figuram empatados com 4% das intenções de voto. O Romeu Zema, do Novo, alcançou 2%, enquanto Cabo Daciolo, né, do partido Mobiliza, Augusto Cury, o escritor do partido Avante, e a Samara Martins, do União Popular, somam 1% cada. Os candidatos Clariana Barão, do Democrata Cristão, Edilson Costa, do PCB, Hertz Dias, do PSDU, e Leonardo Avalanche, do PRTB, não pontuaram nesta rodada da pesquisa Quest.
1: Falasse Democrata Cristão, só lembrei de Imael. Oi. Tinha aquele, ei, Imael. Olha só, a parcela de eleitores indecisos representa 10% dos entrevistados, enquanto 8% declararam a intenção de votar em branco, nulo ou de não comparecer às urnas. Realizada entre os dias 31 de julho e 3 de agosto, a pesquisa ouviu 2.004 brasileiros a partir de 16 anos. O estudo possui margem de erro de 2 pontos percentuais para mais ou para menos e o nível de confiança de 95% e está sob o registro BR-06591/2026 no Tribunal Superior Eleitoral, o TSE.
0: É isso aí, César França. Pesquisa aí, sempre trazendo o cenário do momento. E vamos com notícia do comércio, né? A expectativa aí com o Dia dos Pais. As compras do Dia dos Pais devem injetar cerca de 226 milhões no comércio de Pernambuco este ano. Segundo projeção do Hub do Comércio e da Fecomércio de Pernambuco, o valor aponta para uma retratação real de 3,6% em relação ao mesmo período do ano de 2025. O recuo é explicado pelo economista da Federação, Rafael Lima. como reflexo direto das condições restritivas de crédito e dos altos índices de inadimplência que passam no orçamento das famílias. Por outro lado, a atividade econômica regional ajudou a amenizar o impacto negativo maior nessas estimativas, César.
1: Apesar da queda projetada, o setor encara o período como estratégico para o desempenho do varejo no estado. O presidente do Sistema de Fecomércio, do SESC e do SENAC Pernambuco, o Bernardo Peixoto, destacou que a data abre o ciclo de grandes momentos comerciais do segundo semestre e mantém forte a capacidade de estimular o consumo. Segundo o dirigente, um bom planejamento comercial por parte das empresas vai ser decisivo para alavancar negócios em segmentos-chave, como vestuário, calçados, perfumaria e eletroeletrônicos aí nessa data especial. Por isso que eu já falei da Feira do Jeans amanhã.
0: A estimativa da Fecomércio de Pernambuco fundamenta-se no cruzamento de dados de órgãos como Banco Central, IBGE, Secretaria da Fazenda do Estado de Pernambuco e ICNC, avaliando intenções de consumo, crédito e arrecadação. No panorama geral, o levantamento projeta que a movimentação econômica total em Pernambuco deve alcançar cerca de 11 bilhões ao longo de todo o mês de agosto, gerando uma arrecadação aproximada de 2,46 bilhões em ICMS para o estado de Pernambuco, César França.
1: É isso, 18 horas e 40 minutos. Daqui a pouco o Ademir Matheus vai trazer aí que a Agência Nacional de Energia Elétrica confirmou que a bandeira amarela vai seguir na conta de luz aí no mês de agosto. Mas antes de chamar o bloco de apoios culturais, eu vou pedir já o boa noite de Camila Nayara, que está posicionada ali. Puxa o microfone, Camila. E tu vai trazer aí pro pessoal o motivo que o pessoal vai ter que aguardar esse bloco rápido de apoios culturais, porque quando voltar vai ter um momento esportivo e você vai falar sobre o que tanto, Camila. Muito boa noite. O microfone da Toritama FM estava com saudade da sua presença presencial aqui nos estúdios.
2: Boa noite, gente. Eu adoro essa fama, tá? Essa saudade de vocês. Por isso que eu demoro muito tempo, porque quando eu venho é chuva de elogios, aí eu gosto disso, entendeu? Aí hoje eu vou falar sobre o menino Ney, que atacou mais uma vez sendo menino Ney, né? Teve muitas polêmicas.
1: Agora
2: pra
1: já
2: comentar.
1: Tá com quase 40 anos no rabo e continua sendo menino, né? O grande craque dessa geração formada por crianças. Vai daí.
2: Não foquem em César França. Já temos times que já passaram, né, dessas oitavas de finais. Então fiquem ligadinhos aí pra vocês verem, comentarem um pouquinho com a gente sobre isso.
1: Aí daqui, eu me despeço, agradecer sua parceria mais uma noite e deixar um convite especial. Você que tá em casa sintonizado na 104.9. Amanhã pela manhã está divulgando no Instagram da Rede Agreste Comunica, o convidado do Minha História Minha Vida. E eu garanto que o Minha História Minha Vida de amanhã vai ser para lá de especial, vai ser daqueles marcantes. Então fiquem ligados amanhã a partir das 6 da noite com Minha História Minha Vida. Daqui eu me despeço, agradecer a Papai do Céu pela oportunidade, a meus parceiros Camila Nayara e Eder Matheus aqui na condução do JDN. E amanhã estaremos juntos, não é isso, Eder?
0: Estaremos juntos amanhã com o quadro Minha História Minha Vida Especial.
1: É isso aí, rapaz. Vamos embora. Bloco de apoios culturais. Já a gente tá de volta aí, Eder Matheus e Camila Nayara com o Momento Esportivo. E mais notícia, mais informação para você, amigo ouvinte.
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0: Dezoito horas e 44 minutos na capital do jeans. Estamos de volta com o terceiro e último bloco do Jornal.

0: Ouvinte que aguardou até agora para ouvir o Momento Esportivo. Vamos falar de oitavas de finais da nossa querida Copa do Brasil que voltou. Inclusive, já temos times eliminados. Ontem teve o primeiro confronto do segundo jogo entre o Atlético Mineiro e o Juventude, onde o Atlético levou a melhor, venceu por 1-0 e com isso conseguiu a classificação, pois no primeiro jogo o Juventude não tinha feito nada. Então, o Atlético acabou levando a melhor fora de casa, né? Então, assim, foi uma vitória dupla. Já é lindo você vencer, mas você vencer na casa do seu rival aumenta muito a confiança do time. E já diminui a confiança do torcedor do outro clube, né? Então, pro Juventude foi um pouco triste, mas seguimos. Também tivemos o jogo ontem entre o Santos e o Remo. Ontem o Santos de Neymar estava em campo, inclusive ele foi bem participativo, inclusive deu a assistência para o gol da classificação. Teve até um extra campo, né, assim que Neymar saiu, teve até uma confusão com a delegação do Remo, que gerou muitos comentários nas redes, principalmente porque Neymar leva muito o nome do menino, né, então sempre que tem uma zoação, uma tiração, o povo leva muito esse menino Ney. Apesar que, pela primeira vez, eu tenho que concordar com o cara. Eu tô até aqui revoltada, que eu tenho que concordar com o Neymar, porque ele foi xingado durante todo o jogo pela torcida do Remo. Então, durante todo o tempo, o pessoal tava mandando ele pra aquele lugar, tipo, um absurdo. Quando foi no final que ele fez, que ele deu assistência, comemorou a classificação e acabou pegando uma discussão com toda a delegação do Remo. Mas, assim, acho que nada demais, né? Essas provocações do futebol sempre existiam, não ia deixar de existir, ainda mais quando se trata de Neymar. Então ele pegou toda essa confusão com a delegação, inclusive virou meme a reação de Gabigol quando ele tá passando, porque ele fica sem entender nada. Então, assim, um absurdo, mas o Santos conseguiu a classificação, né? Inclusive tinham sido dois times, tanto o jogo do Juventude contra o Atlético Mineiro como do Remo com o Santos, tinham sido dois jogos que ninguém tinha marcado ainda. Então, por incrível que pareça, os dois visitantes venceram, tanto o Atlético Mineiro como o Santos, que são os dois clubes classificados para a próxima etapa da Copa do Brasil. Hoje, às 7 horas, já, vamos ter Cruzeiro e Chapecoense. O jogo está 0-0, ninguém marcou no jogo de ida. Então, agora no jogo de volta, expectativa total. Grêmio e Mirassol vão se enfrentar às 7h30, o jogo está 1-1, também tudo igual, né? Vamos ver o que vai acontecer nesse jogo entre Grêmio e Mirassol. Às 9h30 teremos dois jogos. O Fluminense vai enfrentar o Vasco da Gama, que está 0-0, e o Palmeiras vai enfrentar o Fortaleza. Lembrando que o Palmeiras marcou três gols no primeiro jogo, né? Então ele vai com essa vantagem. Eu acho que a única vantagem é esses três pontos. Apesar que eu acho que o time do Palmeiras é muito mais bem organizado do que o do Fortaleza, né? Então, além dele ter a vantagem dos três pontos, ele tem a vantagem do campo dos jogadores. O jogo é fora de casa, né? Então, uma vantagem pro Fortaleza. Mas, sem querer ser soberbo e sendo bem sincera com vocês, eu acho que essa é a única vantagem que o Fortaleza tem, é jogar em casa. Então, o jogo começa às 9h30. Amanhã, a disputa continua. Vitória e Atlético Paranaense se enfrentam. Lembrando que o Atlético Paranaense marcou dois gols, né, no jogo de ida. Então, nesse jogo de volta, o Vitória precisa se mexer muito para conseguir essa classificação. Corinthians e Internacional também se enfrentam amanhã de 8 horas. O Inter está com 2 de vantagem. Então, o Corinthians precisa ir com muita garra para cima do Internacional. E, sendo bem sincero, eu acho que o Corinthians consegue levar essa, porque quando ele joga em casa, ele joga com garra. Espero que isso não aconteça. Espero que o Inter leve, porque ele merece. E, para finalizar, eu vou dar uma notícia extra-campo, que ainda não é confirmado, tá? É burburinhos. Existe burburinhos por aí que talvez o Lacerdão seja sede de jogos mandantes do Santa Cruz. Por quê? O Arruda está em reforma. Então, até o então momento, o Santa Cruz está usando o estádio de Pernambuco, né? Arena Pernambuco. Só que ela vai dar uma pausa para as reformas, porque teremos a Copa do Mundo Feminina, que também passará por Recife, lá na Arena Pernambuco. Então, eles vão precisar de um estádio. Então, tá rolando burburinhos, ainda não tem nenhuma confirmação de que o Lacerdão será a sede do Santa Cruz para jogos mandantes. Não temos confirmações, mas eu acho que seria o máximo para Caruaru, o máximo para o nosso interior se isso acontecesse. Então, expectativas lá em cima e eu espero que isso de fato aconteça.
1: Até mesmo para você também, né, Camila? Fazer aquela transmissão, aquela
0: Certeza.
1: cobertura especial, tendo os jogos da Cobrinha Coral aqui pertinho em Caruaru. Que maravilha, né?
0: Isso, eu tô torcendo muito. Eu acho que eu sou a pessoa que mais tá torcendo pra que esse burburinho seja verdade.
1: Eu vi hoje, inclusive, a matéria no Globo Esporte, né, dizendo que o a Arena Pernambuco está em reforma, né?
0: Isso.
1: Vai passar por uma troca das cadeiras. Vem aí a Copa do Mundo Feminina aqui, que sede em Pernambuco, né?
0: Isso, vai ter muitas sedes. Vai ser no Brasil, né? O Brasil vai ser sede da Copa do Mundo Feminina. Vai passar por vários estádios. Vai passar Natal, Fortaleza, Salvador, Recife, enfim. Quem quiser, Recife é aqui bem pertinho. Eu acho que um dos ingressos mais baratos, creio eu, seja mais por aqui. Até porque a final, que vai ser lá no Maracanã, provavelmente o ingresso vai estar assim, acabado. Mas ainda não começou a vender os ingressos, mas assim que começar é bom todo mundo estar lá atrás, porque eu acho que vai ser lindo essa Copa do Mundo Feminina aqui no Brasil.
1: Será que a sede do Brasil vai ser aqui no Nordeste, em algum estádio? Não tem uma definição, né? Ninguém sabe
0: O
1: ainda, né?
0: último jogo?
1: Os primeiros jogos, as fases iniciais.
0: Ainda não saiu, pelo menos eu não encontrei ainda como será. Eu sei que o último jogo vai ser no Maracanã,
1: É, a
0: mas os
1: grande decisão,
0: primeiros eu
1: né?
0: não sei, é a grande decisão. Se
1: Muito
0: pegar.
1: bem. Mais informes aí, Camila Nayara.
0: Só isso mesmo.
1: Só isso mesmo aí. Parabéns aí pela participação, Camila Nayara. Manda um beijo aí pra audiência, Camila.
0: Um abraço, gente. Eu sei que vocês estavam morrendo de saudade de mim. Vou voltar mais vezes, tá? Que agora a faculdade tá dando, sabe, uma paz. Em breve estarei 100% formada, 100% na paz.
1: Muito bom. Seja sempre bem-vinda, Camila, aos nossos estúdios com o Momento Esportivo.

E agora a gente retoma com mais notícia, dando continuidade ao nosso Jornal da Noite. Olha, minha gente, a Agência Nacional de Energia Elétrica, a ANEEL, confirmou que a bandeira tarifária para o mês de agosto de 2026 seguirá na cor amarela, ou seja, a cor de cobrança intermediária. A medida reflete o avanço do período seco do país, cenário que reduz os níveis de reservatórios das usinas hidrelétricas e exige o acionamento de usinas termoelétricas, fonte de geração com custo operacional mais elevado. Com a manutenção da sinalização amarela, as faturas de energia elétrica continuam com uma cobrança adicional de 1,88 a cada 100 mil watts hora de consumo. O acréscimo é repassado diretamente às contas de luz de todos os consumidores conectados ao Sistema Interligado Nacional. Criado pela ANEEL para dar maior transparência aos custos de fornecimento, o sistema de bandeiras tarifárias funciona como um sinalizador mensal. A ferramenta permite que a população acompanhe em tempo real as variações na geração de energia no Brasil e adapte o consumo para evitar surpresas no orçamento familiar. Horas e 54 minutos na capital do jeans. A gente manda aqui um abraço especial aos nossos ouvintes. Mandar um abraço especial para o

Opa, meu amigo, a gente não poderia deixar de lembrar de você. Silvio de Betânia, do Mercadinho Novo Coqueiral, e também lá do bairro Novo Coqueiral, seu Sebastião Pintor e Dona Lenilda França. E 18 horas e 55 minutos na capital do jeans, a gente tem aqui mais notícias.

0: Olha, minha gente, o setor automotivo brasileiro registrou forte aceleração no mês de julho, atingindo 504 mil veículos emplacados, montante que inclui automóveis comerciais leves, caminhões, ônibus, motos e implementos rodoviários. Os dados divulgados pela Federação Nacional de Distribuição de Veículos Automotores, a FEBRABREV, aponta uma alta de 10% em comparação ao mês de julho de 2025 e de 3,31% em relação ao mês de junho. Com este desempenho, o período foi consolidado como o terceiro melhor mês de julho em toda a série histórica do setor, ou seja, o brasileiro está comprando mais veículos. Os programas de incentivos governamentais foram os principais motores dessa expansão. No segmento dos automóveis, os comerciais leves, que somam 265 mil unidades vendidas, teve uma alta de 15% ante o mês de julho do ano anterior. O destaque foi o programa Carro Sustentável. Segundo o presidente da FEBNABREV, a redução das alíquotas do IPI para modelos mais leves e ecológicos impulsionou as vendas desses veículos em 29% na comparação com o período anterior ao programa, somando-se à contínua demanda por mobilidade e renovação das frotas. Outro setor que apresentou forte recuperação foi o de caminhões, com avanço de 18% sobre o mês de junho e 7,2% em relação a julho do ano passado, impulsionado pelo programa Move Brasil. Já o segmento de ônibus, embora ainda registre queda anual de 2,3%, mostrou reação de 4% frente ao mês de junho, favorecendo a liberação de 2 bilhões em crédito na segunda fase do programa Move Brasil, o que ajudou a suavizar a retração inicial no começo do ano. Horas e 59 minutos na capital do jeans. Vamos aqui com a última notícia, né? Os cemitérios públicos de Caruaru, localizado na zona urbana e também na zona rural, terão uma programação especial para acolher as famílias nos próximos domingos, durante o Dia dos Pais, com o objetivo de garantir a organização e suporte no atendimento aos visitantes que vão homenagear os seus entes queridos aí nesses cemitérios. Horas e 59 minutos na capital do jeans. É final do nosso programa. Desejamos a todos uma ótima quarta-feira, né? E até amanhã estaremos de volta aí com o quadro Minha História, Minha Vida. A gente se despeça por aqui. Um forte abraço a todos. Fique agora com a Voz do Brasil.
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0: federal que movimentaram o país no dia de hoje.
1: Olá, boa noite.
2: Boa noite para você que nos acompanha em todo o país.
1: Quarta-feira, 5 de agosto de 2026.
2: Vamos ao destaque do dia.
1: Lei consolida regras para o transporte rodoviário de cargas no país.
2: E estabelece o pagamento do piso mínimo do frete a motoristas. Gabriela Noronha.
3: A lei estabelece prazo de até 30 dias úteis para o pagamento do frete. Também estão previstas punições mais duras para empresas que contratarem fretes abaixo do piso mínimo.
1: Educação.
2: Desempenho de mais de 30 milhões de estudantes brasileiros passa por avaliação.
1: Divulgados os dados do Índice de Desenvolvimento da Educação Básica. Jéssica Gonçalves.
4: O IDEB permite acompanhar o desenvolvimento da educação básica brasileira. Os dados indicam a evolução da aprendizagem e a estrutura da rede de ensino.
2: E professores podem participar do Banco de Avaliadores do Programa Nacional do Livro e do Material Didático.
1: Eles vão ajudar a escolher as obras que irão para as salas de aula da Rede Pública de Ensino. Luciana Colares de Holanda.
5: Hoje são cerca de 20 mil profissionais cadastrados e os avaliadores são capacitados para atuar na avaliação das obras.
2: Hoje, na apresentação da Voz do Brasil, Mariana Jungmann e Luciano Seixas.
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2: Agora é lei. Estão em vigor novas regras para o frete dos caminhoneiros.
1: A lei trata do pagamento mínimo pelo transporte e medidas de fiscalização e punição em caso de não cumprimento.
3: A nova lei consolida regras para o transporte rodoviário de cargas no país e estabelece o pagamento do piso mínimo do frete a motoristas, com metodologia de cálculo pela Agência Nacional de Transportes Terrestres, a ANTT. Guilherme Boulos, ministro da Secretaria-Geral da Presidência, falou sobre a medida.
6: O piso do frete é o valor mínimo que um caminhoneiro, sobretudo um caminhoneiro autônomo, que trabalha para levar mercadorias e abastecer o povo brasileiro nos quatro cantos, é um valor mínimo que ele tem que receber por frete, por viagem que ele faz, por entrega que ele faz.
3: A lei estabelece ainda prazo de até 30 dias úteis para o pagamento do frete, além da atualização da tabela a cada 6 meses. Também estão previstas punições mais duras para empresas que contratarem fretes abaixo do piso mínimo, com multas que podem chegar a R$1 milhão. E para que seja cumprido o piso, o texto determina a obrigatoriedade da apresentação do Código Identificador da Operação de Transporte, CIOT, antes do caminhão iniciar a viagem, o que também impacta na fiscalização, como explica o ministro dos Transportes, George Santoro.
7: O CIOT também é um mecanismo de combate ao comércio ilegal de mercadorias, ao comércio feito sem nota fiscal. Ele vincula todo o transporte de mercadorias aos documentos eletrônicos fiscais.
3: Originalmente publicado como medida provisória, o texto passou por uma série de mudanças no Congresso Nacional, sendo aprovado no Senado em julho deste ano. Com a sanção, o texto vira uma regra permanente. Reportagem Gabriela Noronha.
2: O desempenho de mais de 30 milhões de estudantes brasileiros passou por uma nova avaliação de aprendizagem.
1: Foram divulgados hoje os dados mais recentes do IDEB, o Índice de Desenvolvimento da Educação Básica, e também as médias em português e matemática do SAEB, o Sistema de Avaliação da Educação Básica.
2: Os índices consideram os anos iniciais e finais do ensino fundamental e também do ensino médio na rede pública e privada.
1: O resultado foi anunciado pelo Ministério da Educação. Confira os detalhes na reportagem de Jéssica Gonçalves.
4: Para calcular o IDEB, que é o Índice de Desenvolvimento da Educação Básica, o MEC utiliza as taxas de aprovação coletadas pelo Censo Escolar, junto com o desempenho dos estudantes em língua portuguesa e matemática no SAEB, o Sistema de Avaliação da Educação Básica. O IDEB permite acompanhar o desenvolvimento da educação básica brasileira. O cálculo é feito por meio de uma escala que vai de 0 a 10. O índice dos anos iniciais do ensino fundamental passou de 6 em 2023 para 6,3 em 2025. Na rede pública, a pontuação foi de 5,7 para 6,1 em 2 anos. Para os anos finais do ensino fundamental, o IDEB nacional subiu de 5 para 5,3. Na rede pública, o indicador alcançou pontuação 5 contra 4,7 em 2023. No ensino médio, o IDEB passou de 4,3 para 4,5. Os dados indicam a evolução da aprendizagem e a estrutura da rede de ensino.

0: ensino, que atende mais de 30 milhões de estudantes em todo o território nacional. Para o ministro da Educação, Leonardo Barchini, os resultados apontam qual deve ser a prioridade daqui para frente.
1: Toda a estratégia do Ministério da Educação, que é demanda do Plano Nacional de Educação aprovado em abril deste ano, é que a gente tenha um foco especial na aprendizagem.
0: Já o SAEB, o Sistema de Avaliação da Educação Básica, é aplicado a cada 2 anos para medir o desempenho de estudantes da educação básica por meio de testes e questionários, em uma escala que vai de 0 a 500, no 5º ano do ensino fundamental, a nota em português passou de 207 para 215 pontos, em matemática, de 218 para 227. Já no 3º ano do ensino médio, em português, o resultado foi de 269 para 272, em matemática, de 263 para 268. Em 2025, foram avaliados quase 6 milhões de alunos em mais de 70 mil escolas. Reportagem Jéssica Gonçalves.
2: Estudantes que participam do processo seletivo do ProUni, o programa Universidade para Todos, podem conferir o resultado da segunda chamada.
3: O prazo para os pré-selecionados comprovarem as informações da inscrição começou hoje e vai até sexta-feira da próxima semana, dia 14.
2: A documentação exigida para essa comprovação deve ser apresentada diretamente na instituição de ensino superior para a qual o estudante foi pré-selecionado.
3: O resultado pode ser acessado pelo portal Acesso Único ao Ensino Superior, em acessounico.mec.gov.br.
2: O Ministério da Educação chama professores e especialistas de todas as regiões do Brasil para participar do Banco de Avaliadores do Programa Nacional do Livro e do Material Didático.
3: O programa é responsável pela distribuição de livros para estudantes e professores da rede pública de ensino. As obras são renovadas a cada 4 anos.
2: Confira na reportagem de Luciana Colares de Holanda.
4: Professores e especialistas de todo o país podem participar da escolha dos livros que vão para as salas de aula da rede pública de ensino. Estão abertas as inscrições para o Banco de Avaliadores do Programa Nacional do Livro e do Material Didático, o PNLD. Os selecionados vão avaliar as obras inscritas nos editais do PNLD Atos Finais, voltado às obras didáticas, e do PNLD Literário Equidade, destinado às obras literárias. Nessa etapa da seleção, terão prioridade professores de língua portuguesa, matemática, história, geografia, ciências, arte, educação física e língua estrangeira, pedagogos e profissionais formados em letras, com foco em literatura e formação de leitores, também terão preferência. De acordo com Anita Stefani, diretora de apoio à gestão educacional da Secretaria de Educação Básica do MEC, hoje são cerca de 20 mil profissionais cadastrados. O banco é atualizado constantemente e os avaliadores são capacitados para atuar na avaliação das obras.
5: Essa capacitação busca garantir que todos os participantes utilizem os mesmos referenciais durante a análise e utilizem, né, de uma forma correta as fichas de avaliação, contribuindo para a qualidade técnica.
4: A participação no Banco de Avaliadores do PNLD é voluntária e gratuita. E a diretora de apoio à gestão educacional, Anita Stefani, explica que os profissionais selecionados no processo de avaliação pedagógica têm acesso a diferentes oportunidades de aprimoramento e reconhecimento.
5: Ao avaliarem as obras, eles estão também se formando como analistas de materiais didáticos e críticos em conteúdos, seja para a elaboração de materiais para os seus estudantes, quanto para a aplicação dessas obras didáticas na sala de aula.
4: Para se inscrever, basta acessar a página da plataforma de avaliação pedagógica do PNLD no endereço PNLD-avaliação.mec.gov.br e preencher as informações de perfil profissional. É preciso ter diploma de licenciatura plena ou de magistério reconhecido pelo Ministério da Educação e concluir um curso obrigatório disponível na própria plataforma. Reportagem Luciana Colares de Holanda.
3: E atenção para os prazos do Exame Nacional de Desempenho de Estudantes, o ENAD 2026.
2: Os inscritos para os cursos de bacharelado e tecnologia que tiveram o pedido de atendimento especializado negado podem recorrer da decisão até sexta-feira, dia 7 de agosto.
3: O recurso deve ser enviado pelo Sistema ENAD, com a documentação que comprove a necessidade de atendimento, conforme as regras do edital. O resultado da análise será divulgado em 14 de agosto.
2: Um atendimento especializado é destinado aos participantes que necessitam de recursos específicos para realizar o exame.
3: As provas do ENAD 2026 para os cursos de bacharelado e tecnologia serão aplicadas no dia 29 de novembro.
2: O Serviço Geológico do Brasil faz o monitoramento das bacias hidrográficas brasileiras. Isso quer dizer que ele monitora a subida e descida dos principais rios do país.
3: O trabalho ajuda na agricultura, previne situações trágicas relacionadas a enchentes e orienta prefeituras em situações de seca, por exemplo.
2: Este ano, o Serviço Geológico do Brasil também faz parte do grupo de órgãos federais que está atuando no painel do El Niño e vem acompanhando e divulgando boletins sobre os impactos do fenômeno climático.
3: Sobre tudo isso, nós conversamos mais cedo com a chefe do Departamento de Hidrologia do SGB, Andréa Germano. Acompanhe. Doutora Andréa, bem-vinda à Voz do Brasil. É um prazer ter a senhora conosco aqui. Vamos falar então de El Niño, né? O Serviço Geológico do Brasil divulgou algumas previsões para as principais bacias hidrográficas do país para os próximos 3 meses. E aí eu queria começar então falando por região, começando aí pela região norte e, né, Amazônia. Os principais rios, pelo que eu já dei uma olhadinha, ainda estão nos níveis normais, mas já em situação de vazante. O que a gente pode esperar para os próximos 3 meses?
6: Muito obrigada pelo espaço. O Serviço Geológico do Brasil agradece. O Serviço Geológico do Brasil é uma empresa ligada ao Ministério de Minas e Energia. E realmente a gente faz esse acompanhamento dos rios e monitoramento dos rios há 57 anos. Cobertura de toda a rede hidrometeorológica nacional e monitoramento de níveis de rios e volume de chuvas. A região norte hoje está nesse período, como você falou, já de vazante, né? Na sua normalidade, em todos os rios, na sua normalidade. E assim, o que preocupa é esse atraso do início das chuvas. Isso pode prejudicar aí a vazante, no caso, não ser mais crítica, né? Então, assim, esse atraso do período de chuvas realmente é hoje a nossa preocupação, mas por enquanto na sua normalidade. A gente faz simulações, né, para caso não chova, caso chova, então a gente vai tendo esse acompanhamento diariamente num cenário de 3 meses para poder também ter providências, a Defesa Civil tomar providências logísticas para as ações do norte.
3: Quer dizer assim, se a gente já está com os rios em vazante e as chuvas atrasaram, a gente pode ter uma baixa mais acentuada, é isso?
6: Exatamente, essa grande preocupação.
2: E no Nordeste há um alerta sobre os níveis dos reservatórios, né?
6: Exatamente. O SGB, ele acompanha junto com a Agência Nacional de Águas os reservatórios, né, através do sistema de acompanhamento dos reservatórios do Nordeste, também dos 9 estados do Nordeste, também em Minas Gerais, mas a situação hoje, 5 de agosto, é de normalidade também, 50%, 51% da sua capacidade, né? Então a gente está mantendo esse percentual desde abril. Então ainda não é uma preocupação a região Nordeste.
3: Muito bem, então vamos falar agora de Sul, onde o El Niño talvez seja a região onde talvez a gente já esteja sentindo essa questão do El Niño de maneira mais intensa, né, mais acentuada. Já há problemas de cheias e transbordamentos. Como é que deve ser o próximo trimestre por lá, onde o alerta é maior?
6: E como você falou, né, a previsão de chuvas acima da média do El Niño pode levar muitos os rios, já materializado agora no mês de julho, tivemos muitas inundações. Para você ter uma ideia, mês de julho no sul, na região do Rio Grande do Sul, em média chover 130 milímetros, a gente teve localidades com 430 milímetros, provocando então grandes impactos aí de inundação, e a preocupação geralmente é essa de o solo já está muito úmido e ainda esse aumento das chuvas na região sul poder causar mais impactos de inundações na região sul.
2: Agora, no Cerrado e Pantanal, André, onde já costumamos ter seca nesse período. O que esperar para as bacias desses biomas?
6: Então, no Cerrado, na região sudeste, em termos de chuva, os modelos meteorológicos, que nós, do Serviço Geológico, a gente não trabalha com meteorologia, né? A gente usa a meteorologia para poder explicar a hidrologia. Mas os modelos de meteorologia estão muito discrepantes, vamos dizer assim. O que a gente entende agora, nesse momento, não dá para falar do cenário de chuva, mas nesse momento que realmente as temperaturas já estão muito elevadas, aí sim a preocupação é mais para a questão de incêndios florestais. Então, monitoramento de rios, ainda estamos na normalidade para
3: tudo indicando ainda que Cerrado e Pantanal, em termos de águas, devem ficar ainda dentro da normalidade.
6: É, estamos já desde 2020, assim, com uma tendência de depreciação da capacidade dos rios na região do Pantanal, principalmente. Então, assim, na normalidade, já não digo que a gente já vem vivendo muito tempo isso. Então, mas não vai ser mais crítico ou menos crítico este ano especificamente.
3: É, quando a gente fala, então, de mudanças climáticas, é disso que a gente fala, né? A gente vai observando uma mudança no comportamento natural, no comportamento da natureza ao longo do tempo, né? Não é só no trimestre, não é só no ano. Como a senhora disse, já vem desde 2020.
6: Perfeito, né? A gente não tem mais um Pantanal, uma região alagada há muitos anos. Então, isso realmente é um mudanças climáticas, não só o efeito de El Niño também, né? Então, sendo uma mudança climática que a gente vem evidenciando, principalmente nessa região.
2: Agora, doutora Andréia, como é que funciona esse monitoramento do Serviço Geológico do Brasil? Conta para o nosso ouvinte um pouco mais sobre como é esse trabalho.
6: O Serviço Geológico é o grande parceiro no campo e no escritório para fazer esse monitoramento, né? Além desse trabalho contínuo de monitoramento, de saber essas séries hidrológicas de longo período que nós monitoramos, a gente tem um serviço desde a década de 80, daí de realizar previsões hidrológicas, não só o momento atual, mas essas previsões hidrológicas, né, futuras. Começamos aí com bacias como Pantanal, o Amazonas e o Rio Doce, que são bacias mais lentas, mas depois dos desastres, como a gente chama aí nos anos de 2011, 2012, 2013, a gente começou a fazer sistemas de previsão hidrológica em bacias mais rápidas e também com o advento também de todo um monitoramento automático muito mais especializado, né? Então, assim, o que a gente faz? Além desse monitoramento do campo, a gente no escritório recebe essas informações automáticas que vêm por satélites, né? Então, de hora em hora a gente está recebendo o nível dos rios, a quantidade de chuva e rodamos modelos matemáticos, hidráulicos, hidrológicos, para fazer essas previsões. Aí você vai me dizer, então a gente consegue saber com muita antecedência se vai inundar? Depende da região hidrográfica, depende da resposta da bacia hidrográfica. Então, assim, há localidades que a gente consegue fazer essa previsão com 75 dias de antecedência, mas outras localidades, em bacias mais de alta declividade, com uma menor área de drenagem, com até 4 horas de antecedência. Mas o que permite, no caso de inundações, retirar as famílias, então, assim, permite, a gente salva vidas com esse monitoramento e com esse sistema de previsão hidrológica.
2: Muito bem, nós conversamos com Andréia Germano, chefe do Departamento de Hidrologia do Serviço Geológico do Brasil. Muito obrigado por sua entrevista aqui, A Voz do Brasil.
6: Muito obrigada a vocês. Até logo. Tchau, tchau.
3: Segurança no abastecimento de água passa também pela recuperação do meio ambiente.
2: Está aberta uma chamada pública para apoiar projetos de restauração ecológica e soluções voltadas à proteção de mananciais que abastecem grandes centros urbanos.
3: A chamada foi feita pelo Banco Nacional de Desenvolvimento Econômico e Social e deverá prever investimentos de 15 milhões e 20 milhões de reais com prazo de execução de até 48 meses.
2: As ações devem ter foco em restauração ecológica e em soluções baseadas na natureza, para combater a escassez de água nas regiões metropolitanas, como explica o superintendente da área de meio ambiente do BNDES, Nabil Kadri.
7: As propostas enviadas devem incluir ações de restauração ecológico-produtiva utilizando vegetação nativa, em áreas estratégicas para proteção dos recursos hídricos, incluindo nascentes, margens de rios e outras áreas relevantes para a conservação dos mananciais.
3: Os projetos deverão contemplar regiões do Distrito Federal e entorno, São Paulo, Rio de Janeiro, Ceará, Mato Grosso, Rondônia e Acre.
2: Mariana Dias Vilas Boas, pesquisadora do Serviço Geológico do Brasil, fala sobre a importância da recuperação e preservação de mananciais que abastecem grandes cidades.
8: Com a ampliação da vegetação, a gente vai ter uma maior taxa de infiltração, esses aquíferos vão ter mais água, vai chegar mais água também nos rios através desses afloramentos das nascentes. Então, os projetos de recuperação, eles são projetos importantíssimos e têm uma relação direta com a segurança hídrica nas grandes cidades. E reduz consequências de inundação, eu aumento a recarga dos aquíferos.
3: A chamada pública está aberta até o dia 9 de setembro e pode ser consultada no site do BNDES.

0: Polícia Internacional. Esses números levaram à criação da Aliança para a Segurança, a Justiça e o Desenvolvimento, composta por 23 países e 14 instituições, como a Interpol. Um encontro em Brasília discute estratégias de prevenção e combate ao crime organizado na América Latina e Caribe. No primeiro ano de atuação da Aliança no combate ao crime organizado, foram destinados US$ 1,4 bilhão, o que corresponde a 60% dos recursos previstos para os três primeiros anos da iniciativa. A alta demanda dos países membros levou o Banco Interamericano a reavaliar os recursos destinados ao programa, elevando o montante para US$ 4 bilhões. O ministro da Justiça do Brasil, Wellington Lima Silva, fala sobre a importância da aliança.
1: Nós estamos absolutamente convencidos da necessidade de intensificar essa interlocução com organismos multilaterais, estabelecer tantas quantas sejam as tratativas, as interlocuções necessárias para aperfeiçoar e aprimorar essa estratégia.
0: Um protocolo também foi assinado para o repasse de R$ 5 bilhões ao Brasil, que assumiu a presidência pro tempore da Aliança pelos próximos 12 meses. Reportagem Cleide Lopes.
2: O Comitê de Política Monetária, o Copom, reduziu a taxa Selic, que é a taxa básica de juros da economia, de 14,25% para 14% ao ano.
3: Em comunicado divulgado hoje, o Copom afirmou que o cenário internacional ainda exige cautela por causa das incertezas sobre os conflitos no Oriente Médio.
2: A taxa Selic influencia outras taxas de juros no país, como as taxas de empréstimos, financiamentos e aplicações financeiras.
3: E essas foram as notícias do Governo Federal.
2: Uma realização da Secretaria de Comunicação Social da Presidência da República.
3: Com produção da Empresa Brasil de Comunicação.
2: Fique agora com o Minuto do TCU. Em seguida, as notícias do Poder Judiciário e do Congresso Nacional. Boa noite.
3: Boa noite e até amanhã.
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5: 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Você vai ouvir agora notícias do Poder Judiciário.
7: Supremo Tribunal Federal começa a julgar se proibição a jogos de azar é compatível com a Constituição de 1988.
8: Presidente Lula sanciona projeto de lei que regulamenta relevância para admissão do recurso especial no STJ.
7: Acordo firmado entre Tribunal Superior Eleitoral e Advocacia Geral da União prevê boas práticas sobre o uso da inteligência artificial nas eleições deste ano.
8: Boa noite, eu sou Marcela Luiza.
7: E eu sou Walter Lima.
8: O plenário do Supremo Tribunal Federal começou a analisar na sessão de hoje se a proibição a jogos de azar é compatível com a Constituição. Após as sustentações orais, o relator do caso, o ministro Luiz Fux, começou a votar.
7: Desde 1941, a lei de contravenções penais proíbe a organização e exploração de jogos de azar, punindo os infratores com prisão simples multa e outras penalidades previstas em lei. Isso inclui o jogo do bicho e as máquinas caça-níqueis.
8: Os ministros analisam se essa proibição, criada há mais de 80 anos, ainda é compatível com a Constituição Federal de 1988, ou se ela ficou ultrapassada.
7: Na prática, o Supremo vai decidir se a exploração de jogos de azar deve continuar proibida e punida pela legislação penal brasileira, ou se essa proibição é incompatível com a Constituição.
8: A decisão, porém, não tratará da regulamentação de cassinos ou da exploração comercial dos jogos, temas que devem ser abordados em outras ações que tramitam na Corte.
7: O julgamento vai continuar na sessão plenária de amanhã.
8: O presidente da República, Luiz Inácio Lula da Silva, sancionou o projeto de lei que regulamenta a relevância para a admissão do recurso especial no Superior Tribunal de Justiça.
7: O projeto foi convertido na Lei 15.484 de 2026. Fátima Uchoa.
9: Com a relevância, segundo o presidente do STJ, ministro Herman Benjamin, o tribunal poderá concentrar esforços nos recursos que tratam de temas com maior impacto para a sociedade.
10: Não é de uma lei para atender interesses do Superior Tribunal de Justiça, mas da celeridade, da qualidade e da efetividade da prestação jurisdicional.
9: A nova lei deve tornar a prestação jurisdicional mais eficiente e permitir que o STJ concentre a atuação em casos com maior impacto jurídico, econômico, político ou social, que sejam importantes para uniformizar a interpretação da legislação federal, sem limitar o acesso dos brasileiros à justiça.
8: Tribunal Superior Eleitoral e Advocacia Geral da União assinam um acordo de boas práticas sobre uso da inteligência artificial nas eleições 2026.
7: O principal produto da parceria é o lançamento de um guia de boas práticas sobre o uso de IA no processo eleitoral. Fábio Ruas.
11: O documento vai servir como um manual de conduta com diretrizes técnicas detalhadas para partidos, candidatos, plataformas digitais, órgãos públicos e para a sociedade civil. O acordo ainda prevê a realização de cursos, seminários, workshops e eventos relacionados ao uso da inteligência artificial nas eleições, entre outras medidas.
8: Tribunal Superior do Trabalho mantém entendimento sobre desconto de dias parados em greves de longa duração.
7: Com a decisão, empresas vão poder descontar metade dos dias e trabalhadores vão ter de compensar a outra metade. Marla Lacerda.
12: A sessão de dissídios coletivos do TST autorizou duas empresas de Indaiatuba, no interior de São Paulo, a descontar metade dos 36 dias da greve realizada pelos empregados. Nessas situações, a Justiça do Trabalho admite, como regra adotada pela jurisprudência da Corte, a compensação da outra metade dos dias de paralisação. Esse entendimento, ele busca equilibrar o direito de greve com os efeitos da suspensão do contrato de trabalho durante o movimento. Para os ministros, o desconto integral dos dias parados pode gerar prejuízos econômicos excessivos aos trabalhadores.
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8: Uma boa noite.
7: E até amanhã.
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13: Eu sou Paula Groba.
14: E eu sou Humberto Pinheiro.
13: E estes são os destaques de hoje do Jornal do Senado, que começa agora.
14: Senado pode tornar hediondos e inafiançáveis crimes de pedofilia.
13: Pessoas com deficiência poderão ser consideradas idosas aos 50 anos.
14: Fim da aposentadoria compulsória como punição avança no CNJ e no Senado.
13: Boa noite.
14: Boa noite.
9: crimes sexuais contra crianças e adolescentes podem passar a receber a punição mais rigorosa prevista na legislação brasileira.
14: O plenário do Senado pode votar o projeto que torna hediondos e inafiançáveis os crimes de pedofilia e outras violências sexuais contra crianças, adolescentes e pessoas vulneráveis. A reportagem é de Bruno Lourenço.
15: Projeto de lei aprovado na Comissão de Constituição e Justiça inclui no rol dos crimes hediondos condutas como a corrupção de menores, a satisfação de lascívia, caracterizada pela prática de atos libidinosos na presença de criança ou adolescente, a divulgação de cena de estupro de vulnerável e o compartilhamento de pornografia. A matéria também classifica como hediondos os crimes previstos no Estatuto da Criança e do Adolescente ligados ao tráfico internacional de crianças e à pornografia infantil, como defendeu a relatora, senadora Elisiane Gama, do Maranhão.
16: Nosso relatório é pela aprovação do projeto de lei com a redação corrupção de menores, satisfação de lascívia mediante presença de criança ou adolescente, favorecimento da prostituição ou de outra forma de exploração sexual de crianças e adolescentes ou de vulnerável, divulgação de cena de estupro ou de cena de estupro de vulnerável, de cena de sexo ou de pornografia.
15: O senador Everton, do PDT do Maranhão, apresentou proposta semelhante e pediu que as duas matérias sejam analisadas em conjunto pelo plenário.
17: Em que eu propus o aumento da pena dos crimes cometidos contra a dignidade sexual quando praticados na presença física ou virtual de crianças, adolescentes e também cônjuge, companheiro ou parente de vítima, consanguíneo ou afim, em linha reta ou colateral até o quarto grau.
15: A CCJ aprovou um pedido de urgência para votação no plenário.
9: E a Comissão de Relações Exteriores iniciou as discussões sobre as barreiras da União Europeia à carne brasileira.
14: O grupo de trabalho que trata do acordo do bloco europeu com o Mercosul ouviu integrantes do governo e do setor privado. Repórter Pedro Pincer.
18: A partir de 3 de setembro, passam a valer novas regras da União Europeia sobre o uso de antimicrobianos na produção animal. O bloco exige que o Brasil consiga comprovar que a carne exportada não foi produzida a partir de animais submetidos ao uso de antimicrobianos proibidos pelas autoridades europeias. De acordo com o presidente da comissão, senador Nelsinho Trade, do PSD de Mato Grosso do Sul, é preciso ouvir os setores que podem ser afetados pelas normas e buscar soluções em conjunto com o governo e a iniciativa privada.
19: Setores que, porventura, venham a se sentir prejudicados, nos acionam, que nós iremos promover debates dessa natureza.
18: O chefe da missão do Brasil junto à União Europeia, embaixador Pedro Miguel da Costa e Silva, afirmou que o país terá de comprovar, por meio de auditorias, que consegue separar os produtos destinados ao mercado europeu e garantir que eles atendam às exigências do bloco. Representantes do setor privado afirmaram que o Brasil já dispõe da tecnologia necessária para fazer esse controle.
9: Aguarda votação no plenário um projeto que reduz para 50 anos a idade em que uma pessoa com deficiência seja considerada idosa.
14: O impacto do envelhecimento é maior para esse grupo de pessoas consideradas vulneráveis. Segundo a Organização Mundial da Saúde, pessoas com deficiência apresentam maior risco de desenvolver doenças crônicas, pior estado de saúde e, em alguns casos, podem morrer até 20 anos antes da população sem deficiência. Repórter Patrícia Oliveira.
20: O projeto que considera era idosa, uma pessoa com deficiência, já a partir dos 50 anos, estende para esses indivíduos os mesmos direitos e a proteção garantidos às pessoas da terceira idade. A condição de idoso deverá ser definida por avaliação individual, médica, psicológica e social. Como destacou o relator do projeto na Comissão de Assuntos Sociais, senador Flávio Arnes, do PSB do Paraná.
21: Conforme a deficiência, podemos observar reduções na expectativa de vida que variam até algumas décadas para baixo. Se compararmos com a média da população, estamos longe de um patamar de igualdade.
20: Para o senador Paulo Paim, do PT do Rio Grande do Sul, relator na Comissão de Direitos Humanos, a proposta viabiliza a aplicação de conceitos de envelhecimento ativo específicos para pessoas com deficiência.
22: Minimizando os possíveis impactos negativos do avanço da idade em um grupo social especialmente vulnerável.
20: O projeto que altera o Estatuto do Idoso já foi aprovado também na Câmara dos Deputados e está pronto para votação no plenário do Senado.
9: E a aposentadoria compulsória de magistrados pode deixar de ser uma punição prevista na Constituição. Depois de o Conselho Nacional de Justiça oficializar o fim dessa penalidade no âmbito administrativo, o Senado pode analisar uma proposta
0: proposta que muda a Constituição sobre o mesmo tema.
14: A relatora, senadora Elisiane Gama, do Maranhão, afirmou que a decisão corrige uma distorção histórica. Repórter Pedro Pincer.
18: O Conselho Nacional de Justiça aprovou por unanimidade a proposta de resolução que acaba com a aposentadoria compulsória como a sanção disciplinar mais grave a juízes. A resolução aprovada segue entendimento da primeira turma do Supremo Tribunal Federal e também prevê a possibilidade da demissão como uma das hipóteses de punição. E o plenário do Senado pode votar uma proposta de emenda à Constituição que prevê o fim da aposentadoria compulsória como punição aos magistrados, promotores e procuradores e militares. De autoria do então senador Flávio Dino, atualmente ministro do Supremo Tribunal Federal, o texto foi aprovado pela Comissão de Constituição e Justiça em abril. A relatora, senadora Elisiane Gama, do Maranhão, afirmou que a decisão corrige uma distorção histórica.
1: É inadmissível o que a gente viveu ao longo da história do Brasil com esse tipo de prêmio para quem comete um crime, de que nós não podemos permitir castas de servidores públicos com privilégios.
18: Pelas novas regras, nos casos mais graves, o magistrado poderá ser colocado em disponibilidade com proposta de perda do cargo. Nessa hipótese, será imediatamente afastado das funções e passará a receber remuneração proporcional ao tempo de contribuição até a decisão definitiva do STF sobre a eventual perda do cargo.
0: Você sabia que nas eleições, os votos em branco e nulos não são transferidos para nenhum candidato e não podem cancelar uma eleição?
14: Na prática, quem escolhe uma dessas opções deixa a decisão para os demais eleitores. Conheça mais sobre esses dois tipos de votos com a repórter Marcela Cunha.
2: Voto em branco vai para quem está na frente? E uma maioria de votos nulos pode cancelar a eleição? A resposta para as duas perguntas é não. Para votar em branco, o eleitor aperta a tecla branco e confirma. O voto nulo acontece quando é digitado um número que não corresponde a nenhum candidato ou partido. Nos dois casos, o voto é excluído da contagem que define o resultado. Não é transferido, não beneficia nenhum candidato e não é somado ao vencedor. O consultor legislativo do Senado, Gilberto Guerzoni, explica como essas duas situações aparecem na urna.
23: Mas a gente já viu que reduziu bastante o número de votos em branco, né, já que a urna eletrônica abre uma tela, o eleitor tem que fazer alguma coisa de forma ativa ali, né? Ou ele propositalmente coloca um voto inexistente e confirma, o que leva à anulação do voto, ou ele tem que apertar a tecla de voto em branco.
2: Além de expressar uma decisão consciente, o voto nulo também pode ser resultado de um erro na digitação. Em 2026, serão 6 votos para deputado federal, deputado estadual ou distrital, 2 senadores, governador e presidente da República. Por isso, a recomendação da Justiça Eleitoral é levar uma colinha de papel.
0: E ao participar da abertura da exposição O Caminho do Voto, promovida pelo Tribunal Superior Eleitoral, o presidente do Senado, Davi Alcolumbre, afirmou que o processo eleitoral brasileiro está entre os mais confiáveis do mundo. Ele também elogiou a decisão do presidente do TSE, ministro Nunes Marques, de levar a mostra ao Congresso Nacional.
14: A exposição, aberta à visitação no anexo 1 do Senado, apresenta as etapas do sistema eletrônico de votação, do desenvolvimento das urnas à totalização dos votos e integra a programação da Semana Nacional do Sistema Eletrônico de Votação.
24: As pessoas que visitarem a exposição sairão daqui conhecendo melhor o percurso do seu voto e o papel que ele desempenha na construção do nosso país. Um Brasil comprometido com a democracia, com as eleições livres e diretas, com a alternância de poder e com a transparência no processo eleitoral.
14: Edição de Paula Groba e trabalhos técnicos de João Lira, o Jornal do Senado fica por aqui. Acompanhe agora as notícias da Câmara dos Deputados. Boa noite.
0: Boa noite e até amanhã.
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25: Câmara reforça a indenização por dano moral à vítima de violência doméstica.
26: Proposta facilita acesso de motoristas a postos de combustível nas estradas.
25: Projeto busca garantir saúde ginecológica de meninas a partir dos 10 anos.
26: Boa noite. Os deputados analisam proposta que visa assegurar a saúde ginecológica de meninas a partir dos 10 anos de idade no SUS. O projeto está em regime de urgência e pode ser incluído na pauta de votações do plenário a qualquer momento, como informa o repórter Antônio Vital.
3: Está pronto para ser votado no plenário da Câmara, projeto que torna a regra a primeira consulta ginecológica das meninas a partir de 10 anos de idade no SUS, o Sistema Único de Saúde. O projeto foi apresentado pelas deputadas Adriana Ventura, do Novo de São Paulo, e Grace Elias, do PL de Minas Gerais, com o objetivo de permitir que as meninas e suas famílias recebam orientações preventivas e adequadas sobre temas como vacinação contra o HPV, cuidados de higiene íntima, preparação emocional para a primeira menstruação e informações sobre métodos contraceptivos. A vacina contra o HPV é recomendada a partir dos 9 anos de idade. A proposta obriga o Ministério da Saúde a elaborar um protocolo para o atendimento ginecológico dessa faixa etária. As meninas deverão ser encaminhadas à primeira consulta quando houver sinais de proximidade da menarca, como é chamada a primeira menstruação. Além disso, determina que as secretarias estaduais e municipais de saúde providenciem a formação contínua dos profissionais da área, especialmente ginecologistas, para que estejam preparados para atender as meninas. O texto também estabelece que a consulta será acompanhada por um responsável e, quando necessário, uma equipe multidisciplinar, que poderá incluir psicólogos e enfermeiros. De acordo com a deputada Adriana Ventura, uma das autoras da proposta, o objetivo é reduzir a incidência de gravidez precoce na adolescência, evitar doenças sexualmente transmissíveis e contribuir para a prática de hábitos saudáveis.
6: Tanto a vacinação como a HPV, que é recomendada a partir dos 9 anos, cuidado de higiene íntima, preparação emocional para essa fase da primeira menstruação e demais, bem como informação sobre métodos contraceptivos, isso é importante para prevenir gravidez precoce e outras complicações de saúde. Ele é muito simples, mas a gente acredita que ele pode provocar mudanças profundas na orientação das meninas brasileiras.
3: O projeto que torna a regra a primeira consulta ginecológica das meninas a partir de 10 anos de idade no SUS ganhou regime de urgência e pode ser votado a qualquer momento no plenário da Câmara, sem passar pela análise das comissões permanentes da Casa. Da Rádio Câmara, de Brasília, Antônio Vital.
7: Educação. Jorge Sola, do PT da Bahia, defende o projeto de sua autoria que regulamenta as escolas de saúde pública do SUS. A matéria já aprovada na Câmara e em tramitação no Senado reconhece instituições estaduais e municipais que formam profissionais, organizam estágios e apoiam residências.
8: Essa rede de escolas de saúde pública precisa e merece o seu reconhecimento, a sua regulamentação, para que dê, primeiro, mais visibilidade, mais estabilidade e maior capacidade de ampliar o orçamento destinado à formação de recursos humanos, ampliar o empoderamento dessas escolas para o ordenamento das práticas e dos estágios. Muitas vezes você tem a necessidade de organizar as vagas nos hospitais públicos, nos hospitais da rede do SUS para a formação profissional e até, né, definir políticas públicas que visem estimular a formação de profissionais que ainda temos uma carência.
26: Jorge Sola assinala ainda que as escolas têm papel central na organização dos processos seletivos para residências médicas e na formação de especialistas em áreas com carência no país. Para ele, a falta de um marco legal e de uma estrutura de articulação nacional limita o potencial das instituições.
7: Professora Luciane Cavalcante, do PSOL de São Paulo, é autora do projeto que isenta do imposto de renda professores e demais profissionais da educação básica e superior. Ela explica que a medida busca valorizar a categoria e ampliar os investimentos na educação.
26: A deputada afirma que o Brasil investe pouco em educação, paga baixos salários aos docentes e que muitos municípios não cumprem o piso nacional do magistério. Professora Luciane Cavalcante argumenta ainda que, assim como outros setores recebem incentivos fiscais, os profissionais da educação devem ser priorizados.
10: Esse projeto, ele visa colocar no centro do orçamento público e do financiamento das políticas públicas os profissionais da educação. Quase 30% de todo o rendimento dos profissionais da educação ficam retidos na fonte com o pagamento do imposto de renda. Os profissionais da educação já trabalham em várias escolas para poder complementar a sua renda. Eles trabalham com alto número de estudantes por turma. Então, eles precisam desse investimento.
7: Trabalho. A Câmara aprovou o projeto de lei que limita a jornada máxima de trabalho dos psicólogos a 30 horas semanais, sem redução do salário. A repórter Maria Neves traz mais informações sobre o texto que já foi encaminhado para análise dos senadores.
4: Uma das autoras do projeto, a deputada Érica Cocai, do PT do Distrito Federal, explica que atualmente a lei que regulamenta a atuação dos psicólogos não prevê limite de jornada de trabalho. Com isso, eles ficam submetidos a 44 horas semanais. De acordo com a deputada, a categoria é a única entre os profissionais que lidam com saúde e atenção psicossocial que não tem jornada de 30 horas.
11: Profissionais de psicologia têm o direito a uma jornada de trabalho que possibilite que ele tenha tempo para o seu aprimoramento acadêmico, mas ao mesmo tempo tempo para que possa cuidar da sua própria existência. Por isso, 30 horas para a psicologia é uma necessidade, não apenas dos psicólogos e psicólogas, mas uma necessidade do país que precisa desses profissionais atuando em todos os espaços.
4: A deputada Natália Bonavides, do PT do Rio Grande do Norte, também assina a proposta. Ao apresentar o texto, as autoras argumentaram que a redução da jornada de trabalho vai contribuir para a preservação da qualidade de vida e o adequado exercício da atividade profissional, que demanda elevado desgaste emocional e mental. O texto beneficia os profissionais com contrato de trabalho no setor privado. Para psicólogos que trabalham em empresas públicas como seletistas, a nova jornada dependerá de dotação orçamentária e de autorização na Lei de Diretrizes Orçamentárias. Da Rádio Câmara de Brasília, Maria Neves.
12: Economia.
26: Marcelo Crivella, do Republicanos do Rio de Janeiro, aponta como positivos os resultados de emenda à Constituição que estende a imunidade de IPTU a templos religiosos instalados em imóveis alugados. Ele explica que a regra passou a valer em 2023.
13: Em 2022, ela foi promulgada, essa emenda à Constituição, em fevereiro de 2022. Como o IPTU incidia 1º de janeiro, ela passou a ter efeito apenas em 2023. O que significa ela? Antes dessa emenda, tinha a imunidade de IPTU apenas os templos próprios, aqueles que foram construídos pelos fiéis. Mas nós sabemos, pelo censo do IBGE 2022, que dos 580 mil templos religiosos, católicos, espíritas, evangélicos, 400 mil funcionam em imóveis alugados e eles não tinham a imunidade do IPTU. Com a emenda constitucional 116, passaram a ter.
7: Marcelo Crivella orienta igrejas, creches, asilos e orfanatos a procurarem as prefeituras caso tenham efetuado o pagamento do IPTU entre 2023 e 2026. Ele alerta que a cobrança é indevida nos casos amparados pela emenda, com possibilidade de restituição dos valores.
26: Bandeira de Melo, do PV do Rio de Janeiro, é um dos autores de projeto que cria um modelo próprio de funcionamento para as cooperativas solidárias. O texto define essas organizações como sociedades sem fins lucrativos, com regras de autogestão e articulação com a Política Nacional de Economia Solidária.
7: Bandeira de Melo informa que a proposta busca reduzir a burocracia para iniciativas da economia solidária, com prioridade para grupos economicamente frágeis. O projeto também prevê estímulo à participação das cooperativas solidárias em compras públicas, licitações e ações de desenvolvimento comunitário.
12: Desenvolvimento Regional.
26: Paulo Soares, do Podemos de São Paulo, apresentou o projeto que cria um programa para incentivar a universalização da coleta e tratamento de esgoto. Ele explica que a iniciativa também institui um fundo de assistência para socorrer municípios sem condições financeiras de investir no saneamento básico.
15: Uma defesa da sustentabilidade e da compensação ambiental. Em que sentido? Aquele município que está cumprindo com todos os seus deveres na questão de saneamento, nas questões questões ambientais todas, ele ser recompensado por um fundo. E esse fundo também, ao mesmo tempo, socorrer os municípios que não têm condições financeiras de avançar no saneamento básico. Essa é uma gestão que envolve meio ambiente, envolve saúde pública.
7: Paulo Soares pede urgência na aprovação da matéria, ressaltando que o saneamento ainda apresenta desigualdades profundas entre regiões do país. O congressista esclarece que os recursos do fundo virão de penalidades, de fiscalização e de aportes internacionais de fomento.
5: Turismo.
26: Projeto de lei apresentado por Domingos Neto, do PSD do Ceará, visa facilitar o acesso de micro e pequenas empresas de turismo a financiamentos públicos. A proposta prioriza empreendimentos localizados fora das regiões metropolitanas.
7: O texto de Domingos Neto permite o uso de fundos garantidores e seguros de crédito em substituição ou complemento às garantias tradicionais. Para ele, a medida amplia o acesso aos recursos do Fungetur e dos fundos constitucionais para modernizar e fortalecer o turismo regional.
5: Transportes.
26: Avança na Câmara a proposta que busca facilitar o acesso de motoristas a postos de combustível nas estradas. A repórter Silvia Munhato tem os detalhes.
9: A Comissão de Viação e Transportes da Câmara dos Deputados aprovou o projeto que busca melhorar o acesso dos motoristas aos postos de combustíveis e rodovias sob concessão pública. A proposta inicial do deputado Capitão Augusto, do PL de São Paulo, dava 180 dias de prazo para que as concessionárias elaborassem planos de adequação das rodovias, evitando retornos muito distantes. O relator, deputado Zé Trovão, do PL de Santa Catarina, afirma que o problema é real.
16: E esse motorista, às vezes, ele tem que caminhar 5, 6 quilômetros para frente, fazer um retorno e voltar. O que nós estamos determinando hoje é o seguinte: olha, nós vamos criar acessos mais claros e mais fáceis para esses motoristas. Para que o cara não corra o risco, às vezes está na reserva, está chegando no final do seu combustível, vai fazer um retorno, ou um retorno que não está bem sinalizado, ou um retorno perigoso e acabar acontecendo um acidente.
9: Mas o deputado modificou o texto para atribuir à Agência Nacional de Transportes Terrestres a tarefa de tratar do problema no âmbito de sua atuação normativa e contratual. A proposta, que pretende facilitar o acesso do motorista aos postos de combustíveis em rodovias sob concessão, será analisada agora pela Comissão de Finanças e Tributação. Da Rádio Câmara de Brasília, Silvia Munhato.
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5: Segurança Pública.
7: Bibo Nunes, do PL do Rio Grande do Sul, é autor de projeto que amplia as punições para quem picha bens públicos ou privados. O parlamentar destaca que o texto prevê a suspensão da carteira de habilitação e das linhas telefônicas do infrator.
19: Nós temos que acabar com a pichação. Só suja a cidade. Tem que ser punido. É punindo que se gera respeito. Os pichadores, eles têm uma competição para ver quem é o louco mor, quem é o que consegue pichar e estragar o monumento que mais chama a atenção da sociedade. Então, esse projeto é para dar penalidade, punir quem presta esse desserviço ao Brasil, que é a pichação. E que nós, brasileiros, possamos ter nossas cidades, os nossos monumentos respeitados.
26: O congressista observa que a pichação causa, além dos danos materiais, prejuízos ao turismo. Bibo Nunes acrescenta que o projeto inclui a cobrança do ressarcimento pela restauração do bem pichado, com responsabilização do autor ou dos responsáveis legais em caso de menor de idade.
7: Alexandre Lente, do União de São Paulo, propõe substituir a prisão em regime fechado pela prisão domiciliar para quem deixar de pagar pensão alimentícia. O projeto do deputado também permite monitoramento eletrônico e saída para o trabalho remunerado.
26: Alexandre Leite explica que a prisão em regime fechado ficaria restrita a casos excepcionais, quando houver ocultação de bens ou má-fé do devedor. Ele argumenta que a medida busca aumentar as chances de pagamento pagamento da pensão sem impedir o exercício da atividade profissional.
1: Justiça.
2: Os deputados aprovaram nova regra sobre indenização por dano moral à vítima de violência doméstica. Entenda na reportagem de Paula Bittar.
18: A Comissão de Constituição e Justiça da Câmara dos Deputados aprovou uma proposta que reforça na lei o direito de indenização por dano moral nos casos de violência doméstica e familiar contra a mulher, desde que haja pedido expresso da acusação ou da parte ofendida. A reparação será fixada pelo juiz, inclusive criminal. A relatora na comissão, deputada Lídice da Mata, do PSB da Bahia, destacou a importância de garantir a indenização a essas mulheres.
20: Ela é uma vítima da violência e isso é conhecido pela sociedade e impacta sobre sua imagem na sociedade. E, portanto, ele garante o direito dessas mulheres a uma indenização por danos morais. A violência deixa as marcas que vão muito além das agressões físicas. Elas provocam sofrimento, ela compromete a saúde mental, ela afasta as mulheres do seu trabalho, ela deixa a mulher em situação de trauma. E por isso mesmo é essencial que a legislação assegure também o direito à reparação desses danos.
18: Segundo Lídice da Mata, a proposta tem inegável relevância, pois ao inserir a possibilidade expressa de reparação civil por dano moral decorrente de violência doméstica, fortalece a proteção dos direitos fundamentais à dignidade da pessoa humana, à integridade física, psíquica e moral e à igualdade de gênero, assegurando à vítima um instrumento adicional de reparação no âmbito civil. A proposta que estabelece o direito de indenização por dano moral nos casos de violência doméstica e familiar contra a mulher já pode seguir ao Senado, a menos que haja recurso para votação pelo plenário da Câmara. Da Rádio Câmara de Brasília, Paula Bittar.
1: Consumidor.
26: Tarcísio Mota, do PSOL do Rio de Janeiro, é coautor de projeto que regulamenta a publicidade das apostas online. A iniciativa trata a atividade como tema de saúde pública e de defesa do consumidor, com o objetivo de restringir a propaganda das chamadas bets.
21: Do mesmo jeito que nós temos hoje regulações muito rígidas sobre propaganda, por exemplo, para as drogas legalizadas, como tabaco ou álcool, é preciso ter regras muito rígidas para as propagandas dessas casas de aposta online. Por exemplo, é inadmissível que elas continuem a financiar times de futebol, financiar campeonatos de futebol, que são inclusive a origem de grande parte dessas apostas. É inadmissível que no meio da transmissão de um jogo de futebol, você tenha propaganda dessas casas de aposta como se fossem simples informações jornalísticas.
2: Segundo Tarcísio Mota, o projeto cria...
22: Haja tempo pra gente ser mais, muito mais que dois grandes amigos, pai e filho, talvez.
2: Vício sobre as famílias. O parlamentar também defende regras mais rígidas com foco na proteção da saúde mental e dos direitos dos consumidores.
26: Projeto de Raimond, do PT do Rio de Deputado, a medida busca reduzir a exposição da população às chamadas bets em veículos que operam por concessão pública.
21: Então o que a gente queria, na verdade...
22: Pode ser que daí você sinta qualquer coisa entre esses...

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Boa noite pra você que tá aí nas ondas da 104 em toda a cidade e em toda a região. Você curtiu Gustavo Mioto? Pedido de socorro. Ao vivo. Anda cantou Calcinha de Renda com a participação do Gustavo Lima. Muita música boa você já curtiu nessa noite maravilhosa. Também curtiu Henrique e Juliano. Ainda dói quando fala de você. Grupo Chocolate e Turma do Pagode. Alô, Virgínia. E muito mais sucesso você curtiu e ainda vai curtir nessa noite maravilhosa. 8 horas e 32 minutos. Um abraço a todos vocês ligados nos quatro cantos da cidade. Nessa noite maravilhosa, hoje dia 5 de agosto. O tempo voa, né? 5 de agosto de 2026. Você que está aí de data nova hoje, parabéns, hein? Feliz aniversário e tudo de bom. Que essa data se repita por muitos e muitos anos em sua vida. Programação dedicada a você, viu? Está aí soprando velhinhas. Vamos continuando nossa programação.

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0: Muito bem, você acordou, Luan Costa, aqui no som da Toritama FM. Viver em paz. Quem aumentou o volume foi Neide Marmitas, aí na rua da Fábrica de Tubo, no bairro Independente. A Neide que é fã do Luan Costa. Neide do Almoço, um forte abraço pra você e toda a sua equipe aí, hein? A sua gerente Carol Vaqueira também aumentou o volume. Estão lá, preparando os temperos do almoço de amanhã. Tá lá, Carol Vaqueira, Marcela, Silene, o Cleito, MacGyver. MacGyver tá temperando as coxinhas. Valeu, MacGyver! Também um forte abraço pra Júlia. Eita, galera boa, hein? O irmão de Neide, o almoço, o irmão de Neide é o gordinho do Zip. Alô, gordinho do Zip! Homem de mil e uma utilidade. Tá lá com o rádio ligado, curtindo a Toritama FM. Aumentou o volume pra curtir esse sonsaço aí do Luan Costa. Vitor e Léo, escuridão iluminada, com a participação de Wesley Safadão. Simone Simaria, Pássaro Noturno. A Simaria nessa gravação aí só fazia falar nessa música. Fala e grita! Nunca vi, não! Eita! Ela dá água agonia escutar a música, né? Ela gritando. Ei, ei, ei! Gustavo Mioto! Pedido de socorro! Já já tem mais moda, tem mais música, tem mais cantiga. Tem mais canção pra você ouvir. Aqui no som da Toritama FM, fica com Kiko.
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Vamos continuando nossa programação. Mandar um forte abraço a todos aí no bairro Independente, todo mundo sintonizado lá, hein? Alô, Solinelli, tá lá sintonizado, curtindo a Toritama FM.

0: ouvindo a gente. É a Dona Maria Lopes. Alô, Dona Maria Lopes, obrigado pelo carinho da sintonia, hein, Dona Maria Lopes. Agradeço o carinho da sintonia. Dona Maria Lopes, a Vanessa, toda a família aí curtindo a Toritama FM. Uma boa noite para todos vocês, hein? E hoje eu matei saudade do cafezinho, Dona Maria Lopes. Eu ia passando por lá, senti aquele cheiro de café de longe. Aí passando direto, aí eu voltei. Não era que o café tava saindo naquele momento. Cafezinho feito na hora. Na hora que me caldo de cana. Aquele café saboroso. Nem queria. Dona Maria Lopes colocou um copinho pra mim. E eu saí degustando aquele café maravilhoso. Obrigado, Dona Maria Lopes. Eita, quando eu tomo café, Dona Maria Lopes, eu me lembro do café de mãe. Beijão, Dona Maria Lopes. Obrigado pelo carinho da sintonia. Vou tocar a moda pra vocês aí agora, hein? Estão ouvindo a Toritama FM. Nessa noite maravilhosa. De quarta-feira. Forte abraço a todos vocês. Chega perto do rádio, Dona Maria Lopes.
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0: Olha quem chega cantando agora. Quem chega cantando é o Gideão Marques. E a música é...